sexta-feira, primeira sexta-feira do mês de setembro, nada, de outubro, né? Primeira sextovski do mês de outubro. Então seja bem-vindo, que o Papai do Céu te abençoe. Tá começando mais uma edição do nosso Top Gospel Brasil. Feira, primeira sexta-feira do mês de setembro, nada, de outubro, né? Primeira sextovski do mês de outubro. Então será

isso daqui é a resposta para todas as vezes que você disse: Senhor, é a última vez que eu tento. E quando menos esperou, já estava insistindo de novo, acreditando de novo. Já aconteceu isso?

parar. Não é porque você é bom o suficiente. Diga, mas é porque Ele te renova. Ele te renova. E quando você pensar que está fraco, o poder dEle se aperfeiçoa na tua fraqueza. Diga ao fraco, eu sou forte.

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0: Oh, glória. Eu creio.
1: Bom demais. Vamos lá então para o nosso intervalo. Daqui a pouquinho estou de volta. Rapidinho.
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3: 9:14.
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1: Maravilha, estamos de volta. Vamos continuar meditando em Tito 1:15. Para os puros, todas as coisas são puras, mas para os impuros e descrentes, nada é puro. De fato, tanto a mente como a consciência deles estão corrompidas. Amém, glória a Deus. Então a gente está meditando durante toda essa semana nessa palavra, como a pureza da mente pode afetar nossas ações, como a pureza da nossa mentalidade pode afetar no nosso dia a dia. Amém, glória a Deus. Então vamos lá, daqui a pouquinho eu falo sobre esse assunto aqui no nosso Top Gospel Brasil.

isso. É isso, Senhor. É isso que queremos. É isso que nós queremos. Queremos a Tua glória sobre as nossas vidas, sobre as nossas famílias. Oh, queremos a Tua glória, Senhor. Oh, sobre os nossos ministérios, sobre as nossas igrejas, sim. Sobre os nossos amigos, sobre as nossas amigas, sobre os nossos inimigos, sobre aqueles que nos maldizem. Nós queremos a Tua glória, Deus. Queremos o Teu amor. Por isso

0: Aleluya. Gente, é hora do nosso intervalo, mas daqui a pouquinho tô de volta. Papum, fica aí.
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2: 9 horas e 30 minutos.
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11: A Advocacia-Geral da União, a AGU, acionou a Polícia Federal e a Procuradoria-Geral da República para investigar possível financiamento do governo dos Estados Unidos a grupos no Brasil. O pedido foi feito após reportagem do jornal britânico The Guardian apontar a destinação de US$1 milhão a um programa voltado a organizações que contestam a atuação do Supremo Tribunal Federal. A AGU quer identificar eventuais destinatários dos recursos e verificar se houve interferência estrangeira no processo político e eleitoral brasileiro. E duas motos com preço mínimo de R$ 1.100 cada estão entre os destaques do novo leilão eletrônico da Receita Federal. O período para apresentação de propostas começa na próxima segunda-feira, dia 5, e o certame reúne 400 lotes de mercadorias apreendidas, abandonadas ou que foram objeto de pena de perdimento.
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0: Maravilha, estamos de volta, nós continuamos com o nosso Top Gospel Brasil. Para você que está conectado aí curtindo a gente, muito obrigado pela audiência, muito obrigado pela companhia, bom demais, tá? Bom, deixa eu falar uma coisa rapidamente aqui para você que está conectado curtindo o nosso som. A gente está falando um pouquinho sobre mente impura e mente pura, né? Por outro lado, ou uma mente impura, né? Que eu já falei, uma mente impura pode distorcer. Nós falamos no programa anterior sobre a mente pura, né? Que é alinhada com os princípios de Deus, promovendo aí ações que refletem amor, bondade, integridade. Agora, por outro lado, uma mente impura pode distorcer nossa percepção, levando aí decisões baseadas em desconfiança, egoísmo ou desespero. Como é triste, né? Ser uma pessoa que tem uma mente impura. E nós precisamos, de alguma forma, nós temos, a nossa mente às vezes distorce, né? Ou seja, uma mente impura. E por isso que a palavra de Deus nos ensina a termos a nossa mentalidade pura. Pensar nas coisas do alto, né? As coisas que vêm lá do céu. Amém, meu irmão? Vamos lá, de louvor.

0: você de boa conectada aí, é hora do nosso intervalo. Daqui a pouquinho eu volto com a última sequência.
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2: 9h46.
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0: Bom demais, estamos de volta. Nós continuamos com o nosso Top Gospel Brasil. Bom, show para finalizar a nossa meditação de Tito 1:15. Nós falamos um pouquinho sobre a mente pura e a mente impura. E a gente falou sobre os benefícios de uma mente pura, né? Que são aliadas com os princípios de Deus, promovendo ações que refletem bondade e integridade. Por outro lado, a mente impura distorce nossa percepção, levando aí a decisões baseadas em desconfiança, egoísmo ou desespero. E além disso, a pureza da mente nos permite cultivar relacionamentos mais saudáveis e enfrentar aí desafios com uma atitude positiva. Como diz em Filipenses 4:8, né, que devemos nos concentrar em tudo que é verdadeiro, que eu acabei de falar, né? É respeito, digno de louvor, tudo que é verdadeiro e digno de louvor. Essa prática se transforma aí no nosso interior, mas também impacta positivamente a maneira como nos relacionamos com os outros e com lidamos com situações ou circunstâncias da vida. Como você tem trabalhado para manter a sua mente pura, focada no que é bom e verdadeiro? Amém, espero que sim. Vamos lá, para a última sequência. Por aqui a gente finaliza então, né? Vou deixar a última sequência para você curtir, conferir aqui no nosso Top Gospel Brasil. Obrigado, hein, gente, pela audiência. Obrigado pela companhia. Valeu, um abraço. Tchau, tchau. A gente se vê. Quem sabe no final de semana com mais um Top Gospel Brasil. Um abraço, tchau, fui.

Daqui a pouquinho, tem mais Top Gospel Brasil.

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2: 10 e 2.
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13: De volta e pra falar da novidade de Rafaela Santos, hein? A cantora Rafaela Santos está apresentando a segunda edição do projeto Chama no Bregão. E a primeira novidade é a parceria com a Mariana Fagundes. A música escolhida pra abrir essa nova fase é Eu Duvido, uma faixa que mistura a força do brega com elementos do forronejo. O projeto foi gravado no Centro de Tradições Nordestinas em São Paulo e reúne 12 músicas entre inéditas e regravações. Além de Mariana Fagundes, a nova edição tem participações especiais de Guilherme Benuto, Manu Batidão e Silvânia Iberg. Vale a pena conferir Eu Duvido, de Rafaela Santos, junto com Mariana Fagundes. Daqui a pouquinho eu volto com mais notícias do mundo da música. Até já!
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5: Olá, meus amores apaixonados, nós estamos chegando sexta-feira. Um abraço forte, minha amiga, meu amigo. Eu sou o Ailton Moreno. Te convido a partir de agora para juntos dividir o nosso programa. É o encontro de amores e apaixonados. Nosso encontro central aqui na trilha sonora do seu rádio. E eu quero, antes da gente começar a ouvir as belas canções, os momentos que vamos ter nessa noite, falar um pouquinho de tudo que a gente aprende na vida. Lá na frente a gente aprende que existem algumas coisas importantes, que hoje a gente não entende, que hoje a gente talvez não aceite, mas lá na frente a gente vai entender tudo aquilo que deu certo, que na verdade deu resultado. Aquilo que não nos pertencia foram livramentos. Lá na frente você vai olhar para trás, vai perceber que tudo o que aconteceu teve um propósito maior em sua vida. Lá na frente, quando toda a tempestade passar e o vento acalmar, você vai perceber que nunca esteve só. E até no silêncio Deus estava mostrando para você a importância que você tem nesta vida. Como é bom viver com tudo que Deus coloca pra gente. Amores apaixonados, firme, forte, com otimismo, com sentimento bom, o amor e o sentimento maior que enche o seu coração a partir de agora no nosso Encontro Central. Hoje vamos ouvir belas canções. A gente vai começar ouvindo um sucesso do Stevie Wonder.

O amor é esse sentimento maravilhoso que a gente tem todos os dias em nossos corações. Ouvimos aí a Vanessa da Mata. Agora tem uma canção maravilhosa para os nossos corações. Take That.

0: Eu não conseguiria cantar se não fosse vocês aí dando força. Obrigado, viu, gente?
1: Gente, nós ouvimos Leandro cantando Catedral. Infelizmente, ele foi embora, né, tão cedo, lá em 1998, fazia dupla com o Leonardo e cantou essa música linda. É uma canção de despedida na época. Mas a gente guarda no coração, porque o Leandro e o Leonardo juntos cantaram muitas canções bonitas. E o Leandro, que tem essa voz linda que nós ouvimos, cantou aí Catedral. Agora, tem uma pro seu coração.

0: Como é bom estar juntinho com você, partilhando, dividindo esses momentos felizes. Esse é o nosso encontro central, encontro de amores, de apaixonados. Mande sua mensagem, participe com a gente, facebook.com/encontrocentral. Tô te aguardando. Vamos pro intervalo? É rapidinho e eu já volto.
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2: Dez e trinta e sete.
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0: Relatório da Polícia Federal obtido pela imprensa aponta ACM Neto, candidato ao governo da Bahia, como uma das lideranças de uma organização criminosa investigada na Operação Overclean. A investigação apura fraudes e superfaturamento em contratos públicos, inclusive na Prefeitura de Belo Horizonte. Segundo a PF, o esquema investigado teria movimentado cerca de R$1,4 bilhão com registros de transporte de dinheiro em espécie e em aeronaves fretadas. A ACM Neto nega as acusações, classifica as informações como falsas e afirma que há tentativa de interferência no processo eleitoral. E o Desenrola MEI ganha nova opção para dívidas de até R$8.100. A nova modalidade começa em outubro, enquanto o prazo de negociação de dívidas de até R$20.000 é estendido até janeiro de 2027.
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Olá, meus amores, estamos de volta com o Encontro Central, encontro de apaixonados aqui na trilha sonora do seu coração. E a partir de agora, a gente abre esse bloco com uma linda tradução. E aproveito para mandar um abraço ao meu parceiro, tradutor de lindas canções aqui no Encontro Central, o Ailton César, que está sempre com a gente por aqui, partilhando, dividindo o nosso Encontro Central. Vamos ouvir a linda tradução que ele fez para a gente?

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Pensando em todas as coisas que você tinha falado para mim. Para mim não faz diferença se chove lá fora. Estou aqui lendo um livro e tomando alguns calmantes. Os dias passam e eu estou sozinho. E eu tento ligar para você. Chama, e você acaba desligando. A minha vida pergunta: o que houve? Por favor, eu te peço, volte. Ouça-me, aonde que você estiver agora. Eu não consigo viver sem você. Eu poderia fazer um brilhante hoje, amanhã. Mas por favor, não me decepcione. Seja minha.

0: 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Porque eu não consigo viver sem você. Eu te amo todos os dias.
1: Você também pode pedir a sua tradução mandando mensagem para facebook.com/encontrocentral. A gente atende você. Um abraço a Janete, lá em Belém do Pará. Muito obrigado pelo carinho de sua audiência. Quero abraçar também a Lise, né, a nossa ouvinte, a Patrícia Lise, lá de Jaguariaiva, ligadinha com a gente. E ela e o Danilo, né, que são esse casal maravilhoso, sempre ligadinhos, curtindo o nosso programa. Você também. Peça, participe com a gente. É hora de se emocionar.

0: sem ter você aqui.
1: Quando Deus toma a frente da nossa vida, Ele nos cuida, Ele nos livra, Ele nos protege, Ele nos faz vencer. Deus faz com que a gente sinta-se feliz. É preciso acreditar, acreditar no melhor, no que é forte, no que é verdadeiro. Compartilhe sempre o que é bom. Viva o que é bom. Como é bom sabermos que estamos aqui todas as noites, vivenciando o amor, partilhando o amor, com lindas canções, momentos bonitos e apaixonantes para você ouvir, amar e se apaixonar.

Como é bom, né, viver o amor. O amor que é uma experiência de vida. O amor que, às vezes, mesmo distante, está presente. O amor é bonito, o amor é forte. O amor é sensível. Às vezes simples, inocente como as crianças. Às vezes o amor é grande e nos torna pequenos e desprovidos de desejos de grandeza. Às vezes o amor é como a primavera, mas que está presente em todas as estações do ano. O amor é atrevido, mas que sabe respeitar o coração da pessoa amada. É um amor que está sempre nos encontros, distante, perto, presente. O amor é encantador. Por isso a gente vive este encontro de amores.

É bom demais saber que você aproveita cada instante, cada minuto do nosso programa de amor, todos os dias, aqui na trilha sonora do seu rádio. Eu abraço você que está em qualquer parte desse Brasil, sintonizado, ouvindo o Encontro Central. Hora do intervalo é pequenininho, eu já volto trazendo mais canções para você.

0: 11:05.
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4: De volta aí pra falar de Fidu Manjeca, que mantém o country vivo no sertanejo brasileiro. A dupla Fidu Manjeca segue divulgando o álbum O Country Vive, projeto que já ultrapassou a marca de quase 170 milhões de streamings. Esse trabalho reúne 12 faixas e celebra justamente a ligação entre a música sertaneja brasileira e a sonoridade country. Entre as participações estão Fernando e Sorocaba, Léo e Rafael e Rio Negro e Solimões. O destaque do projeto fica por conta de Fogueira, uma das músicas inéditas apresentadas pela dupla. O álbum foi gravado em São José do Rio Preto, em São Paulo, e representa uma proposta de valorizar o estilo de vida sertanejo sem abandonar a identidade brasileira. Vale a pena conferir então Fogueira, de Fidu Manjeca. Daqui a pouquinho eu trago mais notícias, hein? Até já!
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0: Olá, apaixonados e apaixonadas. Estamos voltando com o nosso Encontro Central na trilha sonora do seu rádio, trazendo mais canções, mais momentos felizes pra gente. O amor não se prova com palavras bonitas, se prova com ação, se prova com confiança. E confiança não se pede, se conquista com comportamentos que dão segurança. E perdão não vive de desculpas repetidas. Vive da mudança que mostra que a lição foi aprendida e que transformou a gente. É assim a construção do amor para conquistarmos a felicidade. De volta, mais canções. Canções para o seu coração. 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

Ouvimos Madonna com Take a Bow, uma canção lindíssima para o nosso encontro de apaixonados. Você está aí ao lado de alguém que você ama? Então, um certo alguém tocou em você. Lulu Santos.

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0: de começar.
1: Como fazer alguém sorrir? Acho que não existe privilégio maior do que o que nós temos de amar. Pessoas a qualquer momento, levar esperança até elas, distribuir amor, parar para ouvir alguém, dar um simples bom dia ou entregar abraços inesperados são formas simples e pequenas de fazer alguém se sentir amado, feliz, importante. Viver esta vida só faz sentido se for a favor do amor.

0: Nós ouvimos essa linda canção, bonita, maravilhosa, no Encontro Central. Agora é hora do intervalo, é pequenininho, e eu já volto com vocês. Na volta tem uma linda canção que vai fazer parte de sua vida.
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2: 11:34.
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0: Olá, Brasil. Está no ar o Central de Notícias. E vamos aos destaques desta hora. A Universidade de São Paulo se manteve como a segunda melhor universidade da América Latina e do Caribe no ranking internacional QS 2027, divulgado na quinta-feira, dia 1º. A Pontífice Universidade Católica do Chile ocupa a primeira posição. O Brasil tem 4 instituições entre as 10 melhores. Além da USP, a Unicamp aparece em 3º lugar, a Universidade Federal do Rio de Janeiro em 5º e a Unesp em 6º. A USP também obteve nota máxima em 5 dos 8 indicadores analisados, entre eles reputação acadêmica, reputação entre empregadores e rede internacional de pesquisa. E o e-commerce tradicional ficou para trás. TikTok Shop explica a aposta que já gerou alta de até 460% em vendas para pequenos e médios empreendedores. O marketplace chinês agora explica como quer usar a estratégia durante a Black Friday. São iniciativas que envolvem milhões de reais em cupons de desconto e criadores de conteúdo.
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Olá, amores, estamos voltando com o nosso último bloco nesse nosso encontro central e trazendo mais uma bela canção para a gente valorizar a emoção, o sentimento bom, porque as canções de amor sempre falam de coisas boas. Vamos juntos? Este é o Encontro Central abraçando você e agradecendo a você que está aí do outro lado, prestigiando, vivenciando na sua rádio, bem pertinho de você com o nosso Encontro Central.

Encontro Central, encontro dos apaixonados. Como é bom partilhar com você, meu amigo, minha amiga. Como é bom com você que está aí do outro lado do rádio dividir esses momentos felizes. E a gente fica feliz em estar dividindo com você esses laços de amores. Sorria, viva o amor intensamente.

Como é bom saber que você tem alguém que faz parte da sua vida, que pode ser aquela mulher que você ama ou aquele homem que você ama intensamente. São coisas do amor que acontecem em nosso coração para você viver, amar e ser feliz no nosso Encontro Central.

Músicas inesquecíveis. As canções imortais.

É final do nosso encontro central desta sexta-feira. Foi bom demais dividir, partilhar, ficar com você por aqui. Vamos aproveitar o final de semana, descansar, vivenciar os melhores momentos de amor com aqueles que mais amamos. 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
3: De volta, e pra falar sobre Chitãozinho e Xororó, que estreia um novo show neste fim de semana. Chitãozinho e Xororó estão preparando uma apresentação especial pra marcar uma nova fase da carreira. No próximo dia 3, amanhã, a dupla estreia em São Paulo o espetáculo Meninos de Roça, na Surrai Music Hall. O projeto nasceu a partir do audiovisual do mesmo nome, gravado em um aras em Jaguariúna, no interior paulista, e busca trazer para o palco lembranças da infância, história da vida no interior e, principalmente, a relação dos dois irmãos com a música sertaneja. E a estreia terá convidados especiais. Chitãozinho e Xororó vão receber no palco Sammy Rico, Mike Lian e Traia Véia, nomes da nova geração que também participaram do projeto audiovisual. No repertório, além das músicas do novo trabalho, como Meninos de Roça e Caipira Eu Sou, o público poderá conferir clássicos que atravessaram os mais de 50 anos de carreira da dupla. Fique ligado. Segunda-feira eu volto com mais notícias do mundo da música. Um bom final de semana pra você e sua família. E até segunda. Tchau.
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6: Olá, Brasil, está no ar o Central de Notícias e vamos aos destaques desta hora.
5: Ailton Moreno, a voz padrão do rádio.
6: Brastemp e Consul ampliaram Troca Certa, programa que oferece desconto na compra de determinados eletrodomésticos em troca de coleta do equipamento usado. Freezers passam a fazer parte da iniciativa, que já contemplava refrigeradores e máquinas de lavar. O mecanismo funciona como trade-in, modelo em que um produto usado é entregue durante a aquisição de outro. Nos sites das duas marcas, consumidores podem receber até 10% de desconto na compra de equipamentos elegíveis e solicitar a retirada gratuita do aparelho antigo. E a Anvisa aprova o registro de um medicamento para tratar esquistossomose em crianças de 3 meses e 6 anos. A doença é considerada problema de saúde pública na África, Ásia, no Caribe e na América do Sul.
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11: Vós entre as mulheres, bendito é o fruto do vosso ventre, Jesus.
12: Santa Maria.

0: De graça, o Senhor é convosco. Bendita sois vós entre as mulheres. Bendito é o fruto do vosso ventre, Jesus.
1: Santa Maria, Mãe de Deus, rogai por nós, pecadores, agora e na hora de nossa morte. Amém.
0: Glória ao Pai, ao Filho e ao Espírito Santo,
1: como era no princípio, agora e sempre. Amém.
0: Ó meu Jesus,
1: perdoai-nos, livrai-nos do fogo do inferno, levai as almas todas para o céu e socorrei principalmente as que mais precisarem da vossa misericórdia, Senhor Jesus.
2: No primeiro mistério gozoso, contemplamos a anunciação do anjo à Nossa Senhora.
0: Nós queremos oferecer esse primeiro mistério pela Clícia, que reza conosco no YouTube. Ela pede pelo seu irmão, Ginaldo, que está... Givanildo, que está com depressão, e pede também por todos aqueles que passam por essa situação. Então vamos rezar por todos aqueles que se

0: com as suas almas feridas por esse mal da depressão. E em especial pelo irmão da Clícia que reza conosco. Pai nosso que estais nos céus, santificado seja o vosso nome. Venha a nós o vosso reino, seja feita a vossa vontade, assim na terra como no céu.
1: O pão nosso de cada dia nos dai hoje, perdoai as nossas ofensas,

0: do mal.
1: Amém.
0: Ave Maria, cheia de graça, o Senhor é convosco, bendita sois vós entre as mulheres, bendito é o fruto do vosso ventre, Jesus.
2: Santa Maria, Mãe de Deus, rogai por nós, pecadores, agora e na hora de nossa morte. Amém.
0: Ave Maria, cheia de graça, o Senhor é convosco, bendita sois vós entre as mulheres, e bendito é o fruto do vosso ventre, Jesus.
2: Santa Maria, Mãe de Deus, rogai por nós, pecadores, agora e na hora de nossa morte. Amém.
0: Ave Maria, cheia de graça, o Senhor é convosco, bendita sois vós entre as mulheres, bendito é o fruto do vosso ventre, Jesus.
2: Santa Maria, Mãe de Deus, rogai por nós, pecadores, agora e na hora de nossa morte. Amém.
0: Ave Maria, cheia de graça, o Senhor é convosco, bendita sois vós entre as mulheres, bendito é o fruto do vosso ventre, Jesus.
2: Santa Maria, Mãe de Deus, rogai por nós, pecadores, agora e na hora de nossa morte. Amém.
0: Ave Maria, cheia de graça, o Senhor é convosco, bendita sois vós entre as mulheres, e bendito é o fruto do vosso ventre, Jesus.
2: Santa Maria, Mãe de Deus, rogai por nós, pecadores, agora e na hora de nossa morte. Amém.
0: Ave Maria, cheia de graça, o Senhor é convosco, bendita sois vós entre as mulheres, e bendito é o fruto

0: Ave Maria, cheia de graça, o Senhor é convosco, bendita sois vós entre as mulheres, e bendito é o fruto do vosso ventre, Jesus.
1: Santa Maria, Mãe de Deus, rogai por nós, pecadores, agora e na hora de nossa morte. Amém.
0: Ave Maria, cheia de graça, o Senhor é convosco, bendita sois vós entre as mulheres, e bendito é o fruto do vosso ventre, Jesus.
1: Santa Maria, Mãe de Deus, rogai por nós, pecadores, agora e na hora de nossa morte. Amém.
0: Ave Maria, cheia de graça, o Senhor é convosco. Bendita sois vós entre as mulheres. Bendito é o fruto do vosso ventre, Jesus.
1: Santa Maria, Mãe de Deus, rogai por nós, pecadores, agora e na hora de nossa morte. Amém.
0: Ave Maria, cheia de graça, o Senhor é convosco. Bendita sois vós entre as mulheres, e bendito é o

0: noite. Amém.
1: Glória ao Pai, ao Filho e ao Espírito Santo.
0: Como era no princípio, agora e sempre. Amém.
1: Louvado sempre seja o nome de Jesus, de José e de Maria. Sempre seja louvado o nome de Jesus, Verbo encarnado. No segundo mistério gozoso, contemplamos a visitação de Nossa Senhora a Santa Isabel.
2: Ana Caroline de Oliveira, ela faz um pedido nessa madrugada. Ela quer pedir oração pela sua filha, Maria Júlia, que nesse momento se encontra na UTI. E ela clama por um milagre, que Deus possa curar toda a parte cerebral, toda a trombose, toda a infecção. Senhor, que nessa noite você possa restaurar a saúde da Maria Júlia, que nesse mistério ela seja visitada pelas mãos de Nossa Senhora. Pai nosso que estais no céu, santificado seja o vosso nome. Venha a nós o vosso reino. Seja feita a vossa vontade, assim na terra como no céu.
3: O pão nosso de cada dia nos dai hoje. Perdoai as nossas ofensas, assim como nós perdoamos a quem nos tem ofendido. E não nos deixeis cair em tentação, mas livrai-nos do mal. Amém.
1: Ave Maria, cheia de graça, o Senhor é convosco, bendita sois vós entre as mulheres, bendito é o fruto do vosso ventre, Jesus.
3: Santa Maria, Mãe de Deus, rogai por nós, pecadores, agora e na hora de nossa morte. Amém. Amém.
1: Ave Maria, cheia de graça, o Senhor é convosco, bendita sois vós entre as mulheres, e bendito é o fruto do vosso ventre, Jesus.
3: Santa Maria, Mãe de Deus, rogai por nós, pecadores, agora e na hora de nossa morte. Amém.
1: Ave Maria, cheia de graça, o Senhor é convosco, bendita sois vós entre as mulheres, e bendito é o fruto do vosso ventre, Jesus.
3: Santa Maria, Mãe de Deus, rogai por nós, pecadores, agora e na hora de nossa morte. Amém.
1: Ave Maria, cheia de graça, o Senhor é convosco, bendita sois vós entre as mulheres, e bendito é o fruto do vosso ventre, Jesus.
3: Santa Maria, Mãe de Deus, rogai por nós, pecadores, agora e na hora de nossa morte. Amém.
1: Ave Maria, cheia de graça, o Senhor é convosco, bendita sois vós entre as mulheres, bendito é o fruto do vosso ventre, Jesus.
3: Santa Maria, Mãe de Deus, rogai por nós, pecadores, agora e na hora de nossa morte. Amém.
1: Ave Maria, cheia de graça, o Senhor é convosco, bendita sois vós entre as mulheres, bendito é o fruto

0: morte. Amém.
1: Ave Maria, cheia de graça, o Senhor é convosco. Bendita sois vós entre as mulheres. Bendito é o fruto do vosso ventre, Jesus.
0: Santa Maria, Mãe de Deus, rogai por nós, pecadores, agora e na hora de nossa morte. Amém.
1: Ave Maria, cheia de graça, o Senhor é convosco. Bendita sois vós entre as mulheres. Bendito é o fruto.

0: ti. Amém.
1: Ave Maria, cheia de graça, o Senhor é convosco. Bendita sois vós entre as mulheres, e bendito é o fruto do vosso ventre, Jesus.
0: Santa Maria, Mãe de Deus, rogai por nós, pecadores, agora e na hora de nossa morte. Amém.
1: Glória ao Pai.

0: Nome de Jesus, de José e de Maria, sempre seja louvado o nome de Jesus, Verbo encarnado. Terceiro mistério gozoso, contemplamos o nascimento de Jesus.
1: Queremos rezar nesse momento pela Valdineia Ribeiro, que pede oração pelo seu filho Mateus de Paula, pela cura e libertação dos vícios, dos pecados que afastam ele de Deus. Então vamos rezar esse mistério em especial para que todos aqueles que se encontram agora nos vícios das drogas, da pornografia, da bebida, possam ser alcançados por Jesus nesse momento. Pai nosso que estais nos céus, santificado seja o vosso nome. Venha a nós o vosso reino, seja feita a vossa vontade, assim na terra como no céu.
0: O pão nosso de cada dia nos dai hoje, perdoai as nossas ofensas, assim como nós perdoamos a quem nos tem ofendido. E não nos deixeis cair em tentação, mas livrai-nos do mal. Ave Maria, cheia de graça, o Senhor é convosco, bendita sois vós entre as mulheres, e bendito é o fruto do vosso ventre, Jesus.

0: Amém.
1: Ave Maria, cheia de graça, Senhor é convosco. Bendita sois vós entre as mulheres. Bendito é o fruto do vosso ventre, Jesus.
0: Santa Maria, Mãe de Deus, rogai por nós, pecadores, agora e na hora de nossa morte. Amém.
1: Ave Maria, cheia de graça, Senhor é convosco. Bendita sois vós entre as mulheres. Bendito é o fruto do vosso ventre, Jesus.
0: Santa Maria, Mãe de Deus, rogai por nós, pecadores, agora e na hora de nossa morte. Amém.
1: Ave Maria, cheia de graça, o Senhor é convosco. Bendita sois vós entre as mulheres. Bendito é o fruto

0: Cheia de graça, Senhor, é convosco, bendita sois vós entre as mulheres, bendito é o fruto do vosso ventre, Jesus.
1: Santa Maria, Mãe de Deus, rogai por nós, pecadores, agora e na hora de nossa morte. Amém.
0: Ave Maria, cheia de graça, Senhor, é convosco, bendita sois vós entre as mulheres, e bendito é o fruto do vosso ventre.

0: Amém.
1: Ave Maria, cheia de graça, Senhor convosco, bendita sois vós entre as mulheres e bendito é o fruto do vosso ventre, Jesus.
0: Santa Maria, Mãe de Deus, rogai por nós, pecadores, agora e na hora de nossa morte. Amém.
1: Ave Maria, cheia de graça, Senhor convosco, bendita sois vós entre as mulheres, bendito é o fruto do vosso ventre.

0: Amém.
1: Glória ao Pai, ao Filho e ao Espírito Santo.
2: Como era no princípio, agora e sempre. Amém.
1: Louvado sempre seja o nome de Jesus, de José e de Maria. Sempre seja louvado o nome de Jesus, Verbo encarnado. Quarto mistério gozoso, contemplamos a apresentação de Jesus no templo.
3: Quero rezar em especial pela sobrinha da Carmen César, a Antonella, para que ela pede para que a Antonella venha ao mundo nesse momento. Ela diz que está sendo um parto difícil. Quero rezar também por todas as gestantes, por todas as mulheres que nesse instante acabam de entrar em trabalho de parto. Pai nosso, que estais no céu, santificado seja o vosso nome. Venha a nós o vosso reino. Seja feita a vossa vontade, assim na terra como no céu.
2: O pão nosso de cada dia nos dai hoje. Perdoai as nossas ofensas, assim como nós perdoamos a quem nos tem ofendido. E não nos deixeis cair em tentação, mas livrai-nos do mal.
1: Ave Maria, cheia de graça, o Senhor é convosco. Bendita sois vós entre as mulheres, e bendito é o fruto do vosso ventre, Jesus.
2: Santa Maria, Mãe de Deus, rogai por nós, pecadores, agora e na hora de nossa morte. Amém.
1: Ave Maria, cheia de graça, o Senhor é convosco. Bendita sois vós entre as mulheres, e bendito é o fruto do vosso ventre, Jesus.
2: Santa Maria, Mãe de Deus, rogai por nós, pecadores, agora e na hora de nossa morte. Amém.
1: Ave Maria, cheia de graça, Senhor é convosco. Bendita sois vós entre as mulheres, e bendito é o fruto.

0: Amém.
1: Ave Maria, cheia de graça, Senhor é convosco, bendita sois vós entre as mulheres, e bendito é o fruto do vosso ventre, Jesus.
0: Santa Maria, Mãe de Deus, rogai por nós, pecadores, agora e na hora de nossa morte. Amém.
1: Ave Maria, cheia de graça, Senhor é convosco, bendita sois vós entre as mulheres, e bendito é o fruto do vosso ventre, Jesus.
0: Santa Maria, Mãe de Deus, rogai por nós, pecadores, agora e na hora de nossa morte. Amém.
1: Ave Maria, cheia de graça, Senhor é convosco, bendita sois vós entre as mulheres, e bendito é o fruto do vosso ventre, Jesus.

0: Ave Maria, cheia de graça, Senhor, convosco, bendita sois vós entre as mulheres, e bendito é o fruto do vosso ventre, Jesus.
1: Santa Maria, Mãe de Deus, rogai por nós, pecadores, agora e na hora de nossa morte. Amém.
0: Ave Maria, cheia de graça, Senhor, convosco, bendita sois vós entre as mulheres, e bendito é o fruto do vosso ventre, Jesus.

0: Pai, ao Filho e ao Espírito Santo,
1: como era no princípio, agora e sempre. Amém.
0: Louvado sempre seja o nome de Jesus, de José e de Maria.
1: Sempre seja louvado o nome de Jesus, Verbo encarnado.
0: Quinto mistério gozoso, contemplamos a perda e o encontro de Jesus no templo.
2: Vamos rezar nesse momento junto com o Douglas José, que pede pela alma do seu avô, que faleceu recentemente. E vamos entregar nesse mistério pelas santas almas do purgatório, que elas possam, a partir da nossa oração, sentir o alívio da presença de Deus, possam se aproximar cada vez mais do nosso tão desejado céu. Pai nosso que estais no céu, santificado seja o vosso nome. Venha a nós o vosso reino, seja feita a vossa vontade, assim na terra como no céu.
1: O pão nosso de cada dia nos dai hoje, perdoai as nossas ofensas,

0: do mal.
1: Amém.
0: Ave Maria, cheia de graça, o Senhor é convosco, bendita sois vós entre as mulheres, e bendito é o fruto do vosso ventre, Jesus.

0: Ave Maria, cheia de graça, Senhor convosco, bendita sois vós entre as mulheres, bendito é o fruto do vosso ventre, Jesus.
1: Santa Maria, Mãe de Deus, rogai por nós, pecadores, agora e na hora de nossa morte. Amém.
0: Ave Maria, cheia de graça, o Senhor é convosco, bendita sois vós entre as mulheres, e bendito é o fruto do vosso ventre, Jesus.
1: Santa Maria, Mãe de Deus, rogai por nós, pecadores, agora e na hora de nossa morte. Amém.
0: Ave Maria, cheia de graça, Senhor convosco, bendita sois vós entre as mulheres, e bendito é o

0: Maria, cheia de graça, Senhor, convosco, bendita sois vós entre as mulheres, e bendito é o fruto do vosso ventre, Jesus.
1: Santa Maria, Mãe de Deus, rogai por nós, pecadores, agora e na hora de nossa morte. Amém.
0: Ave Maria, cheia de graça, Senhor, convosco, bendita sois vós entre as mulheres, e bendito é o fruto do

0: Ave Maria, cheia de graça, Senhor é convosco, bendita sois vós entre as mulheres, e bendito é o fruto do vosso ventre, Jesus.
1: Santa Maria, Mãe de Deus, rogai por nós, pecadores, agora e na hora de nossa morte. Amém.
0: Ave Maria, cheia de graça, o Senhor é convosco, bendita sois vós entre as mulheres, e bendito é o fruto

0: Ave Maria, cheia de graça, Senhor é convosco. Bendita sois vós entre as mulheres, e bendito é o fruto do vosso ventre, Jesus.
1: Santa Maria, Mãe de Deus, rogai por nós, pecadores, agora e na hora de nossa morte. Amém.
0: Glória ao Pai, ao Filho e ao Espírito.

0: No primeiro mistério luminoso, nós contemplamos o batismo de Jesus no Rio Jordão.
1: Agora, eu quero rezar por todas as pessoas que estão com câncer. Eu quero rezar em especial pela Andréia Ribeiro, que ela pede a cura de um câncer de mama. E também quero rezar pela Eduarda, que está lutando contra um câncer, a intenção da Solange Brandão. Que Nossa Senhora possa tocar você também que nos acompanha, que tem algum câncer, ou você que tem algum parente, algum amigo, nesse instante peça por ele. Pai nosso que estais no céu, santificado seja o vosso nome, venha a nós o vosso reino, seja feita a vossa vontade, assim na terra como no céu.
2: O pão nosso de cada dia nos dai hoje, perdoai as nossas ofensas, assim como nós perdoamos a quem nos tem ofendido, e não nos deixeis cair em tentação, mas livrai-nos do mal.
0: Ave Maria, cheia de graça, o Senhor é convosco. Bendita sois vós entre as mulheres, e bendito é o fruto do vosso ventre, Jesus.
2: Santa Maria, Mãe de Deus, rogai por nós, pecadores, agora e na hora de nossa morte. Amém.
0: Ave Maria, cheia de graça, o Senhor é convosco. Bendita sois vós entre as mulheres, e bendito é o fruto do vosso ventre, Jesus.
2: Santa Maria, Mãe de Deus, rogai por nós, pecadores, agora e na hora de nossa morte. Amém.
0: Ave Maria, cheia de graça, o Senhor é convosco. Bendita sois vós entre as mulheres, e bendito é o fruto do vosso ventre, Jesus.

0: Ave Maria, cheia de graça, o Senhor é convosco. Bendita sois vós entre as mulheres e bendito é o fruto do vosso ventre, Jesus.
1: Santa Maria, Mãe de Deus, rogai por nós, pecadores, agora e na hora de nossa morte. Amém.
0: Ave Maria, cheia de graça, o Senhor é convosco. Bendita sois vós entre as mulheres e bendito é o fruto do vosso ventre, Jesus.
1: Santa Maria, Mãe de Deus, rogai por nós, pecadores, agora e na hora de nossa morte. Amém.
0: Ave Maria, cheia de graça, o Senhor é convosco. Bendita sois vós entre as mulheres e bendito é o fruto do vosso ventre, Jesus.
1: Santa Maria, Mãe de Deus, rogai por nós, pecadores, agora e na hora de nossa morte. Amém.
0: Ave Maria, cheia de graça, o Senhor é convosco. Bendita sois vós entre as mulheres e bendito é o fruto do vosso ventre, Jesus.
1: Santa Maria, Mãe de Deus, rogai por nós, pecadores, agora e na hora de nossa morte. Amém.
0: Ave Maria, cheia de graça, o Senhor é convosco. Bendita sois vós entre as mulheres e bendito é o fruto do vosso ventre, Jesus.
1: Santa Maria, Mãe de Deus, rogai por nós, pecadores, agora e na hora de nossa morte. Amém.
0: Ave Maria, cheia de graça, o Senhor é convosco. Bendita sois vós entre as mulheres e bendito é o fruto do vosso ventre, Jesus.
1: Santa Maria, Mãe de Deus, rogai por nós, pecadores, agora e na hora de nossa morte. Amém.
0: Glória ao Pai, ao Filho e ao Espírito Santo,
1: como era no princípio, agora e sempre. Amém.
0: Ó meu

0: Jesus.
1: Nesse segundo mistério luminoso, nós contemplamos a autorrevelação de Jesus nas bodas de Caná. Queremos rezar nesse momento junto com a Rebeca Almeida, que reza pela vida financeira da sua irmã Fabiana. E queremos colocar nesse momento a vida financeira de todos nós, principalmente aqueles que passam por necessidades, aqueles que estão com dificuldade nessa dimensão da nossa vida, que nosso Senhor Jesus possa ir ao seu encontro nesse momento e possa agir com a sua divina providência. Pai nosso que estais nos céus, santificado seja o vosso nome. Venha a nós o vosso reino, seja feita a vossa vontade, assim na terra como no céu.
0: O pão nosso

0: do mal.
1: Amém.
0: Ave Maria, cheia de graça, o Senhor é convosco. Bendita sois vós entre as mulheres e bendito é o fruto do vosso ventre, Jesus.
2: Santa Maria, Mãe de Deus, rogai por nós, pecadores, agora e na hora de nossa morte.
0: Amém. Ave Maria, cheia de graça, o Senhor é convosco. Bendita sois vós entre as mulheres e bendito é o fruto do vosso ventre, Jesus.
2: Santa Maria, Mãe de Deus, rogai por nós, pecadores, agora e na hora de nossa morte. Amém.
0: Ave Maria, cheia de graça, o Senhor é convosco. Bendita sois vós entre as mulheres e bendito é o fruto do vosso ventre, Jesus.
2: Santa Maria, Mãe de Deus, rogai por nós, pecadores, agora e na hora de nossa morte. Amém.
0: Ave Maria, cheia de graça, o Senhor é convosco. Bendita sois vós entre as mulheres e bendito é o fruto do vosso ventre, Jesus.

0: Ave Maria, cheia de graça, o Senhor é convosco. Bendita sois vós entre as mulheres e bendito é o fruto do vosso ventre, Jesus.
1: Santa Maria, Mãe de Deus, rogai por nós, pecadores, agora e na hora de nossa morte. Amém.
0: Ave Maria, cheia de graça, o Senhor é convosco. Bendita sois vós entre as mulheres e bendito é o fruto do vosso ventre, Jesus.
1: Santa Maria, Mãe de Deus, rogai por nós, pecadores, agora e na hora de nossa morte. Amém.
0: Ave Maria, cheia de graça, o Senhor é convosco. Bendita sois vós entre as mulheres e bendito é o fruto do vosso ventre, Jesus.
1: Santa Maria, Mãe de Deus, rogai por nós, pecadores, agora e na hora de nossa morte. Amém.
0: Ave Maria, cheia de graça, o Senhor é convosco. Bendita sois vós entre as mulheres e bendito é o fruto do vosso ventre, Jesus.
1: Santa Maria, Mãe de Deus, rogai por nós, pecadores, agora e na hora de nossa morte. Amém. Amém.
0: Ave Maria, cheia de graça, o Senhor é convosco. Bendita sois vós entre as mulheres e bendito é o fruto do vosso ventre, Jesus.
1: Santa Maria, Mãe de Deus, rogai por nós, pecadores, agora e na hora de nossa morte. Amém.
0: Ave Maria, cheia de graça, o Senhor é convosco. Bendita sois vós entre as mulheres e bendito é o fruto do vosso ventre, Jesus.
1: Santa Maria, Mãe de Deus, rogai por nós, pecadores, agora e na hora de nossa morte. Amém.
0: Ave Maria, cheia de graça, o Senhor é convosco. Bendita sois vós entre as mulheres e bendito é o fruto do vosso ventre, Jesus.
1: Santa Maria, Mãe de Deus, rogai por nós, pecadores, agora e na hora de nossa morte. Amém.
0: Glória ao Pai, ao Filho e ao Espírito Santo,
2: como era.

0: Deus.
1: No terceiro mistério luminoso, nós contemplamos o anúncio do reino de Deus e o convite à conversão.
2: Quero rezar em especial pela Marli da Luz Costa de Lima, de Itaperuçu, que vai iniciar nos próximos dias a quimioterapia na Santa Casa. Estamos rezando por você, Marli, que Nossa Senhora conceda a graça da perseverança. Pai nosso que estais no céu, santificado seja o vosso nome, venha a nós o vosso reino, seja feita a vossa vontade, assim na terra como no céu.

0: deixeis cair em tentação, mas livrai-nos do mal. Amém.
1: Ave Maria, cheia de graça, o Senhor é convosco. Bendita sois vós entre as mulheres e bendito é o fruto do vosso ventre, Jesus.
0: Santa Maria, Mãe de Deus, rogai por nós, pecadores, agora e na hora de nossa morte. Amém.
1: Ave Maria, cheia de graça, o Senhor é convosco. Bendita sois vós entre as mulheres e bendito é o fruto do vosso ventre, Jesus.
0: Santa Maria, Mãe de Deus, rogai por nós, pecadores, agora e na hora de nossa morte. Amém.
1: Ave Maria, cheia de graça, o Senhor é convosco. Bendita sois vós entre as mulheres e bendito é o fruto do vosso ventre, Jesus.
0: Santa Maria, Mãe de Deus, rogai por nós, pecadores, agora e na hora de nossa morte. Amém.
1: Ave Maria, cheia de graça, o Senhor é convosco. Bendita sois vós entre as mulheres e bendito é o fruto do vosso ventre, Jesus.
0: Santa Maria, Mãe de Deus, rogai por nós, pecadores, agora e na hora de nossa morte. Amém.
1: Ave Maria, cheia de graça, o Senhor é convosco. Bendita sois vós entre as mulheres e bendito é o fruto do vosso ventre, Jesus.
0: Santa Maria, Mãe de Deus, rogai por nós, pecadores, agora e na hora de nossa morte. Amém.
1: Ave Maria, cheia de graça, o Senhor é convosco. Bendita sois vós entre as mulheres e bendito é o fruto do vosso ventre, Jesus.
0: Santa Maria, Mãe de Deus, rogai por nós, pecadores, agora e na hora de nossa morte. Amém.
1: Ave Maria, cheia de graça, o Senhor é convosco. Bendita sois vós entre as mulheres e bendito é o fruto do vosso ventre, Jesus.
0: Santa Maria, Mãe de Deus, rogai por nós, pecadores, agora e na hora de nossa morte. Amém.
1: Ave Maria, cheia de graça, o Senhor é convosco. Bendita sois vós entre as mulheres e bendito é o fruto do vosso ventre, Jesus.
0: Santa Maria, Mãe de Deus, rogai por nós, pecadores, agora e na hora de nossa morte. Amém.
1: Ave Maria, cheia de graça, o Senhor é convosco. Bendita sois vós entre as mulheres e bendito é o fruto do vosso ventre, Jesus.

0: Ave Maria, cheia de graça, o Senhor é convosco. Bendita sois vós entre as mulheres e bendito é o fruto do vosso ventre, Jesus.
1: Santa Maria, Mãe de Deus, rogai por nós, pecadores, agora e na hora de nossa morte. Amém.
0: Ave Maria, cheia de graça, o Senhor é convosco. Bendita sois vós entre as mulheres e bendito é o fruto do vosso ventre, Jesus.
1: Santa Maria, Mãe de Deus, rogai por nós, pecadores, agora e na hora de nossa morte. Amém.
0: Glória ao Pai, ao Filho e ao Espírito Santo,
1: como era no princípio, agora e sempre. Amém.
0: Ó meu bom Jesus,
1: perdoai-nos, livrai-nos do fogo do inferno, levai as almas todas para o céu e socorrei principalmente as que mais precisarem.
0: São José,
1: rogai por nós.
0: Neste quarto mistério, nós contemplamos a transfiguração de Jesus no Monte Tabor.
2: Vamos rezar neste momento junto com a Natália, que pede pela gestação da sua filha Cecília. Que Nossa Senhora possa abençoar essa gestação, também o parto, todas as mulheres que nesse momento se encontram aflitas e que estão preocupadas com o parto, estão preocupadas com a sua gestação, que Nossa Senhora possa consolar os seus corações e também dar toda a saúde, toda a graça para os bebês. Pai nosso que estais no céu, santificado seja o vosso nome. Venha a nós o vosso reino, seja feita a vossa vontade, assim na terra como no céu.
3: Opa.

0: Amém.
1: Ave Maria, cheia de graça, o Senhor é convosco. Bendita sois vós entre as mulheres e bendito é o fruto do vosso ventre, Jesus.
2: Santa Maria, Mãe de Deus, rogai por nós, pecadores, agora e na hora de nossa morte. Amém.
1: Ave Maria, cheia de graça, o Senhor é convosco. Bendita sois vós entre as mulheres e bendito é o fruto do vosso ventre, Jesus.
2: Santa Maria, Mãe de Deus, rogai por nós, pecadores, agora e na hora de nossa morte. Amém.
1: Ave Maria, cheia de graça, o Senhor é convosco. Bendita sois vós entre as mulheres e bendito é o fruto do vosso ventre, Jesus.
2: Santa Maria, Mãe de Deus, rogai por nós, pecadores, agora e na hora de nossa morte. Amém.
1: Ave Maria, cheia de graça, o Senhor é convosco. Bendita sois vós entre as mulheres e bendito é o fruto do vosso ventre, Jesus.
2: Santa Maria, Mãe de Deus, rogai por nós, pecadores, agora e na hora de nossa morte. Amém.
1: Ave Maria, cheia de graça, o Senhor é convosco. Bendita sois vós entre as mulheres e bendito é o fruto do vosso ventre, Jesus.
2: Santa Maria, Mãe de Deus, rogai por nós, pecadores, agora e na hora de nossa morte. Amém.
1: Ave Maria, cheia de graça, o Senhor é convosco. Bendita sois vós entre as mulheres e bendito é o fruto do vosso ventre, Jesus.
2: Santa Maria, Mãe de Deus, rogai por nós, pecadores, agora e na hora de nossa morte. Amém.
1: Ave Maria, cheia de graça, o Senhor é convosco. Bendita sois vós entre as mulheres e bendito é o fruto do vosso ventre, Jesus.

0: Ave Maria, cheia de graça, o Senhor é convosco. Bendita sois vós entre as mulheres e bendito é o fruto do vosso ventre, Jesus.
1: Santa Maria, Mãe de Deus, rogai por nós, pecadores, agora e na hora de nossa morte. Amém.
0: Ave Maria, cheia de graça, o Senhor é convosco. Bendita sois vós entre as mulheres e bendito é o fruto do vosso ventre, Jesus.
1: Santa Maria, Mãe de Deus, rogai por nós, pecadores, agora e na hora de nossa morte. Amém.
0: Ave Maria, cheia de graça, o Senhor é convosco. Bendita sois vós entre as mulheres e bendito é o fruto do vosso ventre, Jesus.
1: Santa Maria, Mãe de Deus, rogai por nós, pecadores, agora e na hora de nossa morte. Amém.
0: Glória ao Pai, ao Filho e ao Espírito Santo,
1: como era no princípio, agora e sempre. Amém.
0: Ó meu bom Jesus,

0: Senhor Jesus.
1: Neste quinto mistério, nós contemplamos a instituição da Eucaristia na última ceia.
2: Beatriz Silva, ela pede pela cura da depressão do seu marido, Fabiano, das crises de ansiedade, para que Nossa Senhora possa restaurar a vida dele, e também da irmã do Fabiano, da Flávia, que está na mesma situação. E também eu quero pedir por todas as pessoas que estão neste momento passando por momentos de depressão, ansiedade, síndrome do pânico, que Nossa Senhora possa tocar cada um. Pai nosso que estais nos céus, santificado seja o vosso nome, venha a nós o vosso reino, seja feita a vossa vontade, assim na terra como no céu.

0: Ave Maria, cheia de graça, o Senhor é convosco. Bendita sois vós entre as mulheres e bendito é o fruto do vosso ventre, Jesus.
1: Santa Maria, Mãe de Deus, rogai por nós, pecadores, agora e na hora de nossa morte. Amém.
0: Ave Maria, cheia de graça, o Senhor é convosco. Bendita sois vós entre as mulheres e bendito é o fruto do vosso ventre, Jesus.
1: Santa Maria, Mãe de Deus, rogai por nós, pecadores, agora e na hora de nossa morte. Amém.
0: Ave Maria, cheia de graça, o Senhor é convosco. Bendita sois vós entre as mulheres e bendito é o fruto do vosso ventre, Jesus.

0: Ave Maria, cheia de graça, o Senhor é convosco. Bendita sois vós entre as mulheres e bendito é o fruto do vosso ventre, Jesus.
1: Santa Maria, Mãe de Deus, rogai por nós, pecadores, agora e na hora de nossa morte. Amém.
0: Ave Maria, cheia de graça, o Senhor é convosco. Bendita sois vós entre as mulheres e bendito é o fruto do vosso ventre, Jesus.
1: Santa Maria, Mãe de Deus, rogai por nós, pecadores, agora e na hora de nossa morte. Amém.
0: Ave Maria, cheia de graça, o Senhor é convosco. Bendita sois vós entre as mulheres e bendito é o fruto do vosso ventre, Jesus.
1: Santa Maria, Mãe de Deus, rogai por nós, pecadores, agora e na hora de nossa morte. Amém.
0: Ave Maria, cheia de graça, o Senhor é convosco. Bendita sois vós entre as mulheres e bendito é o fruto do vosso ventre,

0: Ave Maria, cheia de graça, o Senhor é convosco. Bendita sois vós entre as mulheres e bendito é o fruto do vosso ventre, Jesus.
1: Santa Maria, Mãe de Deus, rogai por nós, pecadores, agora e na hora de nossa morte. Amém.
0: Ave Maria, cheia de graça, o Senhor é convosco. Bendita sois vós entre as mulheres e bendito é o fruto do vosso ventre, Jesus.
1: Santa Maria, Mãe de Deus, rogai por nós, pecadores, agora e na hora de nossa morte. Amém.
0: Ave Maria, cheia de graça, o Senhor é convosco. Bendita sois vós entre as mulheres e bendito é o fruto do vosso ventre, Jesus.
1: Santa Maria, Mãe de Deus, rogai por nós, pecadores, agora e na hora de nossa morte. Amém.
0: Glória ao Pai, ao Filho e ao Espírito Santo,
1: como era

0: No primeiro mistério doloroso, contemplamos a agonia no horto. Queremos rezar neste momento, junto com a Ana Maria, que pede pela saúde do seu esposo, que teve um AVC e perdeu a voz. Então, queremos rezar pela saúde do esposo da Ana Maria e também por todas as esposas que estão nesse momento rezando pelos seus esposos, pela saúde, pelos matrimônios, que Nossa Senhora conceda as graças que todas elas desejam nesse momento, em especial a Ana Maria. Pai nosso que estais no céu, santificado seja o vosso nome. Venha a nós o vosso reino, seja feita a vossa vontade, assim na terra como no céu.
1: O pão nosso de cada dia nos dai hoje, perdoai-nos as nossas ofensas, assim como nós perdoamos a quem nos tem ofendido, e não nos deixeis cair em tentação, mas livrai-nos do mal.
2: Ave Maria, cheia de graça, o Senhor é convosco, bendita sois vós entre as mulheres, e bendito é o fruto do vosso ventre.

0: Amém.
1: Ave Maria, cheia de graça, o Senhor é convosco. Bendita sois vós entre as mulheres e bendito é o fruto do vosso ventre, Jesus.
0: Santa Maria, Mãe de Deus, rogai por nós, pecadores, agora e na hora de nossa morte. Amém.
1: Ave Maria, cheia de graça, o Senhor é convosco. Bendita sois vós entre as mulheres e bendito é o fruto do vosso ventre, Jesus.
0: Santa Maria, Mãe de Deus, rogai por nós, pecadores, agora e na hora de nossa morte. Amém.
1: Ave Maria, cheia de graça, o Senhor é convosco. Bendita sois vós entre as mulheres e bendito é o fruto do vosso ventre, Jesus.
0: Santa Maria, Mãe de Deus, rogai por nós, pecadores, agora e na hora de nossa morte. Amém.
1: Ave Maria, cheia de graça, o Senhor é convosco. Bendita sois vós entre as mulheres e bendito é o fruto do vosso ventre, Jesus.
0: Santa Maria, Mãe de Deus, rogai por nós, pecadores, agora e na hora de nossa morte. Amém.
1: Ave Maria, cheia de graça, o Senhor é convosco. Bendita sois vós entre as mulheres e bendito é o fruto do vosso ventre, Jesus.
0: Santa Maria, Mãe de Deus, rogai por nós, pecadores, agora e na hora de nossa morte. Amém.
1: Ave Maria, cheia de graça, o Senhor é convosco. Bendita sois vós entre as mulheres e bendito é o fruto do vosso ventre, Jesus.
0: Santa Maria, Mãe de Deus, rogai por nós, pecadores, agora e na hora de nossa morte. Amém.
1: Ave Maria, cheia de graça, o Senhor é convosco. Bendita sois vós entre as mulheres e bendito é o fruto do vosso ventre, Jesus.
0: Santa Maria, Mãe de Deus, rogai por nós, pecadores, agora e na hora de nossa morte. Amém.
1: Ave Maria, cheia de graça, o Senhor é convosco. Bendita sois vós entre as mulheres, e bendito é o fruto do vosso ventre, Jesus.
0: Santa Maria, Mãe de Deus, rogai por nós, pecadores, agora e na hora de nossa morte. Amém.
1: Ave Maria, cheia de graça, o Senhor é convosco. Bendita sois vós entre as mulheres e bendito é o fruto do vosso ventre, Jesus.
0: Santa Maria, Mãe de Deus, rogai por nós, pecadores, agora e na hora de nossa morte. Amém.
1: Glória ao Pai, ao Filho e ao Espírito Santo.
0: Como era no princípio, agora e sempre. Amém.
1: Louvado sempre seja o nome de Jesus, de José e de Maria. Sempre seja louvado o nome de Jesus, Verbo encarnado. No segundo mistério doloroso, contemplamos a flagelação.
2: Michele Silva, ela pede oração por um casal de amigos que sofreram um acidente. E essa amiga dela está sem reação desde do dia do acidente, está na UTI e ela pede pela recuperação desse casal. Pai nosso que estais no céu, santificado seja o vosso nome, venha a nós o vosso reino, seja feita a vossa vontade, assim na terra como no céu.
0: O pão nosso

0: do mal.
1: Ave Maria, cheia de graça, o Senhor é convosco. Bendita sois vós entre as mulheres e bendito é o fruto do vosso ventre, Jesus.
0: Santa Maria, Mãe de Deus, rogai por nós, pecadores, agora e na hora de nossa morte. Amém.
1: Ave Maria, cheia de graça, o Senhor é convosco. Bendita sois vós entre as mulheres e bendito é o fruto do vosso ventre, Jesus.

0: Ave Maria, cheia de graça, o Senhor é convosco. Bendita sois vós entre as mulheres e bendito é o fruto do vosso ventre, Jesus.
1: Santa Maria, Mãe de Deus, rogai por nós, pecadores, agora e na hora de nossa morte. Amém.
0: Ave Maria, cheia de graça, o Senhor é convosco. Bendita sois vós entre as mulheres e bendito é o fruto do vosso ventre, Jesus.
1: Santa Maria, Mãe de Deus, rogai por nós, pecadores, agora e na hora de nossa morte. Amém.
0: Ave Maria, cheia de graça, o Senhor é convosco. Bendita sois vós entre as mulheres e bendito é o fruto do vosso ventre, Jesus.
1: Rogai por nós, pecadores, agora e na hora de nossa morte. Amém.
0: Ave Maria, cheia de graça, o Senhor é convosco.

0: ti. Amém.
1: Ave Maria, cheia de graça, o Senhor é convosco, bendita sois vós entre as mulheres, e bendito é o fruto do vosso ventre, Jesus.
2: Santa Maria, Mãe de Deus, rogai por nós, pecadores, agora e na hora de nossa morte. Amém.
1: Ave Maria, cheia de graça, o Senhor é convosco, bendita sois vós entre as mulheres, e bendito é o fruto do vosso ventre, Jesus.
2: Santa Maria, Mãe de Deus, rogai por nós, pecadores, agora e na hora de nossa morte. Amém.
1: Ave Maria, cheia de graça, o Senhor é convosco. Bendita sois vós entre as mulheres, e bendito é o fruto do vosso ventre, Jesus.
2: Santa Maria, Mãe de Deus, rogai por nós, pecadores, agora e na hora de nossa morte. Amém.
1: Ave Maria, cheia de graça, o Senhor é convosco. Bendita sois vós entre as mulheres, e bendito é o fruto do vosso ventre, Jesus.
2: Santa Maria, Mãe de Deus, rogai por nós, pecadores, agora e na hora de nossa morte. Amém.
1: Glória ao Pai, ao Filho e ao Espírito.

0: encarnado.
1: No terceiro mistério doloroso, contemplamos a coroação de espinhos.
2: A Regina pede nos nossos comentários pelas eleições que nós vamos viver amanhã, domingo, também pelo povo brasileiro e pela paz no mundo. Então, que essa dezena seja entregue em especial pelas nossas eleições. Também quero te convidar a colocar nos nossos comentários do YouTube qual a cidade que você está falando, qual o seu município, e sempre colocando as suas intenções, a sua oração, a sua paróquia também. Vamos rezar também pelos nossos padres, que nesses comentários do nosso YouTube possam surgir muitos milagres.
3: 1:05.
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0: do mal.
1: Ave Maria, cheia de graça, o Senhor é convosco. Bendita sois vós entre as mulheres e bendito é o fruto do vosso ventre, Jesus.
0: Santa Maria, Mãe de Deus, rogai por nós, pecadores, agora e na hora de nossa morte. Amém.
1: Ave Maria, cheia de graça, o Senhor é convosco. Bendita sois vós entre as mulheres e bendito é o fruto do vosso ventre, Jesus.
0: Santa Maria, Mãe de Deus, rogai por nós, pecadores, agora e na hora de nossa morte. Amém.
1: Ave Maria, cheia de graça, o Senhor é convosco. Bendita sois vós entre as mulheres e bendito é o fruto do vosso ventre.

0: Ave Maria, cheia de graça, o Senhor é convosco, bendita sois vós entre as mulheres, e bendito é o fruto do vosso ventre, Jesus.
1: Santa Maria, Mãe de Deus, rogai por nós, pecadores, agora e na hora de nossa morte. Amém.
0: Ave Maria, cheia de graça, o Senhor é convosco, bendita sois vós entre as mulheres, e bendito é o fruto do vosso ventre, Jesus.
1: Santa Maria, Mãe de Deus, rogai por nós, pecadores, agora e na hora de nossa morte. Amém.
0: Ave Maria, cheia de graça, o Senhor é convosco. Bendita sois vós entre as mulheres, e bendito é o fruto do vosso ventre, Jesus.
1: Santa Maria, Mãe de Deus, rogai por nós, pecadores, agora e na hora de nossa morte. Amém.
0: Ave Maria, cheia de graça, o

0: Senhor é convosco, bendita sois vós entre as mulheres, e bendito é o fruto do vosso ventre, Jesus.
1: Santa Maria, Mãe de Deus, rogai por nós, pecadores, agora e na hora de nossa morte. Amém.
0: Ave Maria, cheia de graça, o Senhor é convosco. Bendita sois vós entre as mulheres, e bendito é o fruto do vosso ventre, Jesus.
1: Santa Maria, Mãe de Deus, rogai por nós, pecadores, agora e na hora de nossa morte. Amém.
0: Ave Maria, cheia de graça, o Senhor é convosco. Bendita sois vós entre as mulheres, e bendito é o fruto do vosso ventre, Jesus.
1: Santa Maria, Mãe de Deus, rogai por nós, pecadores, agora e na hora de nossa morte. Amém.
0: Ave Maria, cheia de graça, o Senhor é convosco. Bendita sois vós entre as mulheres, e bendito é o fruto do vosso ventre, Jesus.
1: Santa Maria, Mãe de Deus, rogai por nós, pecadores, agora e na hora de nossa morte. Amém.
0: Glória ao Pai, ao Filho e ao Espírito Santo,
1: como era no princípio, agora e sempre. Amém.
0: Louvado sempre seja o nome de

0: quarto mistério doloroso, contemplamos a coroação de espinhos.
1: Cássia K. Cestaro, ela pede por todos que estão se preparando para os concursos, que Deus conceda aos concurseiros a graça de passar em um bom concurso e ter essa oportunidade. Eu quero rezar também por todas as pessoas, todos os estudantes, que todos os jovens também, que estão em preparação para os concursos, para os vestibulares. Pai nosso que estais no céu, santificado seja o vosso nome, venha a nós o vosso reino, seja feita a vossa vontade, assim na terra como no céu.
2: O pão nosso de cada dia nos dai hoje, perdoai as nossas ofensas, assim

0: do mal.
1: Ave Maria, cheia de graça, o Senhor é convosco. Bendita sois vós entre as mulheres e bendito é o fruto do vosso ventre, Jesus.
0: Santa Maria, Mãe de Deus, rogai por nós, pecadores, agora e na hora de nossa morte. Amém.
1: Ave Maria, cheia de graça, o Senhor é convosco. Bendita sois vós entre as mulheres e bendito é o fruto do vosso ventre, Jesus.
0: Santa Maria, Mãe de Deus, rogai por nós, pecadores, agora e na hora de nossa morte. Amém.
1: Ave Maria, cheia de graça, o Senhor é convosco. Bendita sois vós entre as mulheres e bendito é o fruto do vosso ventre, Jesus.
0: Santa

0: Ave Maria, cheia de graça, o Senhor é convosco. Bendita sois vós entre as mulheres e bendito é o fruto do vosso ventre, Jesus.
1: Santa Maria, Mãe de Deus, rogai por nós, pecadores, agora e na hora de nossa morte. Amém.
0: Ave Maria, cheia de graça, o Senhor é convosco. Bendita sois vós entre as mulheres e bendito é o fruto do vosso ventre, Jesus.
1: Santa Maria, Mãe de Deus, rogai por nós, pecadores, agora e na hora de nossa morte. Amém.
0: Ave Maria, cheia de graça, o Senhor é convosco. Bendita sois vós entre as mulheres e bendito é o fruto do vosso ventre, Jesus.

0: Ave Maria, cheia de graça, o Senhor é convosco, bendita sois vós entre as mulheres, e bendito é o fruto do vosso ventre, Jesus.
1: Santa Maria, Mãe de Deus, rogai por nós, pecadores, agora e na hora de nossa morte. Amém.
0: Glória ao Pai, ao Filho e ao Espírito.

0: orando.
1: No quinto último mistério doloroso, contemplamos a crucificação e morte.
0: Queremos rezar neste momento com a Nani de Oliveira, que pede a Nossa Senhora Aparecida a graça de um óvulo saudável. Ela que está tentando engravidar há tanto tempo e pede a Nossa Senhora essa graça, que pela força, pelo poder do Santo Sangue de Jesus e pela intercessão de Nossa Senhora Aparecida, ela alcance essa graça, e também todas as mulheres que estão tentando engravidar, que se for da vontade de Deus, esse plano se realize. Pai nosso que estais nos céus, santificado seja o vosso nome. Venha a nós o vosso reino, seja feita a vossa vontade, assim na terra como no céu.
2: O pão nosso de cada dia nos dai hoje, perdoai as nossas ofensas, assim como nós perdoamos a quem nos tem ofendido, e não nos deixeis cair em tentação, mas livrai-nos do mal.
1: Ave Maria, cheia de graça, o Senhor é convosco. Bendita sois vós entre as mulheres, e bendito é o fruto do vosso ventre, Jesus.

0: Ave Maria, cheia de graça, o Senhor é convosco. Bendita sois vós entre as mulheres, e bendito é o fruto do vosso ventre, Jesus.
1: Santa Maria, Mãe de Deus, rogai por nós, pecadores, agora e na hora de nossa morte. Amém.
0: Ave Maria, cheia de graça, o Senhor é convosco. Bendita sois vós entre as mulheres, e bendito é o fruto do vosso ventre, Jesus.
1: Santa Maria, Mãe de Deus, rogai por nós, pecadores, agora e na hora de nossa morte. Amém.
0: Ave Maria, cheia de graça, o Senhor é convosco. Bendita sois vós entre as mulheres, e bendito é o fruto do vosso ventre, Jesus.
1: Santa Maria, Mãe de Deus, rogai por nós, pecadores, agora e na hora de nossa morte. Amém.
0: Ave Maria, cheia de graça, o Senhor é convosco. Bendita sois vós entre as mulheres, e bendito é o fruto do vosso ventre, Jesus.

0: Ave Maria, cheia de graça, o Senhor é convosco. Bendita sois vós entre as mulheres e bendito é o fruto do vosso ventre, Jesus.
1: Santa Maria, Mãe de Deus, rogai por nós, pecadores, agora e na hora de nossa morte. Amém.
0: Glória ao Pai, ao Filho e ao Espírito Santo.

0: No primeiro mistério glorioso, nós contemplamos a ressurreição de Jesus.
1: Maria José Costa, ela reza e pede pela libertação do seu filho, Amauri, que tem vícios, que tem alguns vícios nos jogos e também na bebida. Que Jesus possa libertar não somente o Amauri, mas todas as pessoas que têm problemas relacionados aos vícios, a jogos, a bebidas alcoólicas e também drogas. Pai nosso que estais no céu, santificado seja o vosso nome. Venha a nós o vosso reino. Seja feita a vossa vontade, assim na terra como no céu.
0: O bom...

0: Maria, cheia de graça, o Senhor é convosco. Bendita sois vós entre as mulheres, e bendito é o fruto do vosso ventre, Jesus.
1: Santa Maria, Mãe de Deus, rogai por nós, pecadores, agora e na hora de nossa morte. Amém.
0: Ave Maria, cheia de graça, o Senhor é convosco. Bendita sois vós entre as mulheres, e bendito é o fruto do vosso ventre, Jesus.
1: Santa Maria, Mãe de Deus, rogai por nós, pecadores, agora e na hora de nossa morte. Amém.
0: Ave Maria, cheia de graça, o Senhor é convosco. Bendita sois vós entre as mulheres, e bendito é o fruto do vosso ventre, Jesus.
1: Santa Maria, Mãe de Deus, rogai por nós, pecadores, agora e na hora de nossa morte. Amém.
0: Ave Maria, cheia de graça, o Senhor é convosco. Bendita sois vós entre as mulheres, e bendito é o fruto do vosso ventre, Jesus.
1: Santa Maria, Mãe de Deus, rogai por nós, pecadores, agora e na hora de nossa morte. Amém.
0: Ave Maria, cheia de graça, o Senhor é convosco. Bendita sois vós entre as mulheres, e bendito é o fruto do vosso ventre, Jesus.
1: Santa Maria, Mãe de Deus, rogai por nós, pecadores, agora e na hora de nossa morte. Amém.
0: Ave Maria, cheia de graça, o Senhor é convosco. Bendita sois vós entre as mulheres, e bendito é o fruto do vosso ventre, Jesus.
1: Santa Maria, Mãe de Deus, rogai por nós, pecadores, agora e na hora de nossa morte. Amém.
0: Ave Maria, cheia de graça, o Senhor é convosco. Bendita sois vós entre as mulheres, e bendito é o fruto do vosso ventre, Jesus.
1: Santa Maria, Mãe de Deus, rogai por nós, pecadores, agora e na hora de nossa morte. Amém.
0: Ave Maria, cheia de graça, o Senhor é convosco. Bendita sois vós entre as mulheres, e bendito é o fruto do vosso ventre, Jesus.
1: Santa Maria, Mãe de Deus, rogai por nós, pecadores, agora e na hora de nossa morte. Amém.
0: Ave Maria, cheia de graça, o Senhor é convosco. Bendita sois vós entre as mulheres, e bendito é o fruto do vosso ventre, Jesus.
1: Santa Maria, Mãe de Deus, rogai por nós, pecadores, agora e na hora de nossa morte. Amém.
0: Ave Maria, cheia de graça, o Senhor é convosco. Bendita sois vós entre as mulheres, e bendito é o fruto do vosso ventre, Jesus.
1: Santa Maria, Mãe de Deus, rogai por nós, pecadores, agora e na hora de nossa morte. Amém.
0: Glória ao Pai, ao Filho e ao Espírito Santo,
2: como era

0: encarnado. No segundo mistério glorioso, nós contemplamos a ascensão de Jesus ao céu.
1: A Regina, que reza conosco pelo YouTube, pediu pelas irmãs, também pela Larissa, que está aqui conosco, rezando, que Nosso Senhor interceda por elas. E queremos colocar de forma especial todas as vocações religiosas, também aqueles que servem pela evangelização, seja nas redes sociais, seja nas suas paróquias, seja qual for a missão. Queremos pedir por aqueles que são servos do Senhor na evangelização. Pai nosso que estais nos céus, santificado seja o vosso nome. Venha a nós o vosso reino, seja feita a vossa vontade, assim na terra como no céu.
2: O pão nosso de cada dia nos dai hoje, perdoai as nossas ofensas, assim como nós perdoamos a quem nos tem ofendido. E não nos deixeis cair em tentação, mas livrai-nos do mal.
0: Ave Maria, cheia de graça, o Senhor é convosco. Bendita sois vós entre as mulheres, e bendito é o fruto do vosso ventre, Jesus.

0: Cheia de graça, o Senhor é convosco. Bendita sois vós entre as mulheres, e bendito é o fruto do vosso ventre, Jesus.
1: Santa Maria, Mãe de Deus, rogai por nós, pecadores, agora e na hora de nossa morte. Amém.
0: Ave Maria, cheia de graça, o Senhor é convosco. Bendita sois vós entre as mulheres, e bendito é o fruto do vosso ventre, Jesus.

0: Ave Maria, cheia de graça, o Senhor é convosco. Bendita sois vós entre as mulheres, e bendito é o fruto do vosso ventre, Jesus.
1: Santa Maria, Mãe de Deus, rogai por nós, pecadores, agora e na hora de nossa morte. Amém.
0: Ave Maria, cheia de graça, o Senhor é convosco. Bendita sois vós entre as mulheres, e bendito é o fruto do vosso ventre, Jesus.
1: Santa Maria, Mãe de Deus, rogai por nós, pecadores, agora e na hora de nossa morte. Amém.
0: Ave Maria, cheia de graça, o Senhor é convosco. Bendita sois vós entre as mulheres, e bendito é o fruto do

Ave Maria, cheia de graça, o Senhor é convosco. Bendita sois vós entre as mulheres, e bendito é o fruto do vosso ventre, Jesus.

0: E é cheia de graça, o Senhor é convosco, bendita sois vós entre as mulheres, e bendito é o fruto do vosso ventre, Jesus.
1: Santa Maria, Mãe de Deus, rogai por nós, pecadores, agora e na hora de nossa morte. Amém.
0: Ave Maria, cheia de graça, o Senhor é convosco, bendita sois vós entre as mulheres, e bendito é o fruto do vosso ventre,

0: morte. Amém.
1: Mãe das vocações,
0: rogai por nós.
1: Glória ao Pai, ao Filho e ao Espírito Santo,
0: como era no princípio, agora e sempre. Amém.
1: Louvado sempre seja o nome de Jesus, de José e de Maria. Sempre seja louvado o nome de Jesus, Verbo encarnado. No terceiro mistério glorioso, nós contemplamos a vinda do Espírito Santo.
2: Pedro Serbai, nesse instante, ele pede pela cura e libertação da sua filha Milena e também da sua outra filha Maria Helena. E nesse momento eu quero pedir por todas as pessoas que colocaram no nosso chat para que nós possamos rezar nessa madrugada por todas as pessoas que precisam de cura e libertação. Pai nosso que estais no céu, santificado seja o vosso nome, venha a nós o vosso reino, seja feita a vossa vontade, assim na terra como no céu.
0: Opa.

0: do mal.
1: Ave Maria, cheia de graça, o Senhor é convosco. Bendita sois vós entre as mulheres, e bendito é o fruto do vosso ventre, Jesus.

0: Graça, o Senhor é convosco, bendita sois vós entre as mulheres, e bendito é o fruto do vosso ventre, Jesus.
1: Santa Maria, Mãe de Deus, rogai por nós, pecadores, agora e na hora de nossa morte. Amém.
0: Ave Maria, cheia de graça, o Senhor é convosco. Bendita sois vós entre as mulheres, e bendito é o fruto do vosso ventre, Jesus.
1: Santa Maria, Mãe de Deus, rogai por nós, pecadores, agora e na hora de nossa morte. Amém.
0: Ave Maria, cheia de graça, o Senhor é convosco. Bendita sois vós entre as mulheres, e bendito é o fruto do vosso ventre, Jesus.
1: Santa Maria, Mãe de Deus, rogai por nós, pecadores, agora e na hora de nossa morte. Amém.
0: Ave Maria, cheia de graça, o Senhor é convosco. Bendita sois vós entre as mulheres, e bendito é o fruto do vosso ventre, Jesus.
1: Santa Maria, Mãe de Deus, rogai por nós, pecadores, agora e na hora de nossa morte. Amém.
0: Ave Maria, cheia de graça, o Senhor é convosco. Bendita sois vós entre as mulheres, e bendito é o fruto do vosso ventre, Jesus.
1: Santa Maria, Mãe de Deus, rogai por nós, pecadores, agora e na hora de nossa morte. Amém.
0: Ave Maria, cheia de graça, o Senhor é convosco. Bendita sois vós entre as mulheres, e bendito é o fruto do vosso ventre, Jesus.
1: Santa Maria, Mãe de Deus, rogai por nós, pecadores, agora e na hora de nossa morte. Amém.
0: Ave Maria, cheia de graça, o Senhor é convosco. Bendita sois vós entre as mulheres, e bendito é o fruto do vosso ventre, Jesus.
1: Santa Maria, Mãe de Deus, rogai por nós, pecadores, agora e na hora de nossa morte. Amém.
0: Ave Maria, cheia de graça, o Senhor é convosco. Bendita sois vós entre as mulheres, e bendito é o fruto do vosso ventre, Jesus.
1: Santa Maria, Mãe de Deus, rogai por nós, pecadores, agora e na hora de nossa morte. Amém.
0: Nossa Senhora Aparecida,
1: rogai por nós.
0: Glória ao Pai, ao Filho e ao Espírito Santo,
1: como era no princípio, agora e sempre. Amém.
0: Louvado sempre seja o nome de Jesus, de José e de Maria. Sempre seja louvado o nome de Jesus, Verbo encarnado. No quarto mistério glorioso, nós contemplamos a Assunção de Maria ao céu.
2: Queremos rezar nesse momento, junto com a Cirlei, que pede pelos jovens, que eles possam caminhar na santidade, que possam reencontrar a Deus. Então, que todos os jovens que nessa madrugada se encontram em situação de pecado, se encontram perdidos, que Nossa Senhora Aparecida possa trazê-los de volta à casa do Pai. Pai nosso, que estais nos céus, santificado seja o vosso nome. Venha a nós o vosso reino. Seja feita a vossa vontade, assim na terra como no céu.

0: Conexão.
1: 1:36. 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
0: Entre as mulheres, e bendito é o fruto do vosso ventre, Jesus. Santa Maria, Mãe de Deus, rogai por nós, pecadores, agora e na hora de nossa morte. Amém. Ave Maria, cheia de graça, o Senhor é convosco. Bendita sois vós entre as mulheres, e bendito é o fruto do vosso ventre, Jesus. Santa Maria, Mãe de Deus, rogai por nós, pecadores, agora e na hora de nossa morte. Amém. Ave Maria, cheia de graça, o Senhor é convosco. Bendita sois vós entre as mulheres, e bendito é o fruto do vosso ventre, Jesus. Santa Maria, Mãe de Deus, rogai por nós, pecadores, agora e na hora de nossa morte. Amém. Ave Maria, cheia de graça, o Senhor é convosco. Bendita sois vós entre as mulheres, e bendito é o fruto do vosso ventre, Jesus.

0: Ave Maria, cheia de graça, o Senhor é convosco. Bendita sois vós entre as mulheres, e bendito é o fruto do vosso ventre, Jesus.
1: Santa Maria, Mãe de Deus, rogai por nós, pecadores, agora e na hora de nossa morte. Amém.
0: Ave Maria, cheia de graça, o Senhor é convosco. Bendita sois vós entre as mulheres, e bendito é o fruto do vosso ventre, Jesus.
1: Santa Maria, Mãe de Deus, rogai por nós, pecadores, agora e na hora de nossa morte. Amém.
0: Ave Maria, cheia de graça, o Senhor é convosco. Bendita sois vós entre as mulheres, e bendito é o fruto do vosso ventre, Jesus.

0: de graça, o Senhor é convosco. Bendita sois vós entre as mulheres, e bendito é o fruto do vosso ventre, Jesus.
1: Santa Maria, Mãe de Deus, rogai por nós, pecadores,
2: agora e na hora de nossa morte. Amém.
0: Ave Maria, cheia de graça, o Senhor é convosco. Bendita sois vós entre as mulheres, e bendito é o fruto do vosso ventre, Jesus.
1: Santa Maria, Mãe de Deus, rogai por nós, pecadores, agora e na hora de nossa morte. Amém.
0: Ave Maria, cheia de graça, o Senhor é convosco. Bendita sois vós entre as mulheres, e bendito é o fruto do vosso ventre, Jesus.
1: Santa Maria, Mãe de Deus, rogai por nós, pecadores, agora e na hora de nossa morte. Amém.
0: Mãe do perpétuo socorro,
1: rogai por nós.
0: Glória ao Pai, ao Filho e ao Espírito Santo,
2: como era no princípio.

0: No quinto e último mistério glorioso, nós contemplamos a coroação de Maria como Rainha do céu e da terra.
1: Nesse quinto e último mistério, eu quero também pedir pela continuação das obras da Terra Prometida, que também muitas pessoas estão rezando nessa intenção, onde será um lugar, um centro de evangelização, onde muitas pessoas terão acesso à misericórdia de Deus, terão adoração, terão espaço próprio do Padre Pio, de Nossa Senhora. Então, eu quero rezar nesse quinto e último mistério por essa obra tão linda da TV Evangelizar. Pai nosso que estais no céu, santificado seja o vosso nome, venha a nós o vosso reino, seja feita a vossa vontade, assim na terra como no céu.
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0: mas livrai-nos do mal.
1: Ave Maria, cheia de graça, o Senhor é convosco. Bendita sois vós entre as mulheres, e bendito é o fruto do vosso ventre, Jesus.
2: Santa Maria, Mãe de Deus,
0: rogai por nós, pecadores, agora e na hora de nossa morte. Amém.
1: Ave Maria, cheia de graça, o Senhor é convosco. Bendita sois vós entre as mulheres, e bendito é o fruto do vosso ventre, Jesus.

0: cheia de graça, o Senhor é convosco. Bendita sois vós entre as mulheres, e bendito é o fruto do vosso ventre, Jesus.
1: Santa Maria, Mãe de Deus, rogai por nós, pecadores, agora e na hora de nossa morte. Amém.
0: Ave Maria, cheia de graça, o Senhor é convosco. Bendita sois vós entre as mulheres, e bendito é o fruto do vosso ventre, Jesus.
1: Santa Maria, Mãe de Deus, rogai por nós, pecadores, agora e na hora de nossa morte. Amém.
0: Ave Maria, cheia de graça, o Senhor é convosco. Bendita sois vós entre as mulheres, e bendito é o fruto do vosso ventre, Jesus.
1: Santa Maria, Mãe de Deus, rogai por nós, pecadores, agora e na hora de nossa morte. Amém.
0: Ave Maria, cheia de graça, o Senhor é convosco. Bendita sois vós entre as mulheres, e bendito é o fruto do vosso ventre, Jesus.
1: Santa Maria, Mãe de Deus, rogai por nós, pecadores, agora e na hora de nossa morte. Amém.
0: Ave Maria, cheia de graça, o Senhor é convosco. Bendita sois vós entre as mulheres, e bendito é o fruto do vosso ventre, Jesus.
1: Santa Maria, Mãe de Deus, rogai por nós, pecadores, agora e na hora de nossa morte. Amém.
0: Ave Maria, cheia de graça, o Senhor é convosco. Bendita sois vós entre as mulheres, e bendito é o fruto do vosso ventre, Jesus.
1: Santa Maria, Mãe de Deus, rogai por nós, pecadores, agora e na hora de nossa morte. Amém.
0: Ave Maria, cheia de graça, o Senhor é convosco. Bendita sois vós entre as mulheres, e bendito é o fruto do vosso ventre, Jesus.
1: Santa Maria, Mãe de Deus, rogai por nós, pecadores, agora e na hora de nossa morte. Amém.
0: Ave Maria, cheia de graça, o Senhor é convosco. Bendita sois vós entre as mulheres, e bendito é o fruto do vosso ventre, Jesus.
1: Santa Maria, Mãe de Deus, rogai por nós, pecadores, agora e na hora de nossa morte. Amém.
0: Rainha da paz,
1: rogai por nós.
0: Glória ao Pai, ao Filho e ao Espírito Santo,
1: como era no princípio, agora e sempre. Amém.
0: Louvado sempre seja o nome de Jesus, de José e de Maria. Sempre seja louvado o nome de Jesus, Verbo encarnado.

0: Maria.
1: Rogai por nós, Santa Mãe de Deus,
0: para que sejamos dignas das promessas de Cristo.
1: Amém. Amém.
2: Nesse momento, nós vamos para a nossa sala dos milagres, contemplar alguns daqueles milagres que Nossa Senhora Aparecida já realizou. Vamos conhecer um pouquinho da história da nossa mãe, tantos milagres que ela já fez, que nós podemos ver lá no Santuário de Aparecida. Agora, nesse momento, nós vamos falar os primeiros, aqueles que foram mais marcantes na nossa história, mas quantos milagres o nosso povo brasileiro recebe pela nossa mãe, Nossa Senhora, aqui do nosso país, Nossa Senhora Aparecida. Então, nosso primeiro milagre é o da pesca milagrosa, que é aquele mais famoso, que repercute por tantos lugares, né, como o milagre em si de Nossa Senhora Aparecida, o primeiro atribuído a ela, que em 1717, os pescadores Domingos Garcia, João Alves e Felipe Pedroso saíram para pescar no Rio Paraíba, mas não conseguiam pegar nenhum peixe. Depois de encontrarem o corpo e, em seguida, a cabeça da imagem de Nossa Senhora da Conceição, as redes se encheram de peixes. Esse episódio é considerado o primeiro grande milagre à devoção de Nossa Senhora Aparecida. Esse milagre nos mostra que, mesmo onde não havia peixes, onde aqueles pescadores podiam se sentir desamparados, perdidos, eu penso que se eles encontraram a imagem e foram capazes de reconhecer que era Nossa Senhora, reconhecer até o título mariano, né, Nossa Senhora da Conceição, certamente eram homens devotos. Eram homens que tinham fé. E eu imagino que, tanto tempo ali pescando, sem conseguir encontrar os peixes, sem conseguir alcançar essa providência, quando eles encontram a imagem de Nossa Senhora, ela está nos trazendo uma mensagem muito importante, que ela é nossa mãe, que ela cuida de nós, que ela cuida das nossas necessidades, que jamais seremos desamparados. Nosso Senhor está sempre com os olhos voltados para nós. E Nossa Senhora é essa mãe tão caridosa, tão querida, que nos vê, que intercede por nós, junto a Deus, e que jamais permite que a divina providência fale.
1: E no segundo milagre, pela intercessão de Nossa Senhora Aparecida, nós temos o milagre das velas. E segundo a tradição, durante uma noite de oração, diante da imagem de Nossa Senhora Aparecida, duas velas que iluminavam o altar se apagaram repentinamente. Quando alguém tentou acendê-las novamente, elas se reacenderam sozinhas. O episódio ficou conhecido como o milagre das velas. E aqui na nossa frente tem um monte de vela, então estamos hoje também presenciando, né, a luz de Cristo nas nossas vidas. E também esse momento ele faz com que nós temos a graça de um sinal, que mesmo quando a luz desaparecer, mesmo quando a nossa fé ficar fraca, mesmo quando parecer que nós estamos ficando sem esperança, que Nossa Senhora possa reacender essa chama, reacender essas velas, assim como você que nos acompanha e fez seu pedido pelo chat, muitas pessoas falando sobre depressão, sobre falta de esperança, com ansiedade. Então, nesse instante eu te convido para que você agora coloque essa depressão, essa ansiedade no colo de Nossa Senhora, para que ela possa acender essa vela que acaba se apagando, e que ela possa dar essa graça para você no dia de hoje.
2: Nós também temos o milagre do escravo Zacarias. Zacarias era um homem escravizado que estava sendo levado de volta para a fazenda, preso por correntes. Ao passar por Aparecida, pediu para rezar diante de Nossa Senhora. Segundo a tradição, enquanto rezava, as correntes se soltaram. As correntes atribuídas ao episódio estão preservadas no Museu Nossa Senhora Aparecida. Zacarias é um exemplo para nós de que Nossa Senhora, ela percebe também as prisões que nós somos colocados. Pode ser a prisão de algum vício, de algum pecado, uma prisão espiritual. Nossa Senhora, como essa mãe atenta, ela nos olha, nos vê e não fica só com esse olhar olhando de fora, não. Ela realiza o milagre, ela nos liberta. Quantas pessoas já alcançaram a graça da cura, da libertação, de tantos vícios, de tantos sofrimentos, por meio da intercessão de Nossa Senhora. E esse escravo, Zacarias, foi liberto desse sofrimento, né, de ser escravizado, pelas mãos de Nossa Senhora. Então, esse milagre nos faz lembrar que ela não nos abandona, que ela vê as nossas necessidades da nossa alma.
1: E eu quero agradecer você que ficou conosco até aqui, você que está nos acompanhando diretamente do nosso canal do YouTube TV Evangelizar Oficial. Aproveita nesse momento, você que ainda não é inscrito no nosso canal, faça a sua inscrição. Ali abaixo tem um botão para você curtir esse momento e também poder compartilhar, para que mais pessoas possam ser agraciadas nesse momento tão lindo que foi este rosário, com a presença das irmãs também, da Larissa. E vá deixando o seu pedido de oração, a sua intenção, e também para que logo mais nós possamos continuar rezando por todos esses pedidos.
2: Nós queremos pedir pela Joana, pela Aparecida, Regina, Marilu, pelo Roberto, Beatriz, Claudine, Adriana, Shirley, Rosileia, Thalita, todos aqueles que nos acompanharam nessa madrugada, esses que foram colocados em pedido de oração aqui nas nossas velas, mas também aqueles que não foram e nos acompanharam, colocaram seus pedidos no nosso chat. Muito obrigada por rezarem conosco. Quero agradecer a presença das irmãs, da Larissa. Foi uma bênção, foi uma alegria estar com vocês nessa madrugada. E neste momento, nós vamos dar continuidade à nossa madrugada. Você que nos acompanha pelo YouTube, fica atento, que o nosso link vai mudar. E porque nós vamos dar início ao nosso programa Ligados pela Fé. Então, eu e o Elio Sem ficaremos com você nesse momento especial.

0: Queria mais um programa Ligados pela Fé iniciando. Meu nome é Eliusen Teixeira.
1: Eu sou Elisa Sabu.
0: E estamos aqui com você para rezarmos juntos nessa madrugada. Para você que é novo e ainda não conhece o programa Ligados pela Fé, nós nessa madrugada podemos falar diretamente com você. Então, logo mais, estaremos abrindo esse momento para que você possa nos ligar. Desde já, eu quero saudar você que nos acompanha pelo nosso canal do YouTube, TV Evangelizar Oficial. E também eu peço para que você coloque qual é a sua cidade de onde você está falando, qual é o seu pedido de oração, qual é a sua intenção. Coloque no nosso chat, logo mais nós vamos estar lendo esses pedidos e entregando no coração de Jesus. Também quero saudar você que nos acompanha pela nossa rádio TV Evangelizar 99.5 e as nossas amigas parceiras também que divulgam esse canal da TV Evangelizar. Então, estamos aqui nessa madrugada para rezarmos juntos, pedirmos a Deus. O nosso telefone é 41-3221-6078, 41-3221-6078.
1: Nós estamos tendo a graça nessa madrugada, nessa semana que se passou, de rezar, já preparando o nosso coração para a festa de Nossa Senhora Aparecida, que vai acontecer agora no dia 12 de outubro. É muito importante, é muito especial esse momento para a nossa igreja, e em especial a nossa igreja do Brasil. Porque Nossa Senhora tem tantos títulos, tantas aparições, mas ela escolheu aparecer aqui no Brasil. Ela escolheu ter um título que é nosso, Nossa Senhora Aparecida. Um título que nós brasileiros podemos recorrer para receber tantas graças. E rezar nesse momento com Nossa Senhora Aparecida é ter uma confiança de filhos, de que ela pode nos conceder milagres, que ela, nossa mãe, olha para nós individualmente, mas também como povo brasileiro. Nossa história, a história do nosso país, nós já passamos por tantas coisas, tantos sofrimentos, também tantas alegrias. E Nossa Senhora olha para o nosso país, olha para o nosso povo e quer nos conceder graças especiais. Então eu te convido agora no nosso programa Ligados pela Fé, trazer as suas intenções, confiante que Nossa Senhora Aparecida intercede por você. Também que ela é aquela, a mãe de Jesus, aquela, reze com devoção. Traga os seus pedidos para nós, nós vamos colocar diante de Jesus, ainda estamos aqui com Jesus exposto. E também colocaremos na presença de Nossa Senhora Aparecida.
0: E também nesse momento vamos pedir, vamos clamar o Espírito Santo de Deus pelas mãos de Nossa Senhora, ela que é a esposa do Espírito Santo, que ela possa derramar na nossa vida o Espírito Santo. Então, você que nos acompanha, peça nessa hora o Espírito Santo de Deus. Às vezes você está passando por um momento de confusão mental, às vezes você está passando por um momento de tribulação e parece que nada tem se resolvido. Então, nesse instante eu te convido para que você peça o Espírito Santo de Deus, para que você clame esse Espírito que alinha todos os caminhos, esse Espírito Santo de Deus que dá um caminho concreto para que você fique clara a sua visão, às vezes você que precisa tomar uma decisão. Então, nesse instante, peça o Espírito Santo pelas mãos de Nossa Senhora.

0: Maria Aparecida, de Minas Gerais, está na linha conosco. Bom dia.
1: Bom dia.
0: Que alegria. Qual o seu pedido de oração?
1: Ah, eu quero pedir para toda a minha família, meus familiares, pelos doentes da minha família, de todos nós, né? Para vocês aí também, que estão atravessando a madrugada, rezando com a gente, né? Eu estou de cá também. Eu sou de Luz, Minas Gerais. Você já viu falar nessa cidade? É uma cidade muito iluminada.
0: Que bênção.
1: Mas eu quero pedir oração por todos nós, por todos os doentes da minha família. Que este mês também eu quero muito oração por mim, que eu estou completando. Você já viu falar nessa cidade? É uma cidade muito iluminada.
0: Que bênção.
1: Mas eu quero pedir oração por todos nós, por todos os doentes da minha família.

0: Bom dia, Mildete, Sete Lagoas, seja bem-vinda.
1: Bom dia, com quem eu falo?
0: Eu sou o Eliusen. Qual é o seu pedido de oração?
1: Eliusen, olha.
0: Isso.
1: Ô, Eliusen, eu estou com meu filho, eu moro em Sete Lagoas, né? Minas Gerais. Eu estou com meu filho que vem passar 13 dias comigo e com a família. Ele está agora retornando, daqui a pouco, às 4 horas da manhã, ele estará retornando já para o aeroporto para viajar para Nova Canaã de Carajás com a família. Eu queria pedir uma bênção para cada um, aí vocês, para que eles façam um voo e todos que estão no avião, guiados por Deus. Posso falar o nome deles?
0: Com certeza.
1: Alexandre Silvio Rocha.
0: Maravilha.
1: O pai. A mãe, Joyce Cristina Andrade Gonçalves. A mãe.
0: Certo.
1: Agora os dois filhinhos dele. O Luca, quero que você coloque Luca, não só hoje. Põe ele num grupo de oração aí, porque ele tem autismo. E está nos dando muito sofrimento, viu? O sofrimento dele. Viu? O Luca tem apenas 7 aninhos. Tá?
0: Vamos rezar.
1: E a Deus, põe o nome dele, não é só oração hoje, te peço caridade. Põe o nome do Luca num grupo de oração. Está Luca assistindo por vocês diariamente.
0: Certo, vamos rezar por essa família, rezar pela viagem deles, que Nossa Senhora Aparecida, estamos hoje rezando aqui na presença dela, pela intercessão dela, vamos pedir que ela, que é mãe, ela que cuida dos seus filhinhos, que ela possa interceder por toda a sua família e por você.
2: 2:06.
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0: Que ela derrame hoje uma bênção especial na vida de cada um deles, e especial na vida do Lucas. Que ela sempre possa dar todos os cuidados, tudo aquilo que eles necessitam, tudo aquilo que eles precisam. Então vamos pedir a Nossa Senhora que nessa noite ela derrame abundantes graças sobre essa família. E tenha coragem, vai dar tudo certo, essa viagem, Nossa Senhora já está cuidando deles.

0: Olá, Maria Neuda, do Rio Grande do Norte.
1: Bom dia, minha filha.
0: Bom dia, qual o seu pedido de oração?
1: Eu só quero agradecer a Deus ter vocês na vida da gente nesse horário, que a gente é a hora que mais a gente precisa de resgate. Então eu estou com um filho que está com o cearro no intestino, é o terceiro tumor que apareceu, e esse tumor está localizado no nervo ciático. E a médica disse que não tem como fazer a cirurgia. Mas eu confio nas Santas Chagas de Jesus, nas orações de todos, que essa cura chegará.
0: Com certeza.
1: Eu também associou as Santas Chagas de Jesus na associação. E a gente reza o terço todas as 3 horas da tarde. Eu rezo com ele lá em Natal e eu aqui. Quando eu estou em Natal, a gente reza junto. Quando eu não estou, estou na minha casa aqui em Açu, eu rezo

0: as horas e ligo para ele, meu filho, tá, vamos entrar? Mamãe, já estou entrando. Ele está muito confiando na cura dele.
1: Como que é o nome do seu filho?
0: Nós vamos, se Deus quiser, nós vamos pagar e vamos publicar a nossa graça alcançada.
1: Como é o nome do seu filho?
0: Galeno Rodrigues de Zerra Júnior.
1: Isso. Vamos colocar aqui na presença de nosso Senhor Jesus Cristo, que nesse momento Jesus possa alcançá-lo. Nós pedimos que o Espírito Santo vá ao encontro dele, que o Espírito Santo possa realizar esse milagre. Nós te pedimos, Senhor, que toda a doença, que esse câncer, Senhor, possa ser curado, que ele possa ter a saúde restituída, que essa graça desse milagre, que parece impossível, mas que o Senhor pode realizar, seja realizado. Pedimos pela intercessão de Nossa Senhora Aparecida na sua vida. Muito obrigada, Maria, pela sua ligação. Deus seja louvado pela sua vida. Continue perseverante, continue com a confiança em nosso Senhor Jesus Cristo, que Ele vai alcançar os milagres que você busca. Eu creio.

0: Bom dia, Elizabeth, de Pará de Minas. Seja bem-vinda.
1: Bom dia.
0: Qual é o seu pedido de oração?
1: Eu quero pedir pela minha saúde. Eu tenho uma tonteira, muitos anos na cabeça, tonteza nas pernas, problemas de coração, um problema grave no intestino. E quero pedir pela saúde dos meus filhos. Ronan, Claudinei, Joel, minha amor, minhas netas, Ana Carolina, Amanda, Jenny, Bruno, Rafael, Isneta, Emily, Bruna e Alice, todos vocês aí, e todo o povo de Pará de Minas.
0: Vamos rezar pela sua saúde, vamos rezar para que Nossa Senhora derrame muitas graças e que você possa ter uma... a sua cura, que o seu milagre possa vir pelas mãos de Nossa Senhora. Também quero entregar a sua família, todos os seus pedidos, as suas intenções no colo de Nossa Senhora. Que ela possa interceder por tudo aquilo que está no seu coração e também todas as intenções, os pedidos de oração que você deixou de colocar, que nesse instante Nossa Senhora esteja indo até você e receba todas as suas intenções, todos esses pedidos, e que pela intercessão de Nossa Senhora Aparecida, você receba todas as graças que você precisa. Amém.

0: dia, Maria, de Arara, São Paulo.
1: Bom dia.
0: Qual o seu pedido de oração, Maria?
1: Meu pedido de oração é que eu estou com uns problemas que o médico de acertar remédio para muita ansiedade, né? Mas como eu estava tomando um ano e meio com a filha, de vida na minha boca, eu desanimei, deixei sozinho, daí procurei um clínico e mandou para o psiquiatra, né? Ela me passou um outro, mas, nossa, mexeu tanto comigo, fez tanto mal, tá como estou, não entendi. Hoje eu me abandonei esse remédio por conta, mas estou tomando para dormir, porque eu tenho dificuldade para dormir, né? Mas espero que Nossa Senhora esteja me atendendo, sei que ela vai me ouvir, que eu não vou mais precisar desse remédio, porque eu não tenho depressão, eu tenho uma ansiedade grande. Mas como esse remédio me fez muito mal, já estava fazendo outro ano e meio, eu espero em Deus que nunca mais eu vou precisar tomar esse remédio, porque só me dá problema. E demais eu peço para... Eu vou fazer uma aplicação de outro na tireoide, dia 28 desse mês. Peço para vocês me colocarem em oração e pedir para que Deus e Nossa Senhora ajude que eu fique com medo dessa tireoide, que eu acho que está mexendo bastante comigo, é essa tireoide, viu? Mas eu tenho fé em Deus que eu vou ficar bem. E agradeço vocês por rezar com vocês, por rezar todos os dias, né, rogado. E peço a Deus que abençoe vocês. As orações que vocês fazem nas madrugadas são muito boas, a gente fica muito bem. Então, eu acho que essa evangelizar é muito bom na nossa vida. Então, tudo de bom para vocês. Deus abençoe sempre que vocês sejam iluminados por Nossa Senhora, que vocês façam um programa muito bonito. Eu adoro o programa de vocês. Que Deus o abençoe, tá?
0: Amém.
1: Eu tenho, acredito que Nossa Senhora vai levar para Jesus, que eu vou alcançar todos os, como se diz, a minha cura das minhas enfermidades não é tanto, mas é a tireoide que faz sempre que me perturba, né? E a diabetes, mas eu acredito que eu vou ficar bem. E também, como disse aquela senhora que ligou para você, já estou indo para 68, estou vivo bem já hoje, estou bem de saúde ainda, só tenho a agradecer a Deus e Nossa Senhora. E esses probleminhas de saúde a gente vai ficar lindo, se Deus quiser.
0: Amém, Maria.
1: Agradeço por mim, tá bom, bem?
0: Tá bom, vamos rezar por todas essas intenções, colocar aqui na presença de Jesus a cura da sua saúde física, da sua tireoide, da diabetes, também todos os procedimentos que você vai fazer, os seus exames, os médicos que te acompanham, que o Senhor possa passar à frente e conceder esse milagre da cura física, da restituição da saúde, e também da sua ansiedade, da saúde emocional, que pela intercessão de Nossa Senhora Aparecida, você possa alcançar a graça do milagre, de um coração tranquilo, um coração alegre, confiante na providência do Senhor. Muito obrigada, Maria, pela sua ligação, pelas suas orações. Deus seja louvado pela sua vida.

0: hoje.
1: Bom dia, Honório Fortaleza, seja bem-vindo.
2: Bom dia, bom dia.
1: Qual é o seu pedido de oração?
2: É porque a minha nora, ela fez a cirurgia do seio, tirou os dois seios, sabe? Isso há mais ou menos um ano. Mas ela continua sentindo muitas dores. A hidroibromialgia, viu? E ela sente muitas dores, inclusive eu estou com o retrato dela aqui na tela, no acessório, o retrato dela. Então, pedi a cura dela para ver se essas dores dela, que Nossa Senhora Aparecida, proteja ela a sua saúde. Que ela tira os seus dela, os dois seus, tirou com câncer, isso pelo menos um ano. Mas ela continua cheia de dor, pobre. Agora mesmo a gente estava com ela. E ela foi para o leito dela porque não aguentava mais as dores. E isso é diariamente ela está sentindo esses problemas. Queria que Nossa Senhora Aparecida iluminasse o espírito para que ela curasse essas dores dela com o poder de Deus.
1: Vamos rezar, vamos pedir. Como que é o nome dela?
2: Francisca Thaís de Abreu.
1: Vamos rezar pela saúde da Francisca. Eu, nessa hora, entrego nas mãos de Nossa Senhora. Estamos rezando o Santo Rosário antes do programa Ligados pela Fé. E eu quero entregar, desde já, a saúde dela, nessa intenção, para que, durante todos os dias, todos os apresentadores que vierem aqui possam rezar nessa intenção também pela saúde da Francisca, que ela receba o amparo, né, que Nossa Senhora possa amenizar todas as dores que ela tem sentido, que Nossa Senhora possa dar para ela essa paz que ela tanto necessita, esse alívio nas dores. A gente sabe que é muito delicado, muito sensível. Então, que Nossa Senhora, nesse instante, realize um milagre na vida da Francisca. Que ela receba, pela intercessão de Nossa Senhora Aparecida, essa cura. Tome posse.

0: Bom dia, Francinete, de Natal, Rio Grande do Norte.
1: Bom dia.
0: Qual o seu pedido de oração?
1: Peço oração pela minha saúde. Eu sofri um acidente e estou me recuperando. Tive um trombo e estou muito aflita, ansiosa. E peço Nossa Senhora pela cura, pela minha saúde.
0: Vamos, sim, colocar na presença de Jesus, pedir a intercessão de Nossa Senhora pela sua saúde, Francinete, que o Senhor possa restaurar a sua saúde física, te restituir desde esse acidente, né? Que você possa ter a sua saúde de volta, que você possa voltar ao que era antes, até melhor, se o Senhor permitir. Mas também vamos pedir que Ele cuide do seu coração, que Ele acalme a sua alma, que Ele te conceda a graça da confiança nos milagres dEle. Porque para Deus nada é impossível. Para Deus, isso que para nós parece tão grande, é muito pequeno. Então vamos pedir que Ele realize o milagre. Vamos pedir para que Ele acalme o seu coração e que Nossa Senhora seja sua intercessora nessa causa. Muito obrigada pela sua ligação. Mantenha-se firme, confiante na oração, que Deus tudo pode realizar.

0: Bom dia, Maria das Graças, de Pernambuco. Seja bem-vinda.
1: Olá, bom dia. Obrigada.
0: Qual é seu pedido de oração, a sua intenção, querida?
1: Eu quero pedir oração, muita força. Minha mãe faleceu. Ela está sendo velada aqui no cemitério Vale da Saudade, lá em Igaraçu. Eu estou na minha casa, logo mais eu estou saindo lá para as 7 horas. Vou para o sepultamento dela. Eu quero pedir força para mim e para meus irmãos, que estamos numa situação difícil. Ela faleceu, ela tem 89 anos, chegou o tempo dela, né? Então eu aceito. Então eu quero pedir força para mim, para minha família, porque eu também sou viúva, e faz 8 anos que eu estou viúva, e ando desconcertada, mas eu quero pedir força, estou na escuta aqui, estou ligada aqui, eu sou muito fiel na programação dessa televisão, tudo, enfim, da rádio evangelizar, e eu quero pedir forças para mim, porque minha filha, Albany Cristina das Neves, meu filho que está nos vícios da vida, Luiz Dalmi Gonzaga das Neves, e pedir pelo meu irmão, Jefferson Antônio da Silva e Família, muito desconcertante enfrentar as coisas humanamente. Às vezes as pessoas, eu fico assim perdida no tempo, e sabendo que Deus, ele é o dono de tudo, ele governa tudo, ele dirige tudo, e eu quero pedir oração para mim aqui, para minha família, para a gente poder se consertar, agir com sabedoria. Muito obrigado por vocês me atenderem, muito obrigado mesmo. E eu fico aqui pedindo a vocês, com essas orações, para por mim. Muito obrigada.
0: Como que é o nome da sua mãe?
1: Severina Josefa da Silva, é a minha mãe. Mas ela está lá, ela morreu lá em Campo Grande, lá em Recife. Ela estava lá no Campo Grande, lá com o meu irmão Gilvantão da Silva e o companheiro dele, Gustavo. E está havendo um impasse, uma indiferença, uma rivalidade, sabe? Problema na família, briga de terra, briga de terrenos. E não querem tirar, querem roubar os direitos dos outros.
0: Vamos rezar, vamos interceder por essa causa, para que Nossa Senhora possa cuidar e também confortar toda a sua família, confortar você nesse momento de luto, que o seu coração nesse instante seja tocado pelas mãos de Nossa Senhora. E também vamos rezar, vamos entregar nesse instante a alma da sua mãe, para que Nossa Senhora possa levar a alma dela até o céu, que Jesus possa receber nesse instante. Eu também entrego por toda a sua família, por todas as suas intenções, pelos seus filhos, pelos seus irmãos, que Nossa Senhora possa tocar em cada parte da sua família nessa noite. Querida, Deus te abençoe.
1: Amém.

0: Ângela, de Pesqueira, Minas Gerais. Bom dia.
1: Bom dia.
0: Qual o seu pedido de oração?
1: Eu sou Ângela Fraga, de Pesqueira, Pernambuco. O meu pedido de oração é pela cura da minha ansiedade. E eu tenho um problema de gordura no fígado, estou tratando. E peço pela minha família, pela paz da minha família e do mundo.
0: Amém. Vamos rezar pela sua saúde física, emocional. Que nosso Senhor possa te encontrar nesse momento, dar paz no seu coração, te confortar. E se mantenha confiante que os milagres do Senhor vão acontecer. Nosso Senhor Jesus Cristo tem só bênçãos reservadas para a sua vida. Então que você possa, nesse momento, ser encontrada pelos milagres do Senhor. Muito obrigada pela sua ligação. Deus seja louvado pela sua vida. E que Nossa Senhora Aparecida interceda sempre por você e pela sua família.

0: Eu quero agradecer você que nos acompanhou no programa Ligados pela Fé, você que está nos acompanhando pelo nosso canal do YouTube, pelas nossas redes sociais, também por todos os seus pedidos e intenções. Continue enviando para nós qual é a sua intenção, qual é o seu pedido. Estaremos aqui rezando diante de Jesus. Tem o Vicente que ele pede oração pelo restabelecimento da saúde da sua família. Também o Roberto, que Nossa Senhora cubra com o seu manto o Brasil. E também muitas pessoas continuam nos encaminhando, muitos pedidos, rezando pelas famílias. Eu quero entregar nessa hora todas as famílias do Brasil, para que Nossa Senhora possa derramar muitas graças sobre essas famílias com o seu manto, né? Que ela possa interceder.
1: O Vicente pede oração da cura da sua família. O Jonas, a Elana, o Roberto. A Elizabeth, o Seiso, o Hildo, todos que estão nesse momento aqui no nosso chat possam ser alcançados. Muito obrigada por comentarem, não deixem de comentar, porque Nosso Senhor, todas essas graças que são pedidas aqui, tenho certeza que serão alcançadas. Nós queremos agradecer você que nos acompanhou. Foi uma alegria estar com você rezando o Rosário e agora Ligados pela Fé. Nós agora teremos um momento de adoração com o Padre Jorge Fortunato. Então, continue conosco, continue vigilante, continue em oração, continue confiando que Nossa Senhora Aparecida vai realizar os milagres na sua vida. Que Nosso Senhor Jesus Cristo não deixa de olhar para você e que Ele tem muitos milagres reservados na sua vida.
0: Louvado seja Nosso Senhor Jesus Cristo.
1: Para sempre seja louvado.
0: Deus abençoe.

Senhor Jesus, nesta madrugada, nos colocamos em Tua presença, entregando nossa família, nossa vida. Pela intercessão de São Francisco, rezamos nestes dias para viver com humildade, simplicidade, amor, confiança em Ti. São Francisco, intercede por nossa família, pelos enfermos, pelos que sofrem. São Francisco, ensina-nos a amar, perdoar, servir e cuidar de toda a criação de Deus. Recebe, Senhor, todos os pedidos que trazemos nesta hora santa e permanece conosco nesta madrugada. Amém. Um bom dia a você, meu irmão, minha irmã, que está aqui conosco na programação da TV Evangelizar. Nós estamos adentrando a esta madrugada aqui com você, nesta madrugada de sexta para sábado, para que o Senhor hoje ouça nossa prece, nossa intenção, pedido, súplica, oração. Eu e você somos convidados a exatamente isso hoje, a elevar uma prece ao Senhor e nos colocarmos em oração. Neste final de semana, queremos hoje, de fato, permanecer diante do Senhor, caminhando para o dia de Nossa Senhora Aparecida, clamar a intercessão de São Francisco de Assis, que celebramos neste final de semana. São Francisco, homem simples, humilde, verdadeiro, coerente naquilo que fazia e dizia, nos ensina que a nossa fé também precisa disso. Caminharmos dentro dos ensinamentos do Senhor, para que hoje alcancemos as nossas particularidades. Rezar por você, pela sua casa, pela sua vida, para que o Senhor nos ajude, nos guarde, nos proteja e nos livre de todo mal. São Francisco, rogai por nós, pelas nossas súplicas, intenções e particularidades na nossa vida. Jesus sacramentado, nesta madrugada, nos colocamos diante de vós, para simplesmente permanecer na vossa presença. Não queremos pedir muitas coisas, mas reconhecer que vós sois o nosso Senhor e nosso Deus. Diante de vós, aquietamos o coração, deixamos de lado as preocupações, recebei nosso silêncio, nosso cansaço, tudo aquilo que não conseguimos expressar em palavras. Jesus, estais presente no Santíssimo, aumentai em nós o desejo de vos conhecer, vos amar e vos seguir. Amém. Senhor, nesta madrugada silenciosa, colocamos diante de Ti todos os nossos que estão pela TV Evangelizar, nossos lares, preocupações e necessidades. São Francisco, homem da paz, humildade de fé, intercede por cada pessoa que está unida a nós, aqui pela TV Evangelizar, visita cada lar, cada família, leva o conforto aos que sofrem, interceda pelos enfermos, por todos que necessitam da nossa oração, pelas famílias que enfrentam dificuldades financeiras. São Francisco, ensinai-nos a confiar, a perdoar e amar, leva ao coração de Jesus todas as nossas intenções. Amém. Cantemos. Música.

cada momento ao Santíssimo e Diviníssimo Sacramento. Glória ao Pai, ao Filho e ao Espírito Santo, como era no princípio, agora e sempre. Amém. Jesus, manso e humilde de coração, fazei o nosso coração semelhante ao vosso. Senhor, estamos diante de vós nesta madrugada e queremos que o Senhor entre em nossa casa, em nosso lar. Livrai-nos, Senhor, da inveja, da maldade e da impureza humana. Senhor, vamos hoje recorrer a vós pelo Santíssimo Sacramento. Olhai, Senhor, pela nossa casa, pela nossa vida. Protegei nossa vida, sarai nossas necessidades. Jesus, manso e humilde de coração, fazei o nosso coração semelhante ao vosso. Protegei-nos, Senhor, em nossas dificuldades. Afastai-nos de todo mal, de toda situação que possa causar desespero em nossa vida. Rezar pelas intenções que estão chegando até nós, para que o Senhor ouça nossa intenção nesta madrugada. Rezar por todos que estão conosco e hoje pedem a nossa oração. Joana Assis, de Araxá, Minas Gerais, rezando por Maria de Jesus, que pede pela vida profissional. Luísa, pedindo pelo marido. Rezando também por Vicente, que sempre está conosco, lá de Ourinhos, São Paulo. Jesus sacramentado, ouça a nossa intenção, ouça a nossa prece nesta madrugada. Que você possa ir agora no YouTube TV Evangelizar Oficial, deixar a sua intenção. Vai lá, vamos colocar a nossa prece. Escreva a cidade que você está falando conosco. Vamos hoje nos colocarmos diante de Jesus, para que a graça dele se faça presente em nós. Nesta madrugada de sábado, clamamos ao Senhor a sua infinita misericórdia. Neste dia que se aproxima, o dia de São Francisco, clamar a intercessão de São Francisco de Assis sobre nós, sobre nossa vida. Jesus sacramentado, clamamos a tua misericórdia. Rezando por Nívia, que está em Alfenas, Minas Gerais. Ângela Maria, que está conosco. Padre Jorge, peço orações para mais um ano da minha vida. É seu aniversário, minha irmã. Parabéns, que Deus te abençoe. Graça e paz. Rezando aqui por Ângela, que pede orações. Muito bem, já rezamos aqui. Rezamos por Mara Francischini. Mara Francischini, Três Fronteiras, São Paulo. Rezando por você, Mara. Rezando aqui por Isabel Santos. Peço orações pela minha filha, pela libertação das drogas, depressão, ansiedade, bipolaridade. Rezamos hoje por ela, sim, minha irmã. Jaque Burton, pedindo orações pela família. Vai colocando sua prece lá no YouTube TV Evangelizar Oficial. Jane, sou de Recife, Pernambuco. Peço cura e libertação dos meus filhos, Anselmo e Aristides. Vamos rezar pelos seus filhos, com certeza. Vai colocando sua prece. Graças e louvores se dê a cada momento ao Santíssimo e Diviníssimo Sacramento. Glória ao Pai, ao Filho e ao Espírito Santo, como era no princípio, agora e sempre. Amém. Jesus, manso e humilde de coração, fazei o nosso coração semelhante ao vosso. Deus Santo, Deus Forte, Deus Imortal, tende misericórdia de nós e do mundo inteiro. Deus Santo, Deus Forte, Deus Imortal, tende misericórdia de nós e do mundo inteiro. Deus Santo, Deus Forte, Deus Imortal, tende misericórdia de nós e do mundo inteiro. Amém. Cantemos.

Jesus, neste final de semana, abençoai a terra de Santa Cruz, abençoai o Brasil. Nós, brasileiros, vamos às urnas exercer a nossa democracia. Que o Senhor possa dar a nós consciência daquilo que temos para com a nossa democracia. Abençoai os governantes, todos aqueles que serão eleitos nos nossos estados e no nosso Brasil. Senhor Jesus, pedimos a Tua infinita misericórdia. Olhai por todos nós, livrai-nos de todo mal. Amém. Cantemos. 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

Queremos rezar ao Senhor nesta madrugada, para que o Senhor nos proteja, nos livre de todo mal. Jesus, pedimos a Tua infinita misericórdia, protegei-nos, livrai-nos daquilo que não nos pertence, suscitai a nossa vida para a nossa caminhada, despertai a nossa fé, sarai as nossas feridas. Senhor, pedimos ao Senhor que possa estar conosco nesta manhã, livrai-nos de todo mal. Pedimos, Senhor, interceda ao Pai a nossa prece, nossa oração. Venha ao nosso auxílio, venha ao nosso encontro. Senhor Jesus, nesta madrugada, queremos suplicar a Tua misericórdia sobre nós. Cantemos diante de Jesus.

graças e louvores se deem a cada momento, ao Santíssimo e Diviníssimo Sacramento. Glória ao Pai, ao Filho e ao Espírito Santo, como era no princípio, agora e sempre. Amém. Vamos rezar comigo esta oração número 9 da nossa ficha, que vai aparecer aí na sua tela. Reze comigo esta oração contra toda a nossa ansiedade. São Francisco de Assis, intercede junto a Deus por todos os que sofrem de ansiedade, pelos que enfrentam pensamentos inquietos, medo do amanhã e noites sem descanso. Pede ao Senhor consolo, força e paz. Que Jesus acolha cada coração aflito e ajude cada pessoa a viver um dia de cada vez. Que nos momentos difíceis encontrem apoio, cuidado e coragem para buscar ajuda e partilhar o que sentem. São Francisco, ensinai-nos a acolher com ternura quem sofre, que ninguém se sinta sozinho e que o amor de Deus renove em cada coração a esperança. Amém. Rezar pelos desempregados, mas também rezar para que o Senhor conserve o nosso trabalho. Nós vivemos dias difíceis, referente à vida financeira, aos investimentos, à incerteza do amanhã e tudo que vem acontecendo no nosso Brasil. Pedir hoje a Nossa Senhora Aparecida que abençoe de forma particular o nosso país nestes dias difíceis. Mãe amada, mãe querida, entre em nossa casa, em nossa mente e livrai-nos de todo mal, e pedir também a intercessão de São Francisco de Assis. São Francisco, nesta madrugada, intercede por aqueles que estão desempregados, enfrentam dificuldades para sustentar a família. Jesus, abre as portas do trabalho para aqueles que estão procurando oportunidade. São Francisco, leva ao coração de Jesus os pedidos que cada pai e cada mãe hoje traz diante do Senhor. Pedimos hoje, nesta madrugada, que não falte o pão de cada dia, que não falte dignidade e que cada pessoa encontre uma oportunidade de trabalho honesto e abençoado. Senhor, abençoa as mãos daqueles que trabalham, abre novos caminhos para aqueles que estão esperando uma nova oportunidade. Amém. Rezemos pela paz em nossa vida, em nossa caminhada. São Francisco, o homem da paz e da humildade, intercede por nós nesta madrugada. Jesus, nos colocamos diante da Tua presença, livrai-nos do mal. Onde houver medo, leva a confiança. São Francisco, ensinai-nos a perdoar, a santificar a nossa vida. Graças e louvores se deem a cada momento, ao Santíssimo e Diviníssimo Sacramento. Glória ao Pai, ao Filho e ao Espírito Santo, como era no princípio, agora e sempre. Amém. Cantemos a Jesus Eucarístico.

pegue o seu terço. Vamos rezar este terço devocional a São Francisco de Assis. A cada dezena rezada, rezar pela nossa vida, pela nossa caminhada. Jesus, pedimos a tua graça entre nós. Vamos juntos, nesta primeira dezena, rezar pelo nosso trabalho, rezar por aqueles que trabalham conosco. Passamos a maior parte do nosso tempo no nosso trabalho. Saímos cedo, voltamos à noite, você tem seus horários, eu também tenho os meus. No nosso trabalho, no nosso ambiente de trabalho. Rezemos então pelo nosso trabalho nesta madrugada. São Francisco de Assis, onde houver ódio, que o leve o amor. São Francisco de Assis, onde houver ódio, que eu leve o amor. São Francisco de Assis, onde houver ódio, que eu leve o amor. São Francisco de Assis, onde houver ódio, que eu leve o amor. São Francisco de Assis, onde houver ódio, que eu leve o amor. São Francisco de Assis, onde houver ódio, que eu leve o amor. São Francisco de Assis, onde houver ódio, que eu leve o amor. São Francisco de Assis, onde houver ódio, que eu leve o amor. São Francisco de Assis, onde houver ódio, que eu leve o amor. São Francisco de Assis, onde houver ódio, que eu leve o amor. São Francisco de Assis, onde houver ódio, que eu leve o amor. São Francisco de Assis, onde houver ódio, que eu leve o amor. Amém. Cantemos.

esta segunda dezena. Vamos rezar pelo nosso lar, pela nossa casa, para que haja o amor verdadeiro entre nós, o amor sincero, fraternal, daquilo que o Senhor hoje nos ensina. São Francisco de Assis, onde houver ódio, que eu leve o amor. São Francisco de Assis, onde houver ódio, que eu leve o amor. São Francisco de Assis, onde houver ódio, que eu leve o amor. São Francisco de Assis, onde houver ódio, que eu leve o amor. São Francisco de Assis, onde houver ódio, que eu leve o amor. São Francisco de Assis, onde houver ódio, que eu leve o amor. São Francisco de Assis, onde houver ódio, que eu leve o amor. São Francisco de Assis, onde houver ódio, que eu leve o amor. São Francisco de Assis, onde houver ódio, que eu leve o amor. São Francisco de Assis, onde houver ódio, que eu leve o amor. Cantei.

orar neste momento, para que o Senhor abençoe todos os dias deste mês de outubro, claro, pedindo a intercessão de São Francisco de Assis, mas também estamos em plenos dias que antecede a padroeira e rainha do Brasil. Rezemos por todos nós. São Francisco de Assis, onde houver ódio, que eu leve o amor. São Francisco de Assis, onde houver ódio, que eu leve o amor. São Francisco de Assis, onde houver ódio, que eu leve o amor. São Francisco de Assis, onde houver ódio, que eu leve o amor. São Francisco de Assis, onde houver ódio, que eu leve o amor. São Francisco de Assis, onde houver ódio, que eu leve o amor. São Francisco de Assis, onde houver ódio, que eu leve o amor. São Francisco de Assis, onde houver ódio, que eu leve o amor. Rezar também pelas intenções que estão lá no YouTube, TV Evangelizar Oficial. José Henrique pedindo orações. Lena Gonzaga pedindo orações pela restauração de Vânia. Ana Sampaio pedindo orações. Vai colocando sua prece lá, que eu quero rezar por você neste momento. Mas não esqueça, coloque a cidade que você está falando comigo neste momento. Quero também dizer aqui a cidade que você está. Vamos rezar aqui por José Henrique, que está conosco. Edson, rezando pela paz. Madalena, que está em Angola, sempre conosco, rezando nestas manhãs. Deus abençoe. Bárbara, pedindo orações. Rezando aqui neste momento por Leonan Gonzaga, pedindo a restauração de Ana Carolina, rezando por Tânia Mara, que sempre está conosco, graça e paz. Você que está em Curitiba, região metropolitana, você que está nos bairros populosos de Curitiba, cidade industrial, bairro SIC, você que está lá no Boqueirão, vai colocando sua prece. Você que está no Santa Cândida, Campo Largo, região metropolitana, São José dos Pinhais, vai trazendo sua prece, sua intenção, que eu quero rezar por você neste momento. Vai colocando sua prece. Vamos rezar por Renato Oliveira, rezando pela alma de Gonzaga Alves, um ano de falecimento. Rezamos por ele, sim, com certeza. Rezando aqui por todos que estão lá em Portugal, nos acompanhando agora. Deus abençoe. Padre, parece um campo de batalha. Vamos rezar por você, em Graça Martins. Deus está contigo, acredite nisso, tudo vai passar. Deus está à frente das situações. Deus, pedimos também por Murilo Andrade, nesta madrugada. São Francisco de Assis, onde houver ódio, que eu leve o amor. São Francisco de Assis, onde houver ódio, que eu leve o amor. São Francisco de Assis, onde houver ódio, que eu leve o amor. São Francisco de Assis, onde houver ódio, que eu leve o amor. Cantemos.

rezar agora neste momento, por todas as nossas particularidades. Rezemos juntos. São Francisco, onde houver ódio que eu leve o amor. São Francisco, onde houver ódio que eu leve o amor. São Francisco, onde houver ódio que eu leve o amor. São Francisco, onde houver ódio que eu leve o amor. São Francisco, onde houver ódio que eu leve o Francisco, onde houver ódio que eu leve o amor. São Francisco, onde houver ódio que eu leve o amor. São Francisco, onde houver ódio que eu leve o amor. São Francisco,

São Francisco, onde houver ódio, que eu leve o amor. São Francisco, onde houver ódio, que eu leve o amor. Nesta última dezena, pedir a intercessão de São Francisco de Assis, para que ouça nossa prece e nos livre de todo mal, proteja nossa vida financeira, nosso trabalho, nossa casa, nosso lar, nestes últimos 3 meses deste ano civil. São Francisco, onde houver ódio, que eu leve o amor. São Francisco, onde houver ódio, que eu leve o amor. São Francisco, onde houver ódio, que eu leve o amor. São Francisco, onde houver ódio, que eu leve o amor. São Francisco, onde houver ódio, que eu leve o amor. São Francisco, onde houver ódio, que eu leve o amor. São Francisco, onde houver ódio, que eu leve o amor. São Francisco, onde houver ódio, que eu leve o amor. São Francisco, onde houver ódio, que eu leve o amor. São Francisco, onde houver ódio, que eu leve o amor. São Francisco, onde houver ódio, que eu leve o amor. São Francisco, onde houver ódio, que eu leve o amor. São Francisco de Assis, nesta madrugada, intercede por todos os enfermos. Senhor Jesus, visita cada pessoa que está sofrendo com uma enfermidade, dá força aos que estão cansados, consola as famílias e, conforme a Tua vontade, concede a Tua graça e a Tua cura. Abençoa os médicos, enfermeiros, cuidadores dos idosos, todos aqueles que cuidam dos doentes. São Francisco, rogai por nós. Amém. Cantemos.

0: 3 e 6.
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graças e louvores se deem a cada momento, ao Santíssimo e Diviníssimo Sacramento. Glória ao Pai, ao Filho e ao Espírito Santo, como era no princípio, agora e sempre. Amém. Jesus, manso e humilde de coração, fazei, Senhor, o nosso coração semelhante ao vosso. As intenções que estão chegando até nós lá no YouTube TV Evangelizar Oficial, você já colocou sua prece? Você já escreveu a sua prece no YouTube TV Evangelizar? Vai lá, deixa a preguiça de lado, é de graça, não tem custo nenhum. Escreva, deixa a preguiça de lado, pegue o seu telefone e escreva a sua intenção. Você pode fazer isso agora e rezar por aqueles que já escreveram a sua prece: Naldo Oliveira, Marlene Monteiro, Carla Valéria, Aurora Pereira, pedindo orações para o povo angolano. Ilza Nunes, bom dia Padre Jorge, Deus abençoe, estou sempre todos os dias com o Senhor, nas madrugadas da TV Evangelizar, Deus abençoe minha irmã, você também, graça e paz. José Henrique, pedindo orações, vamos rezar estas 10 Ave Marias, por todos que estão conosco agora, também pelo YouTube TV Evangelizar, colocando sua

0: prece por todos que estão lá em Xerém, paróquia Nossa Senhora das Graças. Deus abençoe a Arliete Santos. Rezando aqui por Betinha, pedindo orações de Belo Horizonte. Sou de Belo Horizonte, padre, capital. Deus abençoe, Betinha. Sucesso na vida sempre. Arliete, bom dia, padre Jorge. Bom dia, Arliete. Deus te abençoe, minha irmã. Sueli, colocando orações também. Luciade, colocando orações, que está conosco, pedindo aqui pelo marido. José Henrique, Deus abençoe, padre Jorge. Deus abençoe, José, você também, graça e paz. Vamos rezar por todos estes, pedindo a intercessão de Nossa Senhora Aparecida, Rainha e Padroeira do Brasil. Ave Maria, cheia de graça, o Senhor é convosco, bendita sois vós entre as mulheres, bendito é o fruto do vosso ventre, Jesus.
1: Santa Maria, Mãe de Deus, rogai por nós, pecadores, agora e na hora de nossa morte. Amém.
0: Ave Maria, cheia de graça, o Senhor é convosco, bendita sois vós entre as mulheres, bendito é o fruto do vosso ventre, Jesus.
1: Santa Maria, Mãe de Deus, rogai por nós, pecadores, agora e na hora de nossa morte. Amém.
0: Ave Maria, cheia de graça, o Senhor é convosco, bendita sois vós entre as mulheres, bendito é o fruto do vosso ventre, Jesus.
1: Santa Maria, Mãe de Deus, rogai por nós, pecadores, agora e na hora de nossa morte. Amém.
0: Rezando aqui por Maria Ferrete, peço orações pela alma do meu filho André. Vamos rezar sim. Maria Paula, vamos rezar para o Senhor também, padre Jorge. Opa, obrigado pela oração, minha irmã. Graça e paz. Carmen Lúcia, pedindo orações também a Nossa Senhora Aparecida. Jesus, peço pela minha família, Carmen, de Juiz de Fora, Minas Gerais. Simone Santos, bom dia, peço orações. Maria Ferrete, pedindo orações aqui conosco. Vitória Pereira, rezemos. Ave Maria, cheia de graça, o Senhor é convosco, bendita sois vós entre as mulheres, bendito é o fruto do vosso ventre, Jesus.
1: Santa Maria, Mãe de Deus, rogai por nós, pecadores, agora e na hora de nossa morte. Amém.
0: Ave Maria, cheia de graça, o Senhor é convosco, bendita sois vós entre as mulheres, bendito é o fruto do vosso ventre, Jesus.
1: Santa Maria, Mãe de Deus, rogai por nós, pecadores, agora e na hora de nossa morte. Amém.
0: Ave Maria, cheia de graça, o Senhor é convosco, bendita sois vós entre as mulheres, bendito é o fruto do vosso ventre, Jesus.
1: Santa Maria, Mãe de Deus, rogai por nós, pecadores, agora e na hora de nossa morte. Amém.
0: Ave Maria, cheia de graça, o Senhor é convosco, bendita sois vós entre as mulheres, bendito é o fruto do vosso ventre, Jesus.
1: Santa Maria, Mãe de Deus, rogai por nós, pecadores, agora e na hora de nossa morte. Amém.
0: Ave Maria, cheia de graça, o Senhor é convosco, bendita sois vós entre as mulheres, bendito é o fruto do vosso ventre, Jesus.
1: Santa Maria, Mãe de Deus, rogai por nós, pecadores, agora e na hora de nossa morte. Amém.
0: Ave Maria, cheia de graça, o Senhor é convosco, bendita sois vós entre as mulheres, bendito é o fruto do vosso ventre, Jesus.
1: Santa Maria, Mãe de Deus, rogai por nós, pecadores, agora e na hora de nossa morte. Amém.
0: Ave Maria, cheia de graça, o Senhor é convosco, bendita sois vós entre as mulheres, bendito é o fruto do vosso ventre, Jesus.
1: Santa Maria, Mãe de Deus, rogai por nós, pecadores, agora e na hora de nossa morte. Amém.
0: Ave Maria, cheia de graça, o Senhor é convosco, bendita sois vós entre as mulheres, bendito é o fruto do vosso ventre, Jesus.
1: Santa Maria, Mãe de Deus, rogai por nós, pecadores, agora e na hora de nossa morte. Amém.
0: Glória ao Pai, ao Filho e ao Espírito Santo.
1: Como era no princípio, agora e sempre. Amém.
0: Jesus, manso e humilde de coração,
1: fazei o nosso coração semelhante ao vosso.
0: Queremos nos colocar diante do Senhor, pedir as graças necessárias. Jesus sacramentado, abençoai-nos, protegei-nos, iluminai-nos. Nossa Senhora Aparecida, Rainha e Padroeira do Brasil, coloca o teu manto sagrado em nossos caminhos, visita o nosso lar, protege a nossa casa, afastai-nos de todo mal. Mãe Santíssima, sabemos que nesta hora santa, todos aqueles que recorrem a vós são de fato ouvidos. Ó Mãe Aparecida, Rainha e Padroeira do Brasil, pescada no rio Paraíba pelos três pescadores, possa hoje trazer a nós as graças que necessitamos no amanhecer que se aproxima neste sábado, que possamos também sermos pescadores como estes três homens anônimos foram. Pedimos que hoje, nesta madrugada, Mãe Aparecida, acolha nossa intenção de nós brasileiros que somos filhos teus. Ó Mãe, não desprezeis a nossa súplica, socorrei-nos em nossas necessidades. Ave Maria, cheia de graça, o Senhor é convosco. Bendita sois vós entre as mulheres, bendito é o fruto do vosso ventre, Jesus.
1: Santa Maria, Mãe de Deus, rogai por nós, pecadores, agora e na hora de nossa morte. Amém.
0: Ave Maria, cheia de graça, o Senhor é convosco. Bendita sois vós entre as mulheres. Bendito é o fruto do vosso ventre, Jesus.
1: Santa Maria, Mãe de Deus, rogai por nós, pecadores, agora e na hora de nossa morte. Amém.
0: Ave Maria, cheia de graça, o Senhor é convosco. Bendita sois vós entre as mulheres. Bendito é o fruto do vosso ventre, Jesus.
1: Santa Maria, Mãe de Deus, rogai por nós, pecadores, agora e na hora de nossa morte. Amém.
0: Ave Maria, cheia de graça, o Senhor é convosco. Bendita sois vós entre as mulheres. Bendito é o fruto do vosso ventre, Jesus.
1: Santa Maria, Mãe de Deus, rogai por nós, pecadores, agora e na hora de nossa morte. Amém.
0: Ave Maria, cheia de graça, o Senhor é convosco. Bendita sois vós entre as mulheres. Bendito é o fruto do vosso ventre, Jesus.
1: Santa Maria, Mãe de Deus, rogai por nós, pecadores, agora e na hora de nossa morte. Amém.
0: Ave Maria, cheia de graça, o Senhor é convosco. Bendita sois vós entre as mulheres. Bendito é o fruto do vosso ventre, Jesus.
1: Santa Maria, Mãe de Deus, rogai por nós, pecadores, agora e na hora de nossa morte. Amém.
0: Ave Maria, cheia de graça, o Senhor é convosco. Bendita sois vós entre as mulheres. Bendito é o fruto do vosso ventre, Jesus.
1: Santa Maria, Mãe de Deus, rogai por nós, pecadores, agora e na hora de nossa morte. Amém.
0: Ave Maria, cheia de graça, o Senhor é convosco. Bendita sois vós entre as mulheres. Bendito é o fruto do vosso ventre, Jesus.
1: Santa Maria, Mãe de Deus, rogai por nós, pecadores, agora e na hora de nossa morte. Amém.
0: Glória ao Pai, ao Filho e ao Espírito Santo, como era no princípio, agora e sempre. Amém. Cantemos.

0: Senhor, nesta hora santa, estamos diante da Tua presença, nesta hora em que nos colocamos diante de Ti, ó Senhor Jesus. Nestes dias que antecede o dia de nossa padroeira, Nossa Senhora Aparecida, alcança, Senhor, a nossa intenção, o nosso pedido. Livrai-nos de todo mal, que este mês de outubro, com certeza, será melhor que o mês de setembro. Diante das nossas necessidades e particularidades, pede à mãe que o filho atende. Mãe querida, mãe amada, Rainha e Padroeira do Brasil, quero me colocar aqui diante de Nossa Senhora para falar de um dos milagres que eu particularmente gosto muito de dizer. O milagre da menina cega. No interior de São Paulo, na cidade de Jaboticabal, lá existia uma mãe. Quero que você visualize comigo esta situação. Existia uma mãe cuja filha nasceu cega. E esta menina foi crescendo com sua mãe. Um dia, a mãe disse à filha: filha, vamos até Aparecida, mas vamos a pé, para pagar uma promessa. A menina não sabia qual promessa era, mas a mãe tinha prometido, ela tinha prometido a Nossa Senhora que se realmente a filha viesse a ver, porque ela nasceu cega, ela pagasse essa promessa indo até o santuário de Aparecida, ainda a basílica antiga. E assim se fez. Saiu a mãe e a filha até Aparecida, de Jaboticabal, São Paulo, até Aparecida, no Santuário Nacional, ainda na Basílica Antiga. E chegando até Aparecida, a menina soltou da mão da mãe, caminhando. E a mãe deixou que a menina caminhasse. A mãe disse assim: vamos ver onde ela vai. E de longe a menina apontou e disse assim: mãe, olha que igreja linda. Foi ali que se deu o milagre da menina cega. Veja, irmãos, para Deus nada é impossível. Nossa Senhora Aparecida olhou para aquela mãe que tanto pediu que a filha viesse a ver, enxergar. O que hoje queremos enxergar na nossa vida, nesta madrugada, ó Mãe Aparecida, olhai pelas nossas súplicas, para as nossas cegueiras espirituais, que possamos ver realmente aquilo que precisa ser visto. Cantemos:
1: Salve Rainha, Mãe de Deus,
0: és auxílio do cristão.

Graças e louvores se deem a cada momento ao Santíssimo e Diviníssimo Sacramento. Glória ao Pai, ao Filho e ao Espírito Santo, como era no princípio, agora e sempre. Amém. Tão sublime sacramento.

0: louvores se deem a cada momento, ao Santíssimo e Diviníssimo Sacramento. Glória ao Pai, ao Filho e ao Espírito Santo, como era no princípio, agora e sempre. Amém. Você tem algum propósito para a segunda-feira? Coloque agora diante de Jesus. Novos desafios para a segunda-feira que se aproxima? Coloque diante de Jesus. Nova fase na sua vida, na vida profissional, na segunda-feira, coloquemos diante do Senhor, vamos receber a bênção do Santíssimo Sacramento, que é Pai, Filho, Espírito Santo.
1: Amém.
0: Amém, Jesus. Meu irmão, minha irmã, muito bom estar aqui com você. Na próxima semana, estaremos em novo horário com você, das 3 às 4 da manhã, como éramos. Nós estaremos neste horário, rezando, intercedendo, pedindo, clamando a Nossa Senhora Aparecida pela sua vida. Fique agora com o nosso querido Padre Manzotti, com o Terço das Santas Chagas. Eu estarei com você de segunda para terça-feira. Deus te abençoe, vá à Santa Missa, graça e paz na sua vida.
2: Dai-nos a bênção,
0: ó Mãe querida,
2: ó Mãe querida,
0: Nossa Senhora,
2: Nossa Senhora,
0: aparece

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0: Querido povo de Deus, é sábado e eu quero convidá-los para juntos rezarmos o terço das Santas Chagas. Você que acompanha todos os dias, você que só está acompanhando hoje, vamos elevar a Deus a nossa prece, a esse Jesus que foi à cruz por amor, mas ressuscitou e vitorioso apresenta suas chagas gloriosas de vida, de cura, de libertação. Vamos juntos rezar. Por favor, mande as suas intenções, 41 3221 6060. Você pode ligar, falar com os nossos atendentes, você pode entrar no aplicativo, você pode entrar nas redes sociais, 41 3221 6060. Rezemos o terço das Santas Chagas, dolorosas e gloriosas, deste sábado. Em nome do Pai, do Filho e do Espírito Santo.
1: Amém.
0: Amém. Creio em Deus Pai Todo-Poderoso, Criador do céu e da terra, e em Jesus Cristo, seu único Filho, nosso Senhor, que foi concebido pelo poder do Espírito Santo, nasceu da Virgem Maria, padeceu sob Pôncio Pilatos, foi crucificado, morto e sepultado, desceu à mansão dos mortos, ressuscitou ao terceiro dia, subiu aos céus, está sentado à direita de Deus Pai Todo-Poderoso, donde há de vir julgar os vivos e os mortos. Creio no Espírito Santo, na Santa Igreja Católica, na comunhão dos santos, na remissão dos pecados, na ressurreição da carne, na vida eterna. Amém. Ó Jesus, divino Redentor,
2: tende misericórdia de nós e do mundo inteiro.
0: Deus Santo, Deus Forte, Deus Imortal,
2: tende piedade de nós e do mundo inteiro.
0: Graça, misericórdia, meu Jesus,
2: nos perigos presentes, cobri-nos com vosso preciosíssimo sangue.
0: Eterno Pai, tende misericórdia de nós pelo sangue de Jesus Cristo, vosso Filho unigênito.
2: Tende misericórdia de nós, vos suplicamos. Amém.
0: Na primeira dezena deste sábado, no terço das Santas Chagas, nós contemplamos a ressurreição de Jesus. No primeiro dia da semana, bem de madrugada, as mulheres foram ao túmulo de Jesus. Levaram os perfumes que haviam preparados. Encontraram a pedra do túmulo removida, mas ao entrar, não encontraram o corpo de Jesus e ficaram sem saber o que estava acontecendo. Nisso, dois homens com roupas brilhantes pararam perto delas, cheios de medo. Elas olharam para o chão. No entanto, os dois homens disseram: por que vocês estão procurando entre os mortos aquele que está vivo? Ele não está aqui. Ressuscitou! Coloquemos como intenção a nossa juventude, no mundo inteiro. Mas você tem na sua família alguns jovens? Lembre os nomes deles agora e rezemos nesta intenção. Eterno Pai, eu vos ofereço as Santas Chagas de nosso Senhor Jesus Cristo
2: para curar as de nossas almas.
0: Meu Jesus, perdão e misericórdia
2: pelos méritos de vossas Santas Chagas.
0: Meu Jesus, perdão e misericórdia
2: pelos méritos de vossas Santas Chagas.
0: Meu Jesus, perdão e misericórdia
2: pelos méritos de vossas Santas Chagas.
0: Meu Jesus, perdão e misericórdia
2: pelos méritos de vossas Santas Chagas.
0: Meu Jesus, perdão e misericórdia
2: pelos méritos de vossas Santas Chagas.
0: Meu Jesus, perdão e misericórdia
2: pelos méritos de vossas santas chagas.
0: Meu Jesus, perdão e misericórdia,
2: pelos méritos de vossas santas chagas.
0: Meu Jesus, perdão e misericórdia,
2: pelos méritos de vossas santas chagas.
0: Meu Jesus, perdão e misericórdia,
2: pelos méritos de vossas santas chagas.
0: Meu Jesus, perdão e misericórdia,
2: pelos méritos de vossas santas chagas.
0: Na segunda dezena do texto das Santas Chagas, contemplamos Jesus aparece pela terceira vez aos discípulos e manda-os jogar a rede para o outro lado. Jesus estava na margem, mas os discípulos não sabiam que era Jesus. Então Jesus disse: rapazes, vocês têm alguma coisa para comer? Eles responderam: não. Então Jesus falou: joguem a rede do lado direito da barca e vocês acharão peixe. Eles jogaram a rede e não conseguiam puxar para fora de tanto peixe que pegaram. Rezemos na intenção de todas as famílias que se encontram hoje desunidas. Mas eu quero rezar esta dezena pelos casais que estão em crise de relacionamento. Que haja diálogo, perdão e reconciliação. Por você, casal, rezemos. Eterno Pai, eu vos ofereço as santas chagas de nosso Senhor Jesus Cristo,
2: para curar as de nossas almas.
0: Meu Jesus, perdão e misericórdia,
2: pelos méritos de vossas santas chagas.
0: Meu Jesus, perdão e misericórdia,
2: pelos méritos de vossas santas chagas.
0: Meu Jesus, perdão e misericórdia,
2: pelos méritos de vossas santas chagas.
0: Meu Jesus, perdão e misericórdia,
2: pelos méritos de vossas santas chagas.
0: Meu Jesus, perdão e misericórdia,
2: pelos méritos de vossas santas chagas.
0: Meu Jesus, perdão e misericórdia.
1: 3:37.
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0: Meu Jesus, perdão e misericórdia,
2: pelos méritos de vossas santas chagas.
0: Meu Jesus, perdão e misericórdia,
2: pelos méritos de vossas santas chagas.
0: Na terceira dezena do terço das Santas Chagas, somos chamados a contemplar o primado de Pedro. Tu me amas? Apascenta minhas ovelhas. Tendo eles comido, Jesus perguntou a Simão Pedro: Simão, filho de João, amas-me mais do que estes? Respondeu ele: sim, Senhor, tu sabes que eu te amo. Disse-lhe Jesus: apascenta os meus cordeiros. Perguntou-lhe outra vez: Simão, filho de João, amas-me? Respondeu-lhe: sim, Senhor, tu sabes que eu te amo. Disse-lhe Jesus: apascenta os meus cordeiros. Perguntou-lhe pela terceira vez: Simão, filho de João, amas-me? Pedro entristeceu-se, porque lhe perguntou pela terceira vez: amas-me? E respondeu-lhe: Senhor, tu sabes tudo. Tu sabes que eu te amo. Disse-lhe Jesus: apascenta as minhas ovelhas. Esta dezena, vamos rezar por todas as pessoas que estão necessitadas de uma libertação de mágoa e rancor. Repito, libertação, cura de toda mágoa e rancor que possa estar no coração. Rezemos. Eterno Pai, eu vos ofereço as santas chagas de nosso Senhor Jesus Cristo,
2: para curar as de nossas almas.
0: Meu Jesus, perdão e misericórdia,
2: pelos méritos de vossas santas chagas.
0: Meu Jesus, perdão e misericórdia
2: pelos méritos de vossas santas chagas.
0: Meu Jesus, perdão e misericórdia
2: pelos méritos de vossas santas chagas.
0: Meu Jesus, perdão e misericórdia
2: pelos méritos de vossas santas chagas.
0: Meu Jesus, perdão e misericórdia
2: pelos méritos de vossas santas chagas.
0: Meu Jesus, perdão e misericórdia
2: pelos méritos de vossas santas chagas.
0: Meu Jesus, perdão e misericórdia
2: pelos méritos de vossas santas chagas.
0: Meu Jesus, perdão e misericórdia
2: pelos méritos de vossas santas chagas.
0: Meu Jesus, perdão e misericórdia
2: pelos méritos de vossas santas chagas.
0: Meu Jesus, perdão e misericórdia
2: pelos méritos de vossas santas chagas.
0: Na quarta dezena deste terço de Jesus das Santas Chagas, neste sábado, contemplamos a ascensão de Jesus. Jesus disse: são estas as palavras que lhes falei quando ainda estava com vocês. É preciso que se cumpra tudo o que está escrito a meu respeito na lei de Moisés, dos profetas e nos salmos. Então, Jesus abriu a mente deles para entender as escrituras. Agora, eu lhes enviarei aquele que meu Pai prometeu. Por isso, fiquem esperando na cidade até que vocês sejam revestidos da força do alto. Então, Jesus levou os discípulos para fora da cidade, até Betânia. Ali, ergueu as mãos e os abençoou. Enquanto os abençoava, afastou-se deles e foi levado para o céu. Coloquemos como intenção, nesta dezena, pela família, mas que os laços familiares sejam fortalecidos. Que os laços sejam fortalecidos no amor, na unidade, no respeito. Rezemos. Eterno Pai, eu vos ofereço as santas chagas de nosso Senhor Jesus Cristo,
2: para curar as de nossas almas.
0: Meu Jesus, perdão e misericórdia
2: pelos méritos de vossas santas chagas.
0: Meu Jesus, perdão e misericórdia
2: pelos méritos de vossas santas chagas.
0: Meu Jesus, perdão e misericórdia
2: pelos méritos de vossas santas chagas.
0: Meu Jesus, perdão e misericórdia
2: pelos méritos de vossas santas chagas.
0: Meu Jesus, perdão e misericórdia
2: pelos méritos de vossas santas chagas.
0: Meu Jesus, perdão e misericórdia
2: pelos méritos de vossas santas chagas.
0: Meu Jesus, perdão e misericórdia
2: pelos méritos de vossas santas chagas.
0: Meu Jesus, perdão e misericórdia
2: pelos méritos de vossas santas chagas.
0: Meu Jesus, perdão e misericórdia
2: pelos méritos de vossas santas chagas.
0: Meu Jesus, perdão e misericórdia
2: pelos méritos de vossas santas chagas.
0: Na quinta dezena deste terço das santas chagas, contemplamos Jesus envia o Espírito Santo. Jesus disse de novo para eles: a paz esteja com vocês. Assim como o Pai me enviou, eu também envio vocês. Tendo falado isso, Jesus soprou sobre eles, dizendo: recebam o Espírito Santo. Os pecados daqueles que vocês perdoarem serão perdoados. Os pecados daqueles que vocês não perdoarem não serão perdoados. Quero colocar e convidar você a rezar comigo por todos os cuidadores dos enfermos. Quero colocar aqueles que cuidam nas casas, nos hospitais, pedindo a Deus paciência, amor e carinho. Rezemos pelos cuidadores dos enfermos e dos idosos. eterno Pai, eu vos ofereço as santas chagas de nosso Senhor Jesus Cristo,
2: para curar as de nossas almas.
0: Meu Jesus, perdão e misericórdia,
2: pelos méritos de vossas santas chagas.
0: Meu Jesus, perdão e misericórdia,
2: pelos méritos de vossas santas chagas.
0: Meu Jesus, perdão e misericórdia,
2: pelos méritos de vossas santas chagas.
0: Meu Jesus, perdão e misericórdia,
2: pelos méritos de vossas santas chagas.
0: Meu Jesus, perdão e misericórdia,
2: pelos méritos de vossas santas chagas.
0: Meu Jesus, perdão e misericórdia,
2: pelos méritos de vossas santas chagas.
0: Meu Jesus, perdão e misericórdia,
2: pelos méritos de vossas santas chagas.
0: Meu Jesus, perdão e misericórdia,
2: pelos méritos de vossas santas chagas.
0: Meu Jesus, perdão e misericórdia,
2: pelos méritos de vossas santas chagas.
0: Meu Jesus, perdão e misericórdia,
2: pelos méritos de vossas santas chagas.
0: Eterno Pai, eu vos ofereço as santas chagas de nosso Senhor Jesus Cristo,
2: para curar as de nossas almas.
0: Eterno Pai, eu vos ofereço as santas chagas de nosso Senhor Jesus Cristo,
2: para curar as de nossas almas.
0: Eterno Pai, eu vos ofereço as santas chagas de nosso Senhor Jesus Cristo,
2: para curar as de nossas almas.
0: Deus Santo, Deus Forte, Deus imortal, tende piedade de nós e do mundo inteiro. Deus Santo, Deus Forte, Deus imortal, tende piedade de nós e do mundo inteiro. Deus Santo, Deus Forte, Deus imortal, tende piedade de nós e do mundo inteiro. Amém. 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
2: Salmo 22. Transpassaram as minhas mãos e os meus pés. Posso contar todos os meus ossos. Riem de mim todos aqueles que me veem. Torcem os lábios e sacodem a cabeça. Ao Senhor se confiou, Ele o liberte e agora o salve, se é verdade que Ele o ama. Cães numerosos me rodeiam, furiosos, e por um bando de malvados fui cercado. Transpassaram minhas mãos e os meus pés, e eu posso contar todos os meus ossos. Eis que me olham e, ao ver-me, se deleitam. Eles repartem entre si as minhas vestes e sorteiam entre si a minha túnica. Vós, porém, ó meu Senhor, não fiqueis longe. Ó minha força, vinde logo em meu socorro. Anunciarei o vosso nome a meus irmãos e no meio da assembleia hei de louvar-vos. Vós que temeis ao Senhor Deus, dai-lhe louvores. Glorificai-o, descendentes de Jacó, e respeitai-o, toda a raça de Israel.
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0: Filhos amados, povo querido de Deus, vamos para a novena perpétua de Jesus das Santas Chagas, no seu 8º dia, joelho dobrado, coração contrito. E eu convido você a mandar as suas intenções, 41-3221-6060. Rezemos. Por suas santas chagas, suas chagas gloriosas, o Cristo Senhor me proteja e me guarde. Senhor Jesus, foste levado na cruz para que, por vossas santas chagas, sejam curadas as de nossas almas. Eu vos louvo e agradeço pelo vosso ato redentor. Carregaste em vosso próprio corpo os meus pecados e de toda a humanidade. Nas vossas santas chagas, Senhor, coloco minhas intenções, minhas preocupações, ansiedades e angústias, minhas enfermidades físicas e psíquicas, meus sofrimentos, dores, alegrias e necessidades. Em vossas santas chagas, Senhor, coloco a minha família. Envolvei, Senhor, a mim e meus familiares, protegendo-nos do mal. Senhor, ao mostrar vossas santas chagas gloriosas a Tomé e o mandando tocar em vosso lado aberto, o curaste da incredulidade. Eu vos peço, Senhor, permita-me refugiar em vossas santas chagas e, por mérito desses sinais de vosso amor, curai a minha falta de fé. Ó Jesus, pelos méritos de vossa paixão, morte e ressurreição, dai-me a graça de viver os frutos da nossa redenção. Amém. Queridos filhos, filhas, a ação de Deus permanece no seio da Igreja. E milagres e prodígios dos dias de hoje são provas desta presença de Deus, de vidas transformadas, de vidas tocadas pelas santas chagas de nosso Senhor Jesus Cristo. Veja, escute esse testemunho.
1: Eu, na época da pandemia, fiquei muito isolado, porque eu tenho várias doenças autoimunes, e uma delas é a neuromielite óptica, que é uma doença degenerativa, muito grave e sem cura. Então o médico disse que eu tinha que ficar muito isolada, porque se eu contraísse o vírus, eu poderia vir a óbito. E naquele momento, eu não sabia o que era estar próximo de Deus. Eu não conseguia chegar até Ele, por mais que eu quisesse. Então eu fui apresentada aos programas do padre Reginaldo Manzotti, e dali eu comecei a assisti-lo, porque a minha vontade era morrer e até mesmo tirar a minha vida, porque a dor era muito grande. E através das orações do padre Manzotti, através de eu estar acompanhando todos os programas dele, eu fui assim, descobrindo o que é estar perto de Deus e estar ao encontro dele e saber que ele nos acolhe. As orações do padre Reginaldo, e aí que eu sinto força de continuar a seguir minha vida, e sinto que Deus está muito presente de mim. Mas hoje eu sou uma outra pessoa. Deus está presente na minha vida, por mais que tenha hora que eu tenha essa dificuldade. Graça alcançada, graça testemunhada. Toque o sino, sacristão.
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0: 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E vamos à bênção da casa. Que a vossa divina bênção os acompanhe. Que o Espírito Santo ilumine os seus pensamentos e que seu poder haja por eles em toda parte. Tudo que se encontra nesta casa, os que nela entram, os que dela saem, que Jesus, nas suas santas chagas, nos abençoe e vos preserve do mal, para que nenhuma desgraça se aproxime de vós. O Senhor vos abençoe e vos guarde, que Ele faça seu rosto brilhar sobre vós, que Ele se compadeça de vós e vos dê a paz. Em nome do Pai, do Filho e do Espírito Santo. Amém.

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3: Anvisa investiga suspeita de perda de visão ligada a medicamento. Confira com a repórter Daniele Esperon.
4: A Anvisa está investigando 13 notificações de suspeita de um problema raro de visão em pessoas que usavam medicamentos da classe dos agonistas de GLP-1, utilizados no tratamento de diabetes e também da obesidade. A doença é chamada nóia, uma lesão do nervo óptico que pode provocar uma perda repentina de visão, em alguns casos, deixar sequelas permanentes. Mas é importante deixar claro, até agora não existe comprovação de que os medicamentos tenham causado a doença. Os casos registrados pela Anvisa ainda estão sendo investigados. O assunto ganhou grande repercussão depois que pacientes nos Estados Unidos entraram com processos contra a farmacêutica Novo Nordisk, alegando risco de perda de visão. Um estudo publicado na revista científica Oftalmologia analisou mais de 1.600 prontuários e identificou um risco de nóia de 4 a 7 vezes maior entre pacientes que receberam semaglutida. Só que os próprios pesquisadores fizeram uma ressalva. O estudo não consegue provar uma relação de causa e efeito. Isso porque o paciente também apresentava doenças como diabetes, que pode aumentar o risco desse problema. No Brasil, nóia já aparece desde junho de 2025 na bula dos medicamentos com semaglutida, como uma reação adversa muito rara. A Anvisa continua acompanhando os casos e reforça que, neste momento, não há confirmação de que os medicamentos sejam responsáveis pelas notificações. Produção e reportagem, Daniela Esperon.
3: SUS oferece tratamento para pessoas com baixa visão e cegueira. Repórter Bruno Moreira.
5: Recuperar autonomia e independência depois de uma perda visual vai além do tratamento da condição que afetou a visão. A reabilitação visual envolve diferentes profissionais e recursos para ajudar a pessoa a utilizar da melhor maneira possível a visão que ainda possui ou a desenvolver mecanismos para realizar atividades do dia a dia em casos de cegueira. O assunto foi discutido durante o 70º Congresso Brasileiro de Oftalmologia, realizado em Salvador, entre os dias 9 e 12 de setembro. A presidente da Sociedade de Oftalmologia da Bahia, Cristine Arcanjo, explica como funciona esse processo.
6: A reabilitação visual ou a habilitação visual quando é criança é um processo para você estimular a pessoa a ensinar a usar o resíduo visual para que a pessoa tenha mais autonomia. Quer aprender vários recursos como a habilidade de...
5: Como funciona esse processo?
6: A reabilitação visual ou a habilitação visual quando é criança é um processo para você estimular a pessoa a ensinar a usar o resíduo visual

0: Esse atendimento é oferecido gratuitamente pelo SUS nos centros especializados em reabilitação. São 95 centros voltados à reabilitação visual em todo o país. Eles estão presentes nas 5 regiões, embora a distribuição seja desigual e concentrada principalmente nas capitais e regiões metropolitanas.
1: Esse mapeamento foi feito pelo CBO, já está disponível para acesso, mas os próprios médicos dos estados, das cidades também conhecem esses centros. O próprio oftalmologista é quem encaminha o paciente para a reabilitação, a habilitação visual. Então tem essa jornada, né? Então, primeiro tem um diagnóstico da deficiência visual, o oftalmologista vai dar algumas orientações e vai encaminhar o paciente para esse processo de reabilitação ou habilitação visual.
0: A relação dos serviços está disponível para consulta no site do Conselho Brasileiro de Oftalmologia, cbo.net.br. Produção e reportagem, Bruno Moreira.
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3: Flexibilidade amplia procura por cursos superiores à distância. Mais informações com o repórter Iveson Gomes.
4: Dados do Censo da Educação Superior 2024, produzido pelo INEP, apontam que a educação à distância ultrapassou pela primeira vez o ensino presencial em número de matrículas na graduação brasileira. Os cursos à distância concentram 50,7% das matrículas de graduação no país. E a procura não se limita à primeira experiência em cursos superiores. A pós-graduação também acompanha essa tendência, como é o caso da produtora cultural Débora Oliveira, que encontrou no EAD a possibilidade de conciliar o estudo com a rotina de trabalho.
5: A minha escolha por um curso EAD, além do custo, né, do valor que se torna um pouco menor, é também a praticidade de conseguir encaixar na agenda, no fluxo de trabalho.
6: 4 e 7.
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4: Que explica a professora Sara Pedrini Martins, vice-presidente da Vitro Educação.
9: A presença expressiva de estudantes entre 30 e 49 anos no ensino à distância, ela está muito relacionada ao momento de vida desse público. São pessoas que, na grande maioria, já estão inseridas no mercado de trabalho e enxergam a graduação como uma oportunidade de crescer profissionalmente, mudar de carreira ou então conquistar uma formação que precisou ser adiada anteriormente. É um perfil de estudante que chega ao ensino superior já com objetivos bem definidos e com uma percepção muito clara de como é a qualificação, de como a qualificação pode impactar a sua vida. Nesse contexto, o ensino à distância democratizou acesso ao ensino superior porque ele permite conciliar estudo com a rotina do aluno.
4: O Ministério da Educação recomenda que antes de efetuar qualquer matrícula, o estudante deve consultar o sistema IMEC. A plataforma permite verificar se a instituição está credenciada e se o curso é autorizado ou reconhecido pelo Ministério da Educação. A checagem é importante porque o reconhecimento é necessário para a validade do diploma. Produção e reportagem, Iveson Gomes.
3: Estudantes se preparam para desafio internacional de robótica. Repórter Valquíria Rios.
10: Começou no Brasil uma nova temporada de competições de robótica para estudantes da educação básica. As atividades fazem parte da FIRST, uma organização internacional de educação tecnológica. E o SESI é o operador aqui no país. A edição 2026-27 vai desafiar os alunos a cumprirem missões focadas na proteção e monitoramento do meio ambiente. Os torneios estimulam o interesse dos jovens por áreas como ciência, tecnologia, engenharia e matemática, o chamado método STEM. Para o diretor superintendente do SESI, Paulo Moll, mais do que aprender a construir robôs, os estudantes desenvolvem habilidades que podem levar para a vida.
11: Robótica não é sobre estudantes construindo robôs, mas é sobre como, no processo de construção de robôs, você constrói um indivíduo. O que eu vejo no torneio de robótica, que acho muito legal, é o processo de transformação dos alunos ao longo da trajetória. O processo de escuta, aprender a ouvir a opinião do outro, aprender a se posicionar de uma maneira respeitosa e cortês.
10: O superintendente de educação do SESI, Wesley Pereira, destaca como a metodologia...

0: ajuda a desconstruir a forma tradicional de ensino.
1: Você vê o menino com mão na massa, discutindo o projeto, e os meninos querem ficar na escola. Essa é uma educação que realmente tem, no ponto de vista do estudante, relevância. Eu acho que é muito assertivo o que a metodologia traz para o processo de ensino-aprendizagem, mas, sobretudo, trata de competências socioemocionais. A gente tem muito orgulho desse programa pela entrega que ele faz, não somente educacional, mas na formação integral dos nossos estudantes.
0: De maneira pioneira, o SESI começou a implementar a robótica nas escolas em 2006. E, desde 2012, realiza no Brasil as competições da organização internacional FIRST. Mais de 45 mil estudantes já passaram pelos torneios. Após as competições regionais, o Festival SESI de Robótica, com foco na proteção do meio ambiente, será realizado em Salvador em março de 2027. As melhores equipes vão disputar a competição mundial nos Estados Unidos. Produção e reportagem, Valquíria Rios.
2: Empresas nacionais de tecnologia buscam espaço na América Latina. Reportagem de Décio Caramigo.
3: Empresas brasileiras de tecnologia estão buscando novos mercados na América Latina. E Chile e Colômbia aparecem como destinos com oportunidades para quem começa a exportar. Micro, pequenas e médias empresas participaram de uma missão realizada pela Agência Brasileira de Promoção de Exportações e Investimentos, a Apex Brasil, em parceria com o Sebrae. A jornada exportadora passou por Santiago e Medellín e combinou capacitação, visitas técnicas e reuniões com potenciais compradores e parceiros locais. Os dois mercados apresentam características diferentes. Santiago concentra 15% dos data centers da América Latina e possui um ambiente altamente digitalizado. Medellín, por sua vez, foi pioneira na criação de um distrito dedicado à inovação e tecnologia. As empresas brasileiras puderam conhecer esses ecossistemas e participar de rodadas de negócios nos dois países. A iniciativa contempla áreas como fintechs, cibersegurança, tecnologias para comércio, varejo e logística e desenvolvimento de software. A proposta é preparar principalmente empresas que ainda não exportam ou estão começando nesse mercado, ajudando a compreender regras e características locais antes de buscar clientes no exterior. Produção e reportagem, Décio Caramigo.
2: PCDs ganham espaço, mas ainda tem pouco acesso à liderança. Repórter Priscila Mendes.
4: A inclusão de pessoas com deficiência no mercado de trabalho avançou nas últimas décadas, mas esse avanço não tem se convertido na mesma proporção em oportunidades de crescimento profissional para esse grupo. Dados da Pesquisa Nacional PCD da Cato mostram que quase 51% dos profissionais com deficiência empregados estão concentrados em cargos operacionais e menos de 5% ocupam posições de gerência ou diretoria. Para Edith Jardim, tecnóloga em administração e integrante do Grupo Temático de Inovação, Sustentabilidade e Diversidade no CRAMG, Conselho Regional de Administração de Minas Gerais, a baixa presença de PCDs em posições de liderança revela que, em muitas organizações, as iniciativas de inclusão seguem concentradas apenas no cumprimento de cotas.
5: Cabe às instituições dar a eles oportunidades. E quais são estas oportunidades? Fazer com que eles cresçam dentro da empresa, dentro da categoria de cada um, seja ela qual for. Mas a partir do momento que ele é treinado, ele tem sim competência para executar o mesmo trabalho com o mesmo salário. Não é incluir para cobrir cotas, é dar oportunidade, respeitar as limitações com oportunidades e um salário digno.
4: Segundo o levantamento, 24% possuem ensino superior completo e quase 20% têm pós-graduação, mestrado ou doutorado. 50% afirmam não ter as mesmas oportunidades de crescimento dentro das empresas, como no caso de Alisson Pitangueira, deficiente visual total, que relata sobre a dificuldade que teve na busca de emprego no mercado de trabalho.
6: Eu fiquei 6 anos e meio desempregado, depois de 7ª redação de jornal. Para quem tem curso superior como advogado, engenheiro, jornalista, como o meu caso, por exemplo, a gente pode trabalhar na nossa área, não apenas no administrativo, a gente pode sim atuar na nossa área de formação, só deixarem a gente trabalhar, ter as oportunidades como muitos que não possuem deficiência as têm. Eu sofri isso na pele, bem de perto, hoje sou concursado, graças a Deus, dependesse da empresa privada, eu estaria provavelmente desempregado até hoje. 7 anos depois de sair do meu último emprego, muito por causa desse preconceito de porta fechada, o pessoal olhando o deficiente apenas como cota, que definitivamente a gente não é.
4: Mais de 30 anos após a criação da lei de cotas, o Brasil ainda está distante de ocupar todos os postos previstos pela legislação. Produção e reportagem, Priscila Mendes.
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2: Raízes sob ataque. Parasitas causam 35 bilhões de reais em danos na soja. Mais informações com o repórter Diego Brião.
8: Os nematóides estão entre os desafios que exigem atenção dos produtores de soja. Estes parasitas que ficam presentes no solo atacam principalmente o sistema radicular das plantas. Especialistas alertam que os nematóides podem comprometer a absorção de água e nutrientes e provocar redução no desenvolvimento e na produtividade. Anualmente, as perdas causadas por esta praga chegam a 35 bilhões de reais, segundo informa a Sociedade Brasileira de Nematologia. São cerca de 16 bilhões relacionados à cultura da soja. Além disso, os nematóides podem ser potencializados por consequências do fenômeno climático El Niño, que altera a distribuição das chuvas e as temperaturas. Estes e outros fatores precisam integrar o planejamento dos produtores para combater este problema, conforme explica a engenheira agrônoma Renata Zanon, que é gerente de desenvolvimento de traits na BASF, empresa de soluções para a agricultura.
9: O nematóide reduz a eficiência das raízes e o estresse climático aumenta a dificuldade que a planta tem para sustentar o seu crescimento. Por isso, uma área com nematóide pode apresentar perdas muito evidentes quando também enfrenta condições climáticas desfavoráveis. Aqui o segredo é não esperar o sintoma aparecer. A reboleira, ela é um sinal importante, mas quando ela aparece, muitas vezes o nematóide já está estabelecido na área. No caso do pratilencos, por exemplo, quando a reboleira surge é porque a população já está extremamente alta e as perdas já são enormes.
8: Renata Zanon também destaca a necessidade de um cuidado mais amplo com o solo.
9: É muito importante manejar bem o solo, evitar a disseminação de nematóides entre as áreas e utilizar as ferramentas químicas e biológicas. Um ponto fundamental é pensar no sistema, não apenas na cultura que você está plantando naquele momento, que na maioria das vezes a gente está falando sobre a soja durante a safra, né? O objetivo não é proteger só uma safra, mas reduzir a população do nematóide no solo e evitar que ela continue aumentando e se espalhando ao longo dos anos.
8: Também de acordo com o que sugere a especialista da BASF, conhecer o histórico de produtividade do local é importante para saber como se planejar para o cultivo. A realização da análise nematológica é uma alternativa. Ela permite identificar se existem nematóides e quais as espécies que estão presentes e em qual proporção no solo. Além disso, outras etapas relevantes são a escolha da cultivar, a implementação de rotação ou associação de culturas, de planta de cobertura e as escolhas de ferramentas químicas e biológicas. Produção e reportagem, Diego Brião.
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2: Banco do Brasil reforça urgência na renegociação de dívida rural. Repórter Valquíria Rios.
0: O Banco do Brasil intensificou o atendimento a produtores rurais e cooperativas que buscam renegociar dívidas de crédito rural. As condições especiais estão previstas em uma medida provisória de 2026 e atendem produtores que tiveram perdas provocadas por eventos climáticos ou de mercado em duas ou mais safras, entre 2019 e 2025. O Superintendente Nacional de Agronegócios do Banco do Brasil, Jean Michel, destaca a importância de os produtores procurarem o banco o mais rápido possível.
10: O Banco do Brasil está mobilizado para assegurar que os produtores rurais tenham acesso de forma rápida e orientada às condições previstas na MP 376. Nosso objetivo é contribuir para a reorganização financeira dos clientes e criar condições para que o produtor rural possa seguir investindo e gerando renda no campo. Como os recursos são limitados, é fundamental que os produtores procurem uma agência o quanto antes para verificar a sua situação.
0: Para ter acesso, o produtor precisa passar pela análise das condições previstas na medida provisória e apresentar um laudo técnico que comprove as perdas na produção ou a redução da renda bruta agropecuária esperada. Os prazos da renegociação podem chegar a 10 anos, com até 2 anos de carência. As taxas variam de 5% a 12% ao ano, conforme conforme a linha de crédito. Os interessados podem procurar qualquer agência do Banco do Brasil para verificar se atendem aos critérios. Mais informações estão disponíveis no site bb.com.br/agro. Produção e reportagem, Valquíria Rios.
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7: Bioinsumos têm alta e somam 1,8 bilhão de reais em vendas no primeiro semestre. Repórter Diego Brião.
8: O setor de bioinsumos fechou o primeiro semestre com crescimento. De acordo com o que apontam informações do Crop Data, portal de dados da CropLife Brasil, o valor de mercado no período chegou a 1 bilhão e 800 milhões de reais, enquanto a área tratada a mais de 46 milhões de hectares. Os crescimentos foram de 9,3% no valor de mercado e de 18,3% na área tratada. Renato Gomides, gerente executivo da CropLife Brasil, analisa este panorama.
9: Isso mostra que o produtor está usando o biológico de forma mais ampla dentro do manejo, junto com o químico, através do manejo integrado de pragas. Quando a gente olha os segmentos, a diferença entre eles sai o calendário agrícola. Os bioinseticidas lideram no semestre porque acompanham o milho safrinha, com compras concentradas entre novembro e fevereiro no controle da cigarrinha e da lagarta. Já bionematicidas e biofungicidas ganham força a partir de junho, quando o produtor se prepara para plantar soja.
8: A CropLife Brasil é uma associação civil sem fins lucrativos que representa empresas especializadas em pesquisa e desenvolvimento de soluções para a produção agrícola sustentável. Renato Gomides também projeta impactos do semestre atual.
9: O resultado do ano vai dependendo do segundo semestre, o que ocorrer ao longo da safra, que acontecem normalmente os picos de vendas do segmento.
8: Ainda segundo mostram informações do Crop Data, os bioinseticidas, que são agentes de controle de pragas produzidos a partir de micro-organismos vivos, correspondem a 47% do valor de vendas do primeiro semestre. Foram mais de 800 milhões de reais e 16 milhões de hectares de área tratada. Este segmento se destaca na cultura do milho. Já os bionematicidas, que são usados para controle de nematóides fitoparasitas, atingiram no mesmo período mais de 500 milhões de reais em vendas. Também foram 15 milhões de hectares de área tratada. O uso deles ocorre principalmente nas culturas de soja e algodão. Produção e reportagem, Diego Brião.
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7: Brasil reduz mortes no trânsito relacionadas a bebidas alcoólicas. Informações com repórter Ibson Gomes.
10: O Brasil conseguiu reduzir as mortes no trânsito relacionadas ao consumo de álcool nos últimos anos. Um levantamento do Centro de Informações sobre Saúde e Álcool, o CISA, aponta que a taxa de mortes atribuíveis ao álcool no trânsito caiu 19,5% entre 2010 e 2024. A análise foi feita com dados do DataSUS e do IBGE. Em 2010, eram 7,7 mortes para cada 100 mil habitantes. O índice chegou ao menor nível em 2019, com 5,4 mortes. A doutora em Sociologia e coordenadora do CISA, Marina Tibes, atribui essa diminuição a uma série de fatores.
11: Sem dúvida, o principal responsável pela queda foi a lei seca, sobretudo depois de 2012, quando ela passou a ter tolerância zero para o uso de álcool no volante e aceitar outras provas além do bafômetro. Também não por acaso, 2012 foi o pico da série e a partir daí é que as mortes começaram a cair. Sem dúvida também contribuem a fiscalização mais frequente, os aplicativos de transporte que dão uma alternativa a quem bebe se desenvolveram muito ao longo desses anos. A gente também tem que ressaltar a melhora do atendimento de urgência.
10: Depois de 2019, o índice voltou a subir, alcançando 6,2 mortes por 100 mil habitantes em 2024. No total, foram mais de 13 mil mortes naquele ano. Os homens aparecem como as principais vítimas.
11: Eles são a maior proporção de motoristas de caminhão, motoristas de táxi, motoristas de motos. E também são os que mais tendem a fazer o comportamento de beber e dirigir. E beber também de forma abusiva. Então, tudo isso também está mais ligado ao sexo masculino. Também tem o aspecto de adotar mais comportamentos de riscos, de se arriscar mais e mostrar que consegue aguentar a bebida. Isso ainda é sinal de virilidade na nossa cultura.
10: A socióloga aponta que a redução das mortes também depende de fiscalização constante, atendimento de emergência e ações de prevenção, principalmente voltadas aos grupos mais atingidos. Produção e reportagem, Ivison Gomes.
7: O outro lado das bets. Um alerta para o mundo do futebol. Repórter Daniele Esperon.
12: O ministro da Fazenda, Dário Durigan, afirmou que o governo pretende chamar clubes e confederações para avaliar o tamanho do impacto do fim das bets no Brasil. Segundo ele, ainda não existe uma previsão de socorro imediato às equipes que perderam patrocínios. Durigan afirmou que, em média, o dinheiro das bets representa uma parcela de um dígito nos orçamentos dos clubes. A ideia do governo é primeiro entender o tamanho da perda para depois avaliar as possíveis medidas. O setor de apostas, por sua vez, contesta a decisão. O Instituto Brasileiro de Jogo Responsável afirmou que a proibição representa uma ruptura com o modelo de regulamentação criado pelo próprio governo. Segundo o Instituto, as empresas investiram no país, contrataram profissionais, desenvolveram sistemas, fizeram contratos e pagaram para atuar dentro das regras estabelecidas. Acaba que o impacto das apostas vai além do futebol. Um estudo da Universidade de São Paulo, a USP, estima que as bets retiraram entre 120 e 141 bilhões de reais da atividade econômica brasileira no ano passado. O valor representa entre 0,9% e 1% do PIB, que é o Produto Interno Bruto. O mesmo estudo calcula uma perda tributária entre 31 e 55 bilhões de reais, tudo isso provocada pela redução do consumo em outros setores. E existe ainda a preocupação com a migração dos apostadores para plataformas ilegais e com os efeitos sobre as pessoas que desenvolveram comportamento de risco. Produção e reportagem, Daniela Esperon.
7: Novo plano define regras para ocupação às margens do Rio Iguaçu. Informações com repórter Fernanda Nardo.
13: Um novo zoneamento passa a definir regras para o uso e ocupação de uma área de mais de 77 quilômetros ao longo do Rio Iguaçu, na região metropolitana de Curitiba. O trecho começa em Piraquara, passa por Pinhais, Curitiba, São José dos Pinhais, Fazenda Rio Grande, Araucária e contendo até a região entre Lapa e Balsa Nova. A área existe desde 2008, mas ainda não tinha regras detalhadas de ocupação. Para o diretor-presidente da MEP, Agência de Assuntos Metropolitanos do Paraná, Gilson Santos, a instituição do plano é um passo importante para garantir o uso adequado da região.
14: Estamos falando de um corredor de biodiversidade importantíssimo, que é a área de interesse especial do Rio Iguaçu. Ela atravessa várias cidades aqui da região metropolitana e, embora existisse o decreto instituindo essa área de interesse especial, não havia uma regulamentação. Com isso, possibilita que os municípios possam também se programar em relação tanto à preservação, à manutenção e à ocupação de espaços que estejam nessa área que envolve todo o corredor aí do Rio Iguaçu.
13: O plano cria três categorias de uso: áreas com restrição total à ocupação, voltadas à preservação e parques urbanos, áreas de ocupação orientadas sob controle ambiental e áreas de interesse estratégico, ligadas à infraestrutura e à segurança hídrica. Conforme o IAT, entre os objetivos estão ainda o controle do volume de cheias, a criação de um corredor ecológico conectando unidades de conservação e o planejamento conjunto entre os municípios cortados pelo rio. O corredor ainda tem a função, conforme o IAT, de drenagem urbana e é considerado estratégico para projetos relacionados ao abastecimento de água. O plano foi construído pela Agência de Assuntos Metropolitanos, o IAT, Sanepar e os municípios envolvidos. De Curitiba, Fernanda Nardo.
7: Medo da violência faz brasileiras mudarem rotina e trajetos. Informações com o repórter João Vitor dos Santos.
15: 94% das brasileiras se sentem inseguras diante da violência. O medo muda hábitos, deslocamentos e até decisões sobre trabalho e estudo. Segundo pesquisa dos institutos Patrícia Galvão e Locomotiva, com apoio da Uber, 62% das mulheres já mudaram hábitos de lazer, 56% escolheram algum meio de transporte em vez de caminhar e 45% deixaram de aproveitar oportunidades de trabalho ou estudo por medo da violência. Vera Vieira, diretora executiva do instituto, analisa esses impactos.
16: O que a pesquisa mostra é que o medo da violência, ela não fica só na cabeça das mulheres, né? Ele se transforma em ação, em mudança de comportamento mesmo. É quase um roteiro invisível que elas seguem todo dia. Elas têm que pensar duas vezes antes de sair, calcular o trajeto mais seguro, decidir se vale a pena ir a pé ou se é melhor pegar um transporte, um carro de aplicativo, ou avisar alguém para onde está indo.
15: Entre as principais medidas apontadas pelas mulheres, estão a ampliação dos canais de denúncia e melhorias na infraestrutura das cidades, como transporte público e iluminação. Na avaliação das entrevistadas, políticas específicas de proteção também são importantes para aumentar a segurança das mulheres.
16: E aqui vale destacar um recorte que a própria pesquisa traz. O medo da violência não atinge todas as mulheres do mesmo jeito. Mulheres negras e mulheres LGBTQIAPN+, aparecem em quase todos os tipos de violência perguntados, com níveis de medo ainda mais altos do que a média das mulheres em geral. Então isso mostra como essas mulheres vivem uma camada extra de insegurança, né, que é então ligada ao racismo e à LGBTfobia.
15: Para 78% das brasileiras, propostas de combate à violência e ao assédio contra mulheres nas ruas e no transporte público vão influenciar a decisão de voto nas próximas eleições. Produção e reportagem, João Vitor dos Santos.
7: Futebol pode virar aliado contra a violência de gênero. Repórter Marco Aurélio Franco.
17: Um levantamento feito pelo Fórum Brasileiro de Segurança Pública revelou que nos dias de jogos de futebol, a violência contra a mulher aumenta. De acordo com a pesquisa, os registros de ameaça crescem 27% e as ocorrências de lesão corporal sobem quase 30%. Os resultados foram obtidos a partir de dados de 2023 a 2025 em 5 capitais brasileiras: São Paulo, Rio de Janeiro, Belo Horizonte, Porto Alegre e Salvador. As maiores vítimas são mulheres em entre 15 e 29 anos. Na imensa maioria das vezes, as agressões acontecem dentro de casa. Mas como virar o jogo e fazer do futebol um aliado na prevenção da violência de gênero? Para o especialista na gestão de projetos esportivos, Ricardo Leão de Andrade, ex-diretor de desenvolvimento da CBF, é fundamental a adesão das referências do futebol masculino para superar a violência de gênero.
18: Eu acho muito importante e essencial que as grandes lideranças do nosso futebol, atletas, treinadores, logicamente fora de campo também, lideranças políticas, lideranças das organizações, no momento em que esses homens abraçam essa pauta, passam a alcançar o público masculino mais distante, os torcedores principalmente, fica muito difícil conquistar os avanços que a gente precisa conquistar se a gente não tiver essas pessoas falando principalmente para esse público masculino sobre toda essa temática aí que a gente precisa conscientizar, que a gente precisa superar esses problemas.
17: O especialista participou de uma edição do podcast Ela Tem o que Falar, do Ministério Público de Minas Gerais, que discutiu formas de aliar futebol e prevenção à violência de gênero. Ele deu um exemplo que tem dado resultado em alguns estádios.
18: Que a gente já tem hoje por iniciativa de algumas entidades específicas, alguns clubes de futebol, por exemplo, a instalação, o funcionamento de delegacias especializadas em alguns estádios do futebol brasileiro, que operam no estádio no dia do jogo e que estão ali e que facilitam, por exemplo, que um boletim de ocorrência seja lavrado imediatamente à ocorrência de algum ato no estádio.
17: Em Minas Gerais, o Ministério Público criou a campanha Cartão Vermelho ao Feminicídio, que busca mobilizar atletas, clubes, torcidas e acolher vítimas de assédio ou
19: 4h37.
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25: 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Para que não haja simplesmente a identificação do caso. É preciso que se saiba o que fazer com o caso e como fazer.
17: Uma outra pesquisa feita por uma universidade do Reino Unido revelou que nos jogos nos quais a seleção preferida foi derrotada, a violência contra as mulheres cresceu quase 40%. O especialista Ricardo Leão vê a realização da Copa do Mundo Feminina de Futebol no Brasil como uma grande oportunidade.
18: A gente está diante de uma grande oportunidade para trabalhar as pautas sociais, o legado social da Copa do Mundo Feminina, para promover avanços nos direitos das mulheres, no combate, no enfrentamento à violência contra meninas e mulheres. A Copa do Mundo, ela tem que servir para vencer essas barreiras culturais que ainda persistem.
17: Se você ou alguém que conheça está em situação de risco ou violência doméstica, o atendimento é gratuito, sigiloso e funciona 24 horas por dia. É a central de atendimento à mulher, ligue 180. Em situação de emergência ou flagrante, ligue para a Polícia Militar pelo número 190.
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7: Cidadania. Iniciativa busca revitalizar praças públicas com espaços pets. Mais informações com o repórter Eduardo Kowaleski.
26: Uma iniciativa busca revitalizar praças públicas para criar espaços mais verdes, seguros e acolhedores para a comunidade. O objetivo é que, além de serem espaços de convívio, as praças sejam amigáveis para os pets e seus tutores. O projeto Ponto Pet já está em andamento nas cidades de Curitiba, Londrina e Maringá. Diversos projetos de moradores foram inscritos e as mentorias e capacitações com voluntários estão em andamento. A líder de parcerias estratégicas da Premier Pet, Ana Duprá, fala sobre o objetivo do projeto.
27: Buscamos espaços com real potencial de transformação, que possam se beneficiar das revitalizações propostas e que agreguem valor para os pets, tutores e toda a comunidade. A proposta apresentada pelos moradores também é avaliada em relação ao potencial de impacto sustentável e bem-estar animal. O engajamento está sendo excelente. Temos voluntários extremamente motivados, participando ativamente das mentorias coletivas e das capacitações presenciais. Isso demonstra que existe uma real demanda da comunidade por espaços públicos melhor estruturados e mais acolhedores.
26: Os projetos selecionados devem unir infraestruturas pet com áreas para cães e estratégias sustentáveis, como jardins de chuva, arborização, canteiros, mobiliário reciclado e sombra natural. Serão destinados R$ 225 mil no total, sendo R$ 75 mil para cada cidade. O financiamento pode ser feito de dois modos. No financiamento semente, cada cidade recebe até R$50 mil para ser aplicado diretamente na obra PET. Na modalidade 1-1, a Premier PET dobra o valor arrecadado pela vaquinha de iniciativa comunitária, ou seja, para cada real arrecadado pela campanha, a empresa vai doar R$1 também, até o teto de R$ 25 mil. Ana avalia que o projeto pode ser estendido para outras cidades.
27: O Ponto PET é um projeto inovador que queremos inspirar em outras comunidades. O objetivo é criar um legado que vai muito além da revitalização física. Buscamos inspirar comportamentos sustentáveis, estimular o cuidado coletivo e despertar a importância e o respeito entre as pessoas, animais e meio ambiente. Para cidades e associações interessadas em implementar projetos similares, o Instituto Premier PET está aberto a parcerias e colaborações.
26: A execução das obras depende de licenças e aprovações de prefeituras e órgãos ambientais e urbanos. Moradores, coletivos, associações de bairro e atores locais das três cidades podem participar, sem exigência de constituir pessoa jurídica previamente. O projeto Ponto PET é promovido pelo Instituto Premier PET em parceria com a Secretaria de Desenvolvimento Sustentável do Paraná e o grupo Cidades.co, e faz parte do programa Paraná Competitivo. Produção e reportagem, Eduardo Kowaleski.
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7: Campanha propõe novo olhar sobre desperdício de alimentos. Repórter Ibson Gomes.
8: O desperdício de alimentos ainda contrasta com a realidade de milhões de brasileiros que enfrentam dificuldades para ter comida suficiente na mesa. O IBGE aponta que aproximadamente 55 milhões de pessoas no país vivem algum grau de insegurança alimentar. Ao mesmo tempo, toneladas de alimentos são perdidas ao longo da produção, do transporte, da comercialização e também dentro de casa. Para chamar atenção para esse problema, a campanha Faz a Xepa quer resgatar uma expressão bem conhecida das feiras brasileiras e dar a ela um novo significado. Como explica a líder do programa Brasil Sem Desperdício da ONG WWF Brasil, Luísa Soares.
9: A campanha convida a sociedade a levar essa mesma lógica para outros ambientes e contextos. Vamos mobilizar consumidores, empresas, colaboradores, influenciadores, organizações da sociedade civil e representantes do poder público para mostrar soluções concretas que evitem que alimentos próprios para consumo sejam descartados por questões estéticas, excesso de oferta, problemas logísticos ou proximidade da validade.
8: O desperdício acontece em diferentes pontos da cadeia alimentar e por isso também exige ações de empresas, governos, universidades e organizações da sociedade civil.
9: Estamos falando de um problema de grande escala, porque estima-se que cerca de 30% de tudo que o mundo produz se perde antes de chegar na nossa mesa. E aqui no Brasil, cada família descarta, em média, quase 129 quilos de alimentos por ano. Isso acontece ao mesmo tempo em que milhões de pessoas ainda convivem com dificuldades para acessar uma alimentação adequada. As consequências, então, são econômicas, ambientais e sociais. Quando um alimento é produzido e não é consumido, desperdiçamos também toda a água, energia, solo, insumos e trabalhos utilizados em toda a sua produção.
8: A mobilização marca o Dia Internacional de Conscientização sobre Perdas e Desperdício de Alimentos. Produção e reportagem, Ivison Gomes.
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7: O assunto agora é meio ambiente. Projeto ambiental usa tecnologia para enfrentar desmatamento. Repórter Aline Costa.
10: Mais de 160 reservas particulares do patrimônio natural, as RPPNs, foram criadas na Bahia com apoio do projeto Terra Protegida. A iniciativa do Ministério Público da Bahia contribuiu para proteger milhares de hectares de vegetação nativa nos biomas Cerrado e Caatinga. O projeto também contabiliza mais de 200 termos de ajustamento de conduta firmados, mais de 2 mil inquéritos civis em andamento e mais de 10 milhões de reais destinados ao Fundo de Defesa dos Direitos Fundamentais. Os resultados foram apresentados na última sexta-feira, dia 25 de setembro, durante a oficina Por Dentro do Terra, promovida pelo MP Baiano. O encontro capacitou promotores e servidores para o uso de ferramentas tecnológicas no combate ao desmatamento ilegal. O coordenador do Centro de Apoio Operacional do Meio Ambiente, promotor de justiça Augusto César Carvalho de Matos, explica o objetivo da capacitação.
11: O objetivo de hoje, na verdade, é trazer para mais perto um pouco desse modelo de oficina todas as ferramentas desenvolvidas pelo Terra Protegida, esse grande programa hoje do Ministério Público no combate ao desmatamento ilegal, mas acima de tudo, essa nova gestão territorial. São muitos instrumentos desenvolvidos e é possível que todos esses instrumentos voltados à execução, às promotorias de justiça, à necessidade dos promotores de justiça de qualificar e ter novas ferramentas para desempenhar o seu trabalho de maneira mais eficiente, eficaz, mas acima de tudo, de uma forma resolutiva e mensurável.
10: O Terra Protegida utiliza inteligência artificial, geotecnologias e análise de dados para identificar desmatamentos, produzir informações técnicas e apoiar a responsabilização pelos danos ambientais. Na oficina foram apresentados recursos como o gerador de documentos, o módulo verde de volta, a plataforma Valora 2.0 para valoração de danos ambientais e ferramentas de análise geoespacial. Até dezembro de 2025, a Bahia havia registrado mais de 38 mil alertas de desmatamento, correspondentes a mais de 1 milhão e 80 mil hectares de área desmatada. Os participantes da oficina também visitaram o Centro de Geoprocessamento e Inteligência Geográfica, o CIGEL, onde conheceram aplicações práticas das tecnologias usadas na identificação, investigação e reparação de danos ambientais. Produção e reportagem, Aline Costa.
7: Sobra da produção de óleo de palma e de cana pode virar energia. Informações com repórter Denise Coelho.
12: Sobras da produção de cana-de-açúcar e do óleo de palma podem ganhar um novo destino e virar combustível renovável. Pesquisadores do Instituto Nacional de Tecnologia, UNT, e da Universidade Federal do Rio de Janeiro desenvolveram uma tecnologia para produzir biometano usando esses resíduos. Ao longo de 3 anos, as equipes criaram uma unidade flexível para produzir esse combustível a partir de diferentes tipos de rejeitos dessas indústrias, além do lodo de esgoto, como explica a Viridiana Ferreira, coordenadora de tecnologia química do INT, que é uma unidade de pesquisa do Ministério da Ciência, Tecnologia e Inovação. A ideia é aproveitar os materiais onde eles são produzidos, reduzindo custos de transportes e evitando que esses resíduos se transformem em problemas ambientais.
13: Quando você só trata o seu efluente ou só descarta o seu resíduo, além de gerar um passivo ambiental, você está jogando fora o que muitas vezes a gente pode considerar um recurso estratégico. Então você valoriza uma cadeia produtiva e ainda gera energia de forma descentralizada. Você tem alguma coisa que é gerar uma poluição local virando um novo produto.
12: Na prática, aquilo que seria descartado passa a ser usado como matéria-prima para produzir energia. A tecnologia já foi testada em escala piloto, que é uma etapa importante antes de uma possível aplicação em maior escala. O trabalho contou com a colaboração da empresa Petrograu Brasil. Segundo a pesquisadora, o próximo passo envolve agora novos investimentos e parcerias para aprimorar a tecnologia.
13: Então, a gente conseguiu trazer muitas informações importantes numa escala que já é relevante, porque a gente trabalhou até 28 litros de produção. O que a gente teria que fazer agora é ter um outro nível de investimento da empresa, né, ou de algum parceiro tecnológico, para a gente, além de ampliar essa escala, trabalhar com efluentes gerados em diferentes momentos da etapa de produção.
12: O biometano produzido pode ser usado, por exemplo, no abastecimento de veículos e também como matéria-prima para a indústria. A expectativa é que essa produção, a partir da nova tecnologia, contribua para abrir novas oportunidades de trabalho nas localidades de implantação do projeto. Produção e reportagem, Denise Coelho.
7: Trabalho. Escassez de talentos pressiona empresas de comércio e logística. Acompanhe com a repórter Priscila Mendes.
14: Encontrar profissionais com as competências necessárias é uma dificuldade para 79% dos empregadores brasileiros do setor de comércio e logística, segundo a pesquisa de escassez de talentos 2026 do Manpower Group. Leandro Rezende, administrador e integrante do grupo temático Mediação e Perícia no CRAMG, Conselho Regional de Administração de Minas Gerais, ressalta que benefícios e flexibilidade não conseguem compensar um ambiente de trabalho ruim.
15: Atualmente, os profissionais buscam uma proposta de valor muito mais abrangente, especialmente em setores tão dinâmicos e de alta pressão, como os de comércio exterior e logística. Benefícios e flexibilidade não conseguem compensar um ambiente de trabalho ruim a médio e longo prazo. Eles podem até funcionar como um anestésico temporário no curto prazo, fazendo com que o profissional suporte a situação por mais alguns meses, mas raramente sustentam a retenção de talentos de forma duradoura. Benefícios e flexibilidade funcionam como aceleradores de engajamento.
14: Levantamento da Robert Half, com profissionais qualificados, mostra que entre os fatores que mais influenciam a permanência em uma empresa, 46% responderam um modelo de trabalho flexíveis, 33% apontam o equilíbrio entre vida pessoal e profissional. É por isso que empresas da área têm recorrido a estratégias que combinam flexibilidade, participação nos resultados, desenvolvimento profissional e políticas de bem-estar para atrair e, principalmente, reter trabalhadores. O administrador destaca sobre o erro mais comum das empresas que conseguem contratar bons profissionais, mas não conseguem mantê-los na empresa.
15: O erro mais comum e que atua como principal catalisador da perda de talentos é a quebra da expectativa gerada no processo seletivo. No entanto, se o profissional pede demissão nos primeiros 6 a 18 meses, o problema quase sempre está no choque entre o que foi prometido na entrevista e a realidade do dia a dia.
14: Mais do que preencher vagas, as empresas precisam criar condições para que os profissionais tenham motivação para permanecer. Produção e reportagem, Priscila Mendes.
7: Adolescentes e adultos são flagrados em situação irregular. Repórter Rafael Silva.
16: Uma fiscalização do Ministério do Trabalho e Emprego, a pedido do Ministério Público do Trabalho, identificou adolescentes e adultos em situação laboral irregular no Spitz Park, em Pomerode, Santa Catarina. É o que aponta a procuradora do MPT, Luciana Teles.
17: A ação fiscal lavrou 15 autos de infração. Foi verificada a existência de 114 trabalhadores laborando sem o devido registro de trabalho. Desses trabalhadores, 14 tinham entre 14 e 16 anos de idade. Para esses trabalhadores com menos de 16 anos de idade, foi determinado o afastamento imediato, bem como o pagamento dos haveres trabalhistas. Para os demais trabalhadores, foi determinado o devido registro de trabalho.
16: Além disso, foram detectados outros problemas.
17: Foram constatadas irregularidades referentes ao meio ambiente de trabalho com o descumprimento das normas de saúde e segurança, notadamente quanto às normas que tratam do gerenciamento de risco. Além disso, também foram verificadas irregularidades quanto às normas de proteção ao salário, considerando a existência de descontos indevidos em relação aos uniformes fornecidos aos trabalhadores e ao auxílio alimentar.
16: O caso segue sob acompanhamento do Ministério Público do Trabalho, que mantém procedimento em aberto para a adoção de medidas cabíveis e a responsabilização da empresa pelas irregularidades constatadas. Em nota, o Spitz Park diz que os trabalhadores apontados pelo MPT eram freelancers, que os adolescentes foram contratados sem verificação de idade, o que já foi corrigido. Também reafirma o compromisso com a legislação trabalhista e a proteção de crianças e adolescentes. Produção e reportagem, Rafael Silva.
7: IA ajuda restaurantes a identificar problemas e melhorar vendas. Confira com a repórter Karina Chagas.
18: Administrar um restaurante vai muito além de preparar o cardápio e atender bem. Vendas, custos, cancelamentos, avaliações dos clientes e tempo de preparo também precisam estar na rotina do empreendedor. Agora, uma ferramenta de inteligência artificial promete reunir essas informações e transformar os dados em respostas simples para ajudar na tomada de decisões. Na prática, a tecnologia pode indicar, por exemplo, os melhores dias de vendas e apontar oportunidades de melhorias no negócio, destaca Juliana Yamada, vice-presidente de novos negócios do iFood.
19: Ela é uma ferramenta que conversa com a dona e o dono do restaurante em linguagem natural. É quase que como essa dona de restaurante pergunta, o Tocan responde. Sem precisar de curso, sem abrir vários sistemas e um monte de integração. Aquela dona de restaurante raramente tem tempo ou uma equipe para analisar as vendas, entender cancelamentos. E essa gestão acaba sendo no instinto, né? Não no dado. Já vem conectado as informações do restaurante no iFood. O parceiro deixa de precisar cruzar um monte de planilha para conseguir perguntar qual prato está dando prejuízo, por que as minhas avaliações caíram essa semana.
18: Desenvolvido pela Prosus em parceria com o iFood, o Tocan permite que o empreendedor faça perguntas sobre o negócio e receba respostas que ajudam, por exemplo, a entender o aumento dos cancelamentos e a identificar melhorias no cardápio a partir das avaliações dos consumidores, inclusive em outras redes sociais, explica Juliana.
19: Hoje, a gente já oferece módulos prontos dentro do Tocan para que o restaurante tenha facilidade de navegar. Então, o tópico performance, por exemplo, disponibiliza uma visão consolidada de pedidos e faturamento sem precisar cruzar relatórios manualmente. O módulo operação identifica cancelamentos do delivery, tempo de preparo alto e outros problemas antes que virem gargalo na operação. A parte de reputação também é um segmento à parte. E ele reúne avaliações da internet e do iFood num só lugar, já com análise de sentimento dos clientes e sugestão de resposta pronta.
18: A ferramenta foi apresentada durante o iFood Move 2026, evento voltado a empreendedores dos setores de alimentação e varejo. Inicialmente, será disponibilizada gratuitamente aos parceiros do iFood. Depois, a tecnologia deve chegar aos restaurantes de todo o Brasil. Produção e reportagem, Karina Chagas.
7: Governo prorroga subvenção do diesel e endurece fiscalização. Mais informações com o repórter Yuri Hudson.
20: O governo federal anunciou novas medidas para tentar conter a alta dos combustíveis provocada pelo petróleo acima dos 100 dólares no mercado internacional. O pacote mantém o subsídio de R$ 2,12 por litro de diesel, amplia as fiscalizações em postos e distribuidoras e endurece as multas para os aumentos abusivos de preços. O ministro da Justiça e Segurança Pública, Wellington César Lima e Silva, afirmou que a fiscalização será reforçada em parceria com os estados e municípios. Ele ressaltou ainda que a liberdade para definir preços não pode ser confundida com abuso.
21: A todo instante, chamarmos atenção para a distinção entre o uso, a liberdade de preço e o abuso. O uso não se confunde, o uso dessa faculdade não se confunde com este abuso indiscriminado de preços. Imaginar 1.300% de incremento na margem de lucro é algo que atenta frontalmente contra o interesse da sociedade brasileira, da cidadania, da dimensão dos consumidores, e o nosso aparato de Estado deverá estar absolutamente mobilizado para reprimir esse tipo de conduta.
20: Na semana passada, a Operação Carga Pesada realizou 241 ações de fiscalização. A ofensiva ocorreu depois de cerca de 330 denúncias recebidas pela Agência Nacional do Petróleo. A Secretaria Nacional do Consumidor também abriu 70 processos administrativos contra postos e distribuidoras. Em outra frente, a ANP aplicou multas que, somadas, ultrapassam 70 milhões de reais contra distribuidoras por elevação considerada abusiva de preços. As empresas ainda podem recorrer. O governo também alterou o Código de Defesa do Consumidor. Agora, determinadas infrações no mercado de combustíveis, como elevar preços sem justa causa, podem gerar multas entre 20 e 500 milhões de reais. De Brasília, Yuri Hudson.
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1: Concerto para piano, Opus Póstuma em Mi bemol de Franz Liszt. Movimentos Andantino, Allegro, Andante, Allegro e Allegro Vivace. Com a Orquestra Sinfônica Szeged, sob a direção de Robert Hardbaker. Ao piano, Richard Frank. Com a Orquestra Sinfônica Szeged, sob a direção de Robert Hardbaker. Ao piano, Richard Frank.

0: Ouvimos Concerto para Piano, Opus Póstuma em Mi Bemol, de Franz Liszt, com a Orquestra Sinfônica Szeged, sob a direção de Robert Hart Baker. Ao piano, Richard Frank.
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2: Concerto para violino e orquestra em Lá menor, BWV 1041, de Johann Sebastian Bach. Movimentos: Allegro Moderato, Andante e Allegro Assai. Solista e regente: Mikhail Gantvarg. E Orquestra Solista de São Petersburgo.

0: Nós ouvimos o concerto para violino e orquestra em Lá menor, BWV 1041, de Johann Sebastian Bach. Solista e regente, Mikhail Gantvarg. E orquestra solistas de São Petersburgo.
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2: Fantasia, Saudação à América, em Mi maior, Opus 56, de Henri Vieuxtemps. Movimentos, Andante, Allegro e Andante. Orquestra Filarmônica de Liège, conduzida por Pierre Bartholomé. Ao violino, Gérard Poulet.

0: 5:37.
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0: Acabamos de ouvir Fantasia, Saudação à América, em Mi Maior, Opus 56, de Henri Vieuxtemps. Movimentos: Andante, Allegro e Andante. Orquestra Filarmônica de Liège, conduzida por Pierre Bartholomé. Ao violino, Gerard Poulet.
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0: Toccata, Adagio e Fuga em Dó Maior, BWV 564, de Johann Sebastian Bach. Organista, Gábor Lehotka.

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2: Não tá fácil segurar a
1: paz. Bom dia, povo de Deus. Que alegria estar com você neste sábado e começar o dia. Um dia de oração e dizer: Senhor, o dia seja transcorrido na força do teu Espírito. Que a paz que vem de Deus, que a luz que vem de nosso Senhor e o Espírito Santo, a Santíssima Trindade, nos impulsione. Vamos rezar? Você que todos os dias sabe que tem esse momento de oração. Em nome do Pai, do Filho e do Espírito Santo. Amém. Senhor Deus da vida, que criastes o homem à vossa imagem e semelhança, pensastes com amor os caminhos a serem percorridos para nossa felicidade e salvação. Senhor, por muitas razões a humanidade se perdeu dos preceitos, por isso mandastes os profetas e, por fim, nosso Senhor Jesus Cristo, para nos trazer a plena revelação do verdadeiro amor a Deus, ao próximo e a nós mesmos. Obrigado, Senhor, por deixar esta revelação na palavra. Palavra que nos orienta, palavra que nos corrige, palavra que nos ilumina, palavra que nos traz dignidade de filhos de Deus. Manda teu Espírito, Senhor, no início deste dia, para que compreendamos esta palavra e, compreendendo-a, possamos vivê-la. Manda teu Espírito, Senhor, com o dom do entendimento, com o dom da sabedoria, e que possamos ver os teus sinais em tudo e em todos. Senhor, recorremos à Santa Teresinha do Menino Jesus, ela, tão íntima de nosso Senhor Jesus Cristo, possa nos valer nesta manhã. Santa Teresinha do Menino Jesus, fazei-nos simples e dóceis, humildes e confiantes. Santa Teresinha, que prometestes passar o vosso céu fazendo bem sobre a terra sem descanso, eu me recomendo a vós, Santa Teresinha, ajudai-me a viver tão profundamente unido a Jesus, tão profundamente vivenciando os mandamentos e os santos evangelhos, que eu possa um dia estar convosco no reino de Deus. Santa Teresinha, não se canse de interceder por mim, até de ver-me um dia no céu com os anjos e santos. Pai nosso, que estais no céu, santificado seja o vosso nome. Venha a nós o vosso reino, seja feita a vossa vontade, assim na terra como no céu. O pão nosso de cada dia nos dai hoje, perdoai-nos nas nossas ofensas, assim como nós perdoamos a quem nos tem ofendido. E não nos deixeis cair em tentação, mas livrai-nos do mal. Amém. Ó Deus, para o dia de hoje, que a Bíblia esteja em minha mão, a palavra de Deus no meu coração e os meus pés na missão. Um bom dia a todos. Amém.
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Buenas, meu povo amigo, bom dia, bom dia. 6 da manhã, 6 minutos, hora da coincidência, chegando neste sábado, hoje, 13 de outubro de 2020. Buenas, meu povo amigo, bom dia, bom dia. 6 da manhã, 6 minutos, hora da coincidência.

Até amargo limão em mão, mas olha que beleza. 46999-1655-18 é o WhatsApp, canal de comunicação da Cristal 92,9. E a primeirinha, sem mais delongas, baile de campanha, Zé Mendes.

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0: Isso aí, meu povo, 6 da manhã, 13 minutos, 6:13, chegando, Porca Véia e o Matiné.
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0: Maravilha, daí Porca Veia e o Matiné, que você conferiu aqui na Cristal 92,9. Meu amigo Beto Zanella, como é que está? Bom dia, Rose. Bom mate amargo, bem cevado para vocês, bom final de semana. Beto Zanella, sempre ligadinho aí na programação Cristal 92,9. E o Beto que gosta muito do pão diário, vamos com a edição deste sábado.
1: Olá, bem-vindo à nossa mensagem de esperança e encorajamento Pão Diário. Hoje vou ler o texto de Karen Huang com o título Dizer Sim pela Fé, baseado no livro de Números, capítulo 13, versículo 27 e capítulo 14, versículo 9. Quando questionada se eu aceitaria uma nova responsabilidade, quis dizer não. Pensei nos desafios e me senti inadequada para enfrentá-los. Mas orei e busquei a orientação em Deus e seu povo, e percebi que era sua vontade. A Bíblia também me trouxe a certeza de que Ele me ajudaria. Então, receosa, aceitei a tarefa. Vejo-me nos israelitas e nos 10 espiões que recuaram perante a ocupação de Canaã. Eles também viram as dificuldades, perguntando-se como derrotariam os poderosos e subjugariam suas cidades fortificadas. Nos sentimos como gafanhotos, disseram, e os israelitas resmungaram. Por que o Senhor está nos levando para essa terra só para morrermos em combate? Conforme Números capítulo 14, versículo 3. Somente Caleb e Josué recordaram-se da promessa de Deus em dar Canaã ao seu povo. Eles confiaram nessa promessa e viram as dificuldades sob a luz da presença e ajuda divina. Ambos enfrentariam as dificuldades com o poder, a proteção e os recursos de Deus, não com os seus próprios. A tarefa que recebi de Deus não foi fácil, mas Ele me ajudou. Embora nem sempre sejamos poupados de dificuldades sob suas ordens, podemos, como Caleb e Josué, enfrentá-las, sabendo que o Senhor está conosco. E você? Já se sentiu inadequado para realizar uma tarefa que Deus lhe pedia para fazer? Os exemplos de Caleb e Josué o ajudam? Pense nisso. Eu sou a Clarice Fogaça e essa foi a nossa mensagem do dia.
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0: De volta. Vamos que vamos, dele que dele. Bom dia, feliz sábado. Obrigado, dona Diana, que tá lá no Mate Amargo, bem cevado.
16: Bom dia. É a dona Diana do bairro Soleta, sou ouvindo de todos os sábados. Deus abençoe imensamente o sábado, te dê bastante saúde pra ti. Toca a música pra mim com o Xiru Missioneiro aí, o Casal de Louco. Agradecer meu esposo Gelson, meu primo João Três Pinheiro, todos meus filhos, todos vocês da rádio, todos que estiverem escutando, muito obrigado por atendida. Tenham um bom dia e vão tomar um belo chimarrão.
0: E vamos que vamos, né? Vamos tomar um baita, um bom chimarrão também, com toda a certeza, né? Com toda a certeza. Tem mais gente para participar?
17: Bom dia, dia. Gilberto, que deu nascença.
0: Bom, Gilberto.
17: Eu quero a música, se fazer um favor de tocar para nós, com os filhos do Rio Grande, Gaiteiro Decidido.
0: Certo.
17: Quero oferecer pro meu cunhado Osvaldo, pro Paulo Sutiel e para todos vocês da rádio, um abraço. Fique com Deus, Nossa Senhora proteja você. Tudo é bom. Tudo é bom. Um
0: vale.
17: Bom sábado e um bom domingo.
0: Ok, obrigado. Tudo de bom também, né? Vamos atendendo o povo, tem mais participações. Daqui a pouquinho a gente volta trazendo os recadinhos aí, né?

0: na área da rua.
1: Muito bem, meu povo amigo. Tá aí, Teixeirinha cantando Rancho do Capivari. Você ligadinho na melhor programação, Cristal 92,9.
2: Bom dia, Chiquinho. Tudo certo?
1: Tudo certo.
2: Poxa, hoje começou o programa em grande estilo, né?
1: Opa!
2: É bom. Viu, já que tu começou em grande estilo, podia tocar o Baile da Serra pra mim.
1: Baile da Serra.
2: Tadeu Castanha de Andrade, que não sei.
1: Ô, Tadeu.
2: É o Jacuage indo pra luta da Jabuticaba.
1: É?
2: Pegar com as... Colher as frutas, né?
1: Tá
2: certo. Beleza? Um abraço, fique com Deus.
1: Abraço, amigo Tadeu Castanha. Sempre, sempre com a programação Cristal 92,9. Vamos atender aqui o Baile da Serra.

0: Eita aí, Bertucci, cantando bonito aqui na programação Cristal 92,9, neste sabadão, né? Neste dia 3 de outubro de 2026, Cristal FM.
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0: 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Boricol você encontra nas farmácias e casas de produtos naturais de Marmeleiro e toda a região. 6:38. Prefeito Jander Loz, bom dia, prefeito. Tá no mate amargo, bem cevado e acompanhando o programa. E mandou o recado que a presença de Deus ilumine o seu dia. Bom dia. Bom dia, prefeito Jander. Bom dia a toda a família aí. Obrigado pela audiência. Obrigado pela companhia também. Quem mais aqui? Vamos atendendo mais uma participação.
1: Bom dia, Matheus. Bom dia, Zubinho Carado.
0: É o Matheus Zezinho, é o Chiquinho.
1: É o Zezinho do Novo Horizonte. Quero pedir uma música aí com o Tonique Tinoco, com o Fim de Baile, oferecer pro pessoal do Novo Horizonte, pro pessoal do Capinzalo, ali de São Jorge. Certo. Pessoal do Santa Rita, lá do 7 de setembro, pra Dona Rosa lá, que é o 20 número 1 do seu programa aí. Para minha família, sou atendido, agradeço. Tenha um ótimo saldo e tenha um bom dia, Matheus.
0: Ô, Matheus, tu tem um bom dia. Eu também quero ter um bom dia, viu, Zezinho? Um abraço para você. Tudo de bom e mais um pouco, né? Isso, 6:39. Tem mais participação também aqui na programação Cristal FM. Vamos ver quem está aqui. Tivica, meu amigo, bom dia, Tivica. Sábado, o Senhor abençoa o nosso dia, que a tua luz guie nossos passos, inspire nossas escolhas e nos livre de todo mal. Isso, então tá bom. Valdecir de Oliveira, bom dia, tudo certo? Estamos à escuta todas as manhãs. Pediu Horizonte Azul, Leandro e Leonardo, oferecendo para a esposa Maria de Lourdes. Agradecendo se for atendido. Eu volto a tirar aí de Pato Branco. Alô, Pato Branco. Tudo de bom pra vocês aí. Um bom final de semana. Vamos lá, fim de baile. Tonico e Tinoco.

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0: 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Vamos que vamos, dele que dele. Vamos ver aqui. Meu amigo Sérgio do Manduri.
1: Bom dia, Chiquinho.
0: Bom dia.
1: Aqui é o Sérgio do Manduri. Bom, queria pedir a música com o Teixeirinho, o Gaúcho no Churrasco. Certo. Eu e a dona Terezinha estamos tomando chimarrão aí. Um abraço para vocês.
0: Um abraço, Sérgio. Um abraço, dona Terezinha também. Tudo de bom para vocês. O amigo Danilo Bernardi participando do programa. Alô, Danilo. É, tudo de bom. Um dia você aprende que não precisa correr atrás de quem você deseja, porque a vida traz quem você merece. Se você não está com quem você ama, ame quem está com você. Talvez essa pessoa não possa ter a beleza que você procura, mas tem o amor que você tanto precisa. É isso aí. Danilo Bernardi, bom final de semana para ti, para toda a família. Oh, bom dia, Chico. Bom dia, meu amigo Adi Schmidt. Fez um chimarrão de patrão ali, né? Abraço, Adi. Bom final de semana também. Vamos que vamos.
2: Bom dia, Chiquinho. Natália aqui do Santa Rita.
0: Ô, Natália.
2: Peço a música aí com os meninos, João Três Volta. Cresce pra mim e a minha esposa, Nau, que estamos matando e ouvindo o teu programa. Um abração pra todos vocês aí.
0: Mas que beleza. Um abraço. Vamos procurar ver se achamos aqui o João Três Voltas. Né? Se nós acharmos, já rodamos também. Agora tem a música do Sérgio.

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1: Chimarrando só, este amargo é o mais amargo que se tem.
0: Chimarrando só, tô eu aqui, né? Agora passei pra um gole de café do seu Moraes.

7 da manhã, mais 2 minutos. Vamos com os aniversariantes do dia. Hoje e amanhã. Quem vai pagar o bolo? Quem vai fazer o risoto? Quem vai assar a costela? E tem gente de aniversário. Hoje os parabéns a Marildo Ficanha, Arlindo Duarte, Brenda Botega, Catarina Lourdes Com, Cláudio Inardi, Cleudomir dos Santos, Daniele Almeida de Azevedo, Daniel Felipe Kuczynski, Davi Gabriel Melo Gomes, Emília Leschi Novelo, Helenir Gaspar de Lima, Érico de Castro, Eric Rodrigues de Oliveira, Henriqueta de Oliveira, Heitor Godoy, Inês Terezinha Berlanda, Iris Orzi, José Pedro da Silva, José Machado, José Pedro de Souza, Luiz Carlos Soares, Luísa Perotone, Maiara Barros, Marcos Estolfo, Miguel Boff, Milton Meireles, Moacir Antonietti, Paulo dos Santos, Paulo Alexandre Gittler, Rodrigo da Gorte, Rosemary Martinato Morchi, Sandra De Luque, Sérgio Antônio Postal, Suelen Martins, Terezinha Schnell, Terezinha Galina, Terezinha Estolfo Martini, Vanderlei Matiusi, Vilmar de Almeida, aniversariantes deste 3 de outubro. Amanhã os parabéns para Adelar Paulo Ror, Antônio Alves, Aline Cristina Barcarol, Arthur Miguel Bertolotto Santin, Clóvis Ferronato, Delcione Alas da Luz, Eduardo Martini, Enedina Libaldi, Stephanie Colasso Castoldi, Fabiana Canzi, Gelsimara Jaboinski, Gilberto Dalla Costa, Irineu Risso, Juarez Teló, Jorge Pascoalotto, Leomar de Moraes Dias, Luciana Escandolara, Luiz dos Santos, Marcelo Zanella, Natália Fernanda Pilate, Nelci Risso, Santina Forcellini, Suzara Dalpiva Castelli, Stephanie Colasso Castoldi, Vicente Inês Ukovski, aniversário de casamento, parabéns, felicidades, muitos, muitos anos de vida. Já estamos na barrinha a cortar grama para o seu Nelson e a dona Dirce. Seu Valdir Alas. Um abraço para o senhor, para a dona Salete Polita Alas. Vão curtir um almoço por aí também? Aproveita já, né? Toma umas cuias de chimarrão aí antes do meio-dia, já fica para o almoço e outras que tais também. Seu Valdir e a dona Salete, todos os dias ligados com a promoção, com a programação da Cristal 92,9. Quem participando do programa? Ô Rose Cantora, bom dia Rose Cantora. Sábado, Senhor abençoa o nosso dia, que a tua luz guie nossos passos, inspire nossas escolhas e nos livre de todo mal. Bom dia. Diz o que que tu tem mais medo da vida? Aí eu tenho mais medo na minha vida é do Malamém, né? Como assim? Que Malamém é esse? Ah, toda noite eu passo na porta do quarto da mãe e escuto ela dizer: nos livrai do Malamém. É isso. Mais ou menos assim. Bom dia. Quem mais aqui? Quem mais? Dona Nilce Bueno. Bom dia, ótimo final de semana para a senhora também. Ô, Tivica de novo participando do programa. Bom dia, Chiquinho. Quero dar um feliz aniversário para o meu amigo Milton Meireles. Que Deus lhe dê muitos anos de vida. E um abraço a todos os ouvintes. Valeu, Tivica. Aquele abraço especial para você mais uma vez, toda a família, todo esse povo querido aí do bairro Alvorada. Ô, João Carlos de Jesus, também na audiência do programa aí pelos lados do bairro Alvorada. Ô, Leguize, a Nega, o Kaique, bom dia. Também estão por aí o Vilinho. Esse povo bacana aí do bairro Alvorada. Parabéns, né? 7 da manhã, 6 minutos com 30 segundos.

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tropicão. Vamos que vamos, 7 da manhã, 16 minutos. 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

0: Vaca, isso aí.
1: Opa, bom dia. Manda uma dos filhos do Rio Grande aí pra nós.
0: Mandamos, é o Valdir Antunes, acompanhando o programa. Vamos achar uma dos filhos do Rio Grande que querem filhos. Cadê? Ah, já vai. Vamos que vamos. Opa, segura o milionário aí, né? E o Zé Rico também. São 7 da manhã, 18 minutos e meio. 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

Tudo bem, são 7 da manhã, 23 minutos e meio. Bom dia, Loureci, Terezinha, Kelpes, aí de Renascença. Bom final de semana também com a programação Cristal 92,9, a mais central do sudoestão do Paraná. Muito boa, gente amiga. Vamos colocando um ponto final aqui no nosso programa, agradecendo tua audiência, tua companhia. Vem aí a edição do Bom Dia Marveleiro. Eu volto às 13 horas.

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0: Um excelente final de semana a todos. É sábado, 3 de outubro de 2026. No ar, mais uma edição do Bom Dia Marmeleiro.
1: Olá, bom dia. Está no ar mais uma edição do Bom Dia Marmeleiro deste sábado, 3 de outubro. Após Estados Unidos, a Austrália também fecha embaixada no Brasil por segurança. Apex Brasil e CNI investem 7 milhões de reais para abrirem novos mercados. Esses e outros destaques você ouve agora na edição do Bom Dia Marmeleiro desta manhã. Um excelente final de semana a todos.
0: Olá, muito bom dia. Copel substitui 2.061 postes após temporais de setembro.
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0: No Bom Dia Marmeleiro, informações com Décio Caramigo.
1: Resíduos que antes seriam descartados estão voltando para a indústria como matéria-prima e criando novas oportunidades de negócio. Experiências brasileiras de economia circular foram apresentadas durante um fórum da Organização Mundial do Comércio, em uma sessão promovida pela Agência Brasileira de Promoção de Exportações e Investimentos, Apex Brasil, e pela Missão Permanente do Brasil junto à entidade. Um dos exemplos vem da logística reversa de chinelos usados. Desde 2020, um programa já recolheu quase 1 milhão de pares, o equivalente a mais de 200 toneladas de material que pode ser reaproveitado em pisos, móveis e acessórios. A discussão mostrou que a economia circular vai além da reciclagem e envolve também tecnologia, logística, financiamento e criação de novos mercados. Marielle Christi, gerente de indústria e serviços da Apex Brasil, destaca a diversidade de experiências levadas ao debate.
2: E tivemos também uma ótima perspectiva com as nossas painelistas, uma convidada internacional que trouxe uma perspectiva internacional sobre a questão de serviços na economia circular. Também trouxemos uma convidada do setor privado, uma startup que traz esse viés de tecnologia e, por fim, também uma representante do Instituto Brasileiro de Economia Circular, que traz também um viés da política pública brasileira e de como a gente pode impactar cada vez mais os negócios ao redor do mundo com a circularidade.
1: Entre os desafios discutidos estão justamente a criação de sistemas capazes de rastrear os materiais e conectar consumidores, cooperativas, recicladores e indústrias. Outro ponto é o financiamento. A avaliação apresentada no encontro é que ampliar a economia circular exige investimentos não apenas em novas tecnologias, mas também em logística e infraestrutura. A proposta é fazer com que resíduos de uma atividade possam retornar à cadeia produtiva ou servir de matéria-prima para outros setores, mantendo os materiais em circulação e gerando valor. Agência Rádio Web, produção e reportagem, Décio Caramigo.
3: A Embaixada da Austrália no Brasil anunciou que ficará fechada devido a preocupações com a segurança. A decisão ocorre após os Estados Unidos suspenderem os atendimentos presenciais em sua embaixada e em todos os consulados no país, também por questões de segurança. Até o momento, não há informação de que as decisões dos dois países tenham sido tomadas pelo mesmo motivo. A embaixada afirmou que continuará prestando assistência consular emergencial aos cidadãos australianos. A representação diplomática não detalhou quais preocupações de segurança levaram à decisão. Devido a preocupações com a segurança, a Embaixada da Austrália estará fechada, informou a representação australiana nas redes sociais. Os fechamentos ocorrem a 2 dias do primeiro turno das eleições gerais no Brasil, marcado para o domingo. O fechamento de serviços diplomáticos antes de uma eleição não é atípico, disse uma fonte americana com experiência diplomática. Apesar disso, a falta de detalhes sobre o que motivou o fechamento da Embaixada dos Estados Unidos é vista como um pouco estranha. A reportagem procurou o Itamaraty e aguarda o retorno. O anúncio australiano cita que o terrorismo é uma ameaça mundial. Ataques terroristas podem ocorrer em qualquer lugar e a qualquer momento, diz o comunicado. Ainda segundo o texto, a embaixada recomenda que os cidadãos estejam atentos a possíveis ameaças, especialmente em locais públicos.
0: A chuva no Paraná em setembro de 2026 ultrapassou a média histórica em todas as estações meteorológicas do CIMEPAR. O balanço aponta recordes em diferentes regiões, incluindo o distrito de Horizonte, em Palmas, e Cruzeiro do Iguaçu. O mês também teve 2 tornados identificados pelo Instituto. Segundo o Sistema de Tecnologia e Monitoramento Ambiental do Paraná, a influência do El Niño favoreceu maior disponibilidade de calor e umidade na atmosfera. A passagem mais frequente e intensa de frentes frias contribuiu para os acumulados elevados. Apesar de episódios de calor, as temperaturas médias ficaram dentro ou abaixo do padrão histórico no estado. A maior presença de chuva e nebulosidade reduziu o predomínio do sol e o aquecimento durante os dias. No distrito de Horizonte, em Palmas, por exemplo, setembro terminou com 347 milímetros de chuva. A média histórica para o mês é de 181. Foi o maior acumulado de setembro desde a instalação da estação em 2019. Em Cruzeiro do Iguaçu também, o volume chegou a 292 milímetros, diante de uma média de 157 milímetros. O resultado também foi o maior para setembro na série da estação, que funciona desde 2021. Os recordes consideram o período de funcionamento de cada equipamento. Por isso, as séries têm durações diferentes conforme o ano de instalação das estações.
4: O consumo nacional de energia elétrica totalizou 47.856 gigawatts-hora em agosto, alta de 4,3% em relação ao mesmo mês de 2025, segundo a empresa de pesquisa energética. Foi o quinto mês seguido de crescimento, com alta em todas as classes: residencial, comercial, industrial e outros. A utilização de eletricidade nos lares brasileiros bateu recorde histórico, impulsionado por temperaturas mais altas provocadas principalmente pelo El Niño, que aumentaram o uso de ar-condicionado e ventiladores, além da melhoria no emprego, na renda e a bandeira tarifária mais branda do que a de agosto do ano passado. O consumo comercial teve a maior alta desde fevereiro de 2024, puxado pela expansão do varejo e dos serviços. Já o setor industrial, apesar de crescer pouco, registrou o segundo maior volume da série histórica, com destaque positivo para produtos alimentícios e extração de minerais metálicos. Na comparação regional, todas as áreas do país tiveram alta no consumo total, com o Centro-Oeste na liderança, seguido por Sul, Nordeste, Norte e Sudeste. No consumo residencial, estados como Mato Grosso do Sul, Mato Grosso e Acre tiveram os maiores avanços. No comercial, Mato Grosso do Sul e Santa Catarina lideraram. E na indústria, o Amapá teve o maior crescimento do país, enquanto Alagoas teve a maior queda. Mas a alta na demanda não deve impactar a conta de luz. Após 5 meses seguidos de bandeira amarela, a ANEEL determinou o retorno da bandeira tarifária verde para outubro, sem nenhum acréscimo na cobrança. Segundo a agência, a mudança se deve ao aumento das chuvas no sul e no sudeste, que melhora o armazenamento das hidrelétricas e reduz a necessidade de usinas termoelétricas mais caras. Reportagem Álvaro Couto.
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0: Sequência do Bom Dia Marmeleiro. Informações, repórter Fabiola Altran.
11: Novo programa de renegociação de dívidas vai atender o microempreendedor individual. A modalidade anunciada pelo governo é o Desenrola MEI Pequeno Valor. Ela é voltada para débitos de até 5 salários mínimos, equivalente a R$ 8.105. Com entrada de 5%, desconto de 50% sobre o saldo e pagamento em até 55 meses. Além disso, o MEI poderá negociar dívidas com autarquias e fundações públicas federais. Nesse caso, o prazo vai até 31 de março do ano que vem. Também foi prorrogado até 29 de janeiro de 2027 o prazo para adesão ao Desenrola MEI. Pelo programa, podem ser renegociadas dívidas de até R$ 20 mil inscritas na dívida ativa da União, com chance de redução de até 100% dos juros, multas e encargos legais. Da Rádio 2, Fabio Altran.
12: O Ministério Público do Trabalho recebeu 884 denúncias de assédio eleitoral no país até às 4 da tarde de sexta-feira, 2 de outubro. Com 129 registros, o estado de São Paulo acumula o maior número de reclamações, seguido por Minas Gerais, com 96 denúncias, e Rio de Janeiro, com 88. Os números do primeiro turno deste ano superam em mais de 10 vezes os registrados no mesmo período eleitoral de 2022, quando foram contabilizadas 85 denúncias. As reclamações também podem ser feitas pelo site mpt.mp.br, de forma sigilosa e anônima. Assédio eleitoral é toda forma de coação, ameaça, constrangimento, intimidação ou promessa de vantagem para influenciar o voto do trabalhador. 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Produção e reportagem Rafael Silva.
3: Apex Brasil e CNI investem 7 milhões de reais para abrirem novos mercados. A informação com Décio Caramigo.
13: A indústria brasileira vai ganhar um novo reforço na busca por compradores fora do país. Um convênio entre a Agência Brasileira de Promoção de Exportações e Investimentos, Apex Brasil, e a Confederação Nacional da Indústria, prevê investimento de 7 milhões e 100 mil reais para ampliar e diversificar as exportações. A parceria terá duração de um ano e deve atender 400 empresas em 8 ações na América Latina e Caribe, Europa, Ásia e África. A iniciativa ganha importância diante das tarifas adicionais impostas pelos Estados Unidos a produtos brasileiros. Além de encontrar mercados alternativos, a estratégia também é explorar oportunidades em áreas como bioeconomia, indústria sustentável e transformação digital, conforme esclareceu em uma entrevista para a TV Record o presidente da agência, Laudemir Miller.
14: É uma parceria que desta vez nós vamos colocar 7 milhões de reais para atender então de 400 a 500 empresas, para trabalhar a promoção internacional, para a gente participar com missões internacionais, principalmente para que as empresas brasileiras, a indústria brasileira possa sentar e encontrar compradores internacionais de mercados alternativos. E vamos fazer isso em parceria da Agência Brasileira de Promoção de Exportações com a Confederação Nacional da Indústria e em parceria com todas as federações estaduais também.
13: A parceria entre a Apex Brasil e a CNI existe desde 2008. Nesse período, mais de 7 mil empresas participaram de 200 ações, com expectativa acumulada de US$ 2.686 milhões em negócios. Agência Rádio Web. Produção e reportagem, Décio Caramigo.
15: O final de semana de eleição será marcado por condições climáticas desfavoráveis em quase todo o país. No sábado, o dia começa com calor e umidade que irá favorecer condições de chuva e até mesmo tempestades partindo da região sul do Brasil, como aponta a meteorologista do IMET, Thaís Cortes.
16: A partir da tarde do sábado, novas instabilidades avançam sobre o oeste do Rio Grande do Sul, pelas áreas de fronteira com Uruguai e Argentina, favorecendo temporais com raios, rajadas de vento e eventual queda de granizo. em toda a metade oeste gaúcha.
15: As condições climáticas negativas seguem ao longo da noite de sábado e devem piorar em outras regiões do Brasil durante a madrugada, como destaca o meteorologista da Tempo OK, Paulo Lombardi.
9: Entre a madrugada e manhã do domingo, a frente fria já estará na costa de São Paulo, aumentando o risco de temporais entre Mato Grosso do Sul e São Paulo. No sul do país, a temperatura diminui e a condição para a precipitação ainda se mantém entre o norte do Rio Grande do Sul e o Paraná durante o domingo, cessando apenas na fronteira com o Uruguai. Em Rondônia, no Tocantins, nas demais áreas do centro-oeste e entre o oeste e sul de Minas e Rio de Janeiro, o tempo também fica bem abafado e as chuvas voltam a se espalhar entre a tarde e a noite.
15: Thaís Cortez do Inmet aponta ainda que as condições de chuva para o nordeste do Brasil começam já no sábado.
16: Já na região nordeste, para o sábado, a condição de pancadas de chuvas isoladas se restringe para o oeste da Bahia e extremo sul do Maranhão e do Piauí. Já no domingo, temos previsão de chuva apenas na faixa litorânea e oeste da Bahia. No restante da região, as altas temperaturas e a baixa umidade relativa do ar devem predominar durante todo o final de semana.
15: Na região norte do país, a previsão é de um domingo de eleições com calor e tempo firme, como aponta Lombardi.
9: Entre o Acre, Amazonas, norte do Pará, Amapá e Roraima, o calor é forte ao longo de todo o fim de semana. E a condição atmosférica é desfavorável às chuvas, de modo que são esperadas apenas pancadas muito rápidas e isoladas, com baixos acumulados.
15: A região sul do Brasil já vem sofrendo ao longo das últimas semanas com chuvas constantes e alagamentos pontuais, condição climática que deve se espalhar para outras regiões neste fim de semana. 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
17: Bom dia, algumas informações esportivas. Após 15 grandes prêmios de espera, Max Verstappen voltou à pole position na Fórmula 1. O piloto da Red Bull foi o melhor na classificação para o Grande Prêmio do Bahrein, na Malásia, no início da manhã deste sábado, tarde no horário local, e pôs fim ao jejum que durava desde Abu Dhabi em 2025. Lewis Hamilton e Isaac Hadjar foram segundo e terceiro. Gabriel Bortoleto, brasileiro, ficou em décimo lugar. O Grande Prêmio do Bahrein, na Malásia, será domingo, amanhã, a partir das 4 horas da madrugada, horário de Brasília. A seleção brasileira enfrenta a Índia neste sábado, 11 da manhã, horário de Brasília, em Calcutá. Último compromisso da equipe nesta data FIFA. O confronto será inédito. Brasil e Índia nunca se enfrentaram pelas seleções principais. A equipe brasileira, comandada por Carlo Ancelotti, que ganha R$5 milhões por mês, chega ao duelo depois de 2 amistosos contra a Austrália. Empate por 1-1 e vitória por 4-2. A provável escalação: Pedro Morisco, Mateuzinho, Marquinhos, Arthur Dias e Douglas Santos, Danilo, Andrei Santos ou Bruno Guimarães, Gabriel Bontempo, Estevão, Pedro ou Hendrick e Vini Júnior. O grande campeão do Brasileirão Feminino de Futebol será definido na tarde de hoje. 16h30, São Paulo e Corinthians se enfrentam no Morumbis, na capital paulista, na final da competição. O São Paulo chega com vantagem na partida de ida, derrotou o Corinthians por 2-1. Corinthians e São Paulo se encontram na decisão do Brasileirão, ou já se encontraram em 2024. Naquela oportunidade, o Corinthians venceu por 3-1 e ficou com o título por ter vencido a primeira por 2-0. Hoje, então, 4h30 da tarde, São Paulo e Corinthians, a decisão do futebol feminino. Pelo Campeonato Brasileiro da Série A, jogo atrasado ontem da 21ª rodada, o Santos venceu o São Paulo por 2-1. Hoje tem outro jogo atrasado da 21ª rodada, 18h30, o Atlético Mineiro recebe o Bragantino. Pela Série B do Campeonato Brasileiro, 31ª rodada, diversos jogos estão sendo disputados. Hoje, às 11 horas, tem Avaí e Ceará, Atlético de Goiás e América Mineiro. Tem Cuiabá e Ponte Preta à tarde, também Botafogo de São Paulo e Vila Nova. Pela Copa Paraná, abrindo ontem a sexta rodada, o Atlético ganhou do São Joséense por 1-0. Os demais jogos, dias 10 e 11, nessa rodada da Copa Paraná de futebol.
0: A Copel substituiu 2.061 postes, 6 torres de alta tensão e 113 quilômetros de cabeamento rompido após os temporais de setembro do Paraná. Ou no Paraná, o balanço reúne intervenções em 4 grandes eventos climáticos, com operações que mobilizaram mais de 3 mil profissionais para restabelecer o fornecimento. O maior pico de interrupções ocorreu em 22 de setembro, quando 257.900 imóveis ficaram sem energia em todas as regiões do estado. Naquele episódio, a companhia mobilizou 2.700 profissionais, distribuídos em 1.187 equipes simultâneas. As seis torres substituídas sustentam linhas de distribuição de alta tensão de 138 mil volts. As estruturas ficam nas regiões Noroeste, Sudoeste, Vale do Ivaí e Campos Gerais. Além da troca de postes, torres e cabos, a Copel substituiu equipamentos danificados. Segundo a companhia, a sequência de temporais exigiu atuações permanentes das equipes de campo. Somente nas ocorrências de 22 de setembro, os trabalhos envolveram a substituição de 421 postes, 23 quilômetros de redes de média tensão e duas torres de alta tensão. Já em 28 de setembro, as interrupções atingiram 257.700 unidades consumidoras, principalmente no Noroeste, Oeste e Centro-Sul. A operação de restabelecimento mobilizou 3.039 profissionais.
18: Durante o mês de outubro, a Agência Nacional de Vigilância Sanitária, Anvisa, vai conscientizar a população sobre como prevenir erros de medicação. Foi lançada nesta quinta-feira, dia 1º, a campanha sobre erros de medicação para mobilizar profissionais de saúde, pacientes, cuidadores e instituições para prevenir erros de medicação e eventos adversos. A ação busca ainda fortalecer a cultura de notificação, a farmacovigilância e incentivar a cultura de segurança baseada em comunicação aberta. Ao participar da campanha, pacientes, profissionais de saúde e detentores de registros de medicamentos contribuem para a melhoria da segurança no uso dos produtos no Brasil e em todo o mundo. Os erros de medicação e outros eventos adversos podem ser notificados por meio do Vigimed, no endereço gov.br/anvisa. Segundo dados da OMS, o impacto global estimado com erros de medicação é de 42 bilhões de dólares por ano. Cerca de 5% dos pacientes sofrem danos evitáveis relacionados a medicamentos, sendo que metade desses casos poderia ser prevenida. Idosos, crianças e gestantes estão entre os grupos mais vulneráveis. Os principais motivos são, por exemplo, erro de prescrição, omissão de dose, posologia inadequada e erros na hora de usar o medicamento. E os medicamentos mais citados nas notificações são dipirona, cloreto de sódio, vacina contra a Covid-19 e golimumab. Com a campanha, a Anvisa estimula que médicos conversem com seus colegas de trabalho sobre a importância da prevenção e da notificação, que os erros de medicação são uma das principais causas de danos evitáveis na área de saúde e que adotar medidas para preveni-los contribui para uma assistência mais segura para todos. Com a redação de Daniele Popov, da agência Rádio Gov em Brasília, Luciano Seixas.
19: Chegamos ao final de mais uma edição do Bom Dia Marmeleiro. Obrigado pela audiência. Continuem conosco, vem aí a próxima atração.
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Bom dia, querido amigo, querida amiga da Rádio Cristal. Tudo bem com você? Mais um dia para estarmos refletindo aqui sobre o devocional Descobertas da Fé. E como que está seu dia? Acordou feliz, cantando, alegre, contente, sorridente? Ou está em um momento de dificuldade? Talvez passando por uma dificuldade grande que não sabe como resolver na família, no trabalho, uma questão de saúde, está doente, num hospital, quem sabe? Eu não sei, Deus sabe de tudo. Mas nesse momento, se você acha que as suas orações estão frustradas, que Deus não está te ouvindo, não está te atendendo, a meditação de hoje é para você. Nosso texto base está em Mateus 26, versículo 39, que diz: Meu Pai, se é possível, que passe de mim esse cálice. Contudo, não seja como eu quero, e sim como tu queres. Dizem que Deus responde a prece com sim, um não, ou ainda não, né? Espere um pouco. O conceito disso é simples, mas a aceitação é bem complexa, principalmente quando Deus, ele se cala, e nós ficamos tentando imaginar o que é que ele diria. Seria tão bom se nós escutássemos ele como os profetas escutavam no passado, de forma audível, de forma clara. Aqui, né, tem um exemplo de como nós podemos pensar, né, talvez desabafar, que o problema maior não é, talvez, quando pensamos ali na história de Abraão e Isaac, né, de sacrificar Isaac, mas de ter a certeza que Deus falou aquilo mesmo. Então, até onde nós podemos ter a certeza de que estamos ouvindo a voz de Deus e não os ecos dos nossos próprios pensamentos? Sei que é preciso uma comunhão intensa com Deus para reconhecer a voz dele, mas a matemática não é tão exata assim. Agora imagine Jesus lá no Getsêmani. Ele pedia algo humanamente impossível, que era que o cálice da morte fosse tirado dele naquele momento. Jesus, ele precisava de um milagre, e um milagre que não veio. Embora Lucas, né, no capítulo 22, versículo 42, diga que um anjo desceu até ele, isso está longe de ser um privilégio, porque o que Jesus queria mesmo naquele momento não era um anjo, mas sim o Pai. E se este, né, se Jesus precisou ser fortalecido porque ele estava a ponto de fraquejar, tanto que ele implorou para os discípulos que orassem com ele, como alguém de tamanha fé poderia ficar tão abalado? Onde estava então a confiança em Deus? Certamente, nesse momento de fragilidade, foi uma oportunidade para Satanás, né? Que paradoxo esse. O único com poder de expulsar demônios em seu próprio nome não foi capaz de impedir os guardas que vieram ali para prendê-lo. E então, nessa história, né, a gente fica até um pouco meio pensativo, né? O que que isso ensina pra gente? Ensina que nem sempre o silêncio de Deus ou a sua negativa significa falta de fé ou comunhão da nossa parte. O demônio consegue machucar até o mais consagrado dos fiéis. E se Cristo enfrentou tudo isso, como que eu posso exigir que Deus me poupe do sofrimento? A dor de Cristo me livrou da perdição eterna, mas não me livrou de infortúnios dessa vida. Muitas vezes nós vamos sofrer, porque estamos no mundo de pecado. Assim como Jesus sofreu a amargura daquele momento antes de sua morte. Mas haja o que houver, o mais importante do que a resposta de Deus é a certeza de que Ele ouve e sabe o que está fazendo. Então, nesse dia, eu te convido a confiar nele. Mesmo que a sua resposta ou a ausência da resposta de Deus, né, seja amarga. Um dia você vai entender tudo o que está passando, mas até lá você precisa confiar. Confie. Pai grandioso e amoroso, nesse momento nós viemos a Ti, com o nosso coração às vezes machucado, querendo uma resposta Tua, Senhor, e essa resposta parece não vir, nesse silêncio que às vezes para nós é tão esmagador. Nós sabemos que quando nós pedimos ao Senhor que faça conforme a Tua vontade, muitas vezes não é a mesma
nossa vontade, mas nós confiamos, Senhor, que a Tua vontade, os Teus desígnios são melhor que os nossos. E que o Senhor sempre quer o melhor para cada um de Seus filhos. Nós queremos acreditar nisso e aceitar, Senhor. Confiar que por mais que tudo esteja ruim, um dia nós entenderemos, sabemos, né, disso. Mas que nesse momento possamos ter a confiança, a fé em Ti e não desanimemos. Jesus passou por momentos tão difíceis. Ele aceitou, Senhor, a Tua vontade e também o Teu silêncio em alguns momentos, Senhor. Que assim como Ele, possamos ser firmes no propósito de confiar em Ti. Ainda que caiam os céus, ainda que tudo pareça ruim, Senhor, nós queremos continuar confiando em Ti. Nos ajude, Senhor, nisso. Em nome de Jesus, amém. Até amanhã com mais um Momento de Esperança.

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Estamos chegando, está no ar o nosso show da manhã, o nosso sábado, o nosso café da manhã com você a partir de agora, neste 3 de outubro. Como é que você tá? Tudo bem? Acordou tranquila, tranquilo, despertando para mais um dia que Deus nos deu aí. Dá uma olhada lá para fora, tem

previsão de tempo nublado para hoje, mas não deixe que o tempo contamine, né? A cara feia lá fora não faz que você também fique com a cara feia, não é? Agora em Marmereiro, 8 da manhã, com quase 13 minutos, a vida ela fica mais leve quando você entende que nem tudo está nas suas mãos. Você pode dar o seu melhor e ainda assim não controlar o resultado. Você pode amar muito alguém e não receber o mesmo amor. Você pode agir com respeito, ser tratado com injustiça. Pode plantar com cuidado e precisar esperar muito pela colheita. Nem tudo depende de você. E talvez essa seja uma das maiores libertações da vida, fazer aquilo que está ao seu alcance e deixar o restante seguir o próprio curso. Então faça a sua parte com consciência, com verdade, com o coração tranquilo. O que não depende de você, não precisa tirar a sua paz.

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0: Tranquila, tranquilo. Bom dia, 8:17 na hora oficial de Brasília. O nosso WhatsApp liberado para você mandar a sua mensagem, o seu bom dia. 999-16-5518. 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
0: Bom dia, 8:18. Alô, dona Loreci Terezinha, Kelps, em Renascença. Tudo bem, dona Loreci? Bom dia. Aquele abraço.

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1: Olá, meus amores! Chegando por aqui com previsões astrológicas. É sábado hoje, né? 3 de outubro. Hoje é dia do petróleo brasileiro, dia mundial do dentista, dia nacional das abelhas, dia do profissional de organização também. Isso mesmo, sábado por aqui. Previsões astrológicas já para vocês de Áries, Touro, Gêmeos e Câncer.
2: Áries, de 21 de março a 20 de abril.
1: Áries, bom dia! Ceda à preguiça, durma mais, desacelere, adie preocupações de trabalho e curta um sábado sossegado. Os sonhos darão dicas preciosas sobre caminhos e escolhas. Aumente a sintonia com a espiritualidade e restaure as forças. A vitalidade estará baixa nesta fase. Respeite seus limites e evite se esforçar demais. Amor em alta, a cor para você é verde, número 36.
2: Touro, de 21 de abril a 20 de maio.
1: Touro, aproveite o sábado para curtir programas inspiradores, trocar ideias com amigos e fortalecer a sua rede de apoio. Novas amizades entrarão com tudo em sua vida. Será ótimo momento para iniciar relações e enriquecer o seu repertório. Conversas de hoje motivarão estudos, associações e um passo poderoso na carreira. Realize suas ambições. A cor é cobre, número 40.
2: Gêmeos, de 21 de maio a 20 de junho.
1: Gêmeos, lance um período autoral e ganhe popularidade. Aproveite este sábado para renovar a imagem profissional e desenhar planos para o futuro. Negócios estarão aquecidos, ligue o radar nas oportunidades de crescimento financeiro. A sorte caminhará ao seu favor nesta fase. Diferenças ficarão aparentes no amor. Encare com humor, pegue leve. Marrom é sua cor, número 7.
2: Câncer, de 21 de junho a 22 de julho.
1: Canceriano, viajar e mudar de cenário será tudo de bom neste sábado, que trará otimismo, abertura a novas experiências e perspectivas positivas para o futuro. Conexões com pessoas queridas de longe acelerarão decisões e inspirarão projetos. A cor para você é goiaba, número 44. Já eu volto com previsões para Leão, Virgem, Libra e Escorpião.
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3: Guia dos Astros. Isso aí, muito obrigado, Jane de Paula. Daqui a pouquinho tem mais o nosso café por aqui. Sabadão, aquele dia diferente, né, Dianis? Tudo bem aí com T? Bem-vinda. Um bom trabalho de sábado. Qual é a de hoje?
4: E lá vou eu.
3: E lá vamos nós. Tirando o chapéu para Deus, agradecendo a Ele pela oportunidade e curtindo o nosso sabadão. 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
2: 8h29, bom dia, Nirleia. Mandando abraço aqui para dona Carolina. Alô, Renascença. Obrigado aí pela companhia de vocês. Alô, Neureu Mizerski, bom dia. Chegou aqui já, né, o jornal com alguns destaques aqui do Canta Marmeleiro. Também alguns aniversariantes, algumas festas e eventos que acontecem, né? Estão estampados aqui na página que o Nereu produz toda semana dentro aqui do Jornal de Beltrão, no sábado, né? E só há duas maneiras de viver a vida, diz o Nereu. A primeira é vivê-la como se os milagres não existissem. A segunda maneira é vivê-la como se tudo fosse milagre. Feliz sábado, Nereu. 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Vai mandando sua mensagem que já mais algumas estão chegando. Já vou para lá daqui a pouquinho atender mais, enquanto vamos tomando um café juntos neste sábado. É um sábado diferente, se joga aí, aproveita para curtir e curtir muito, muito, muito, muito. Nem que seja ferro e fogo.

0: Ferro e Fogo, Daniel e Zezé de Camargo e Luciano, na nossa manhã de sábado, 8h34, Império dos Girassóis tem o Naturite. 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Alô.
1: Bom dia, Maurício, tudo bem?
0: Bom.
1: Espero que sim, escutando o programa aqui, viu? Queria que você rodasse uma música, é muito antiga, outro dia escutei rodando essa música aí, uma música bem antiga. Aí eu e a Silvia, que é o Pedro Borges, a acordeona do Nego Mendes, se for possível, tu rodar pra nós. Um abraço aí pra você, tudo de bom pra você aí. Deus abençoe vocês.
0: Amém.
1: Um abraço.
0: Valeu. Eu acho que ali está no perfil, está escrito Silvia, né? Deve ser o esposo da Silvia. Muito obrigado, então bom dia. Um abraço para vocês todos. Aí eu vou ver se eu encontro a moda sugerida aí por T. Para a gente tocar no rádio aqui nesta manhã de sabadão, então às 8h36. Bastante gente mandando mensagem. Mande a sua também. Pode mandar que aos poucos eu vou atendendo aqui com certeza.
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0: Ah, bora lá com mais uma música. Eita, essa aqui é regravada há pouco tempo aí pelo grupo Traia Véia. Regravada, né?

0: que achou dessa? Depois de Chico Rei Paraná, aliás, de Rio Negro e Solimões, ficou bacana aí na voz do grupo Traia Véia, Romântica. Vai o cafezinho aí, bom dia, avisa todo mundo que o nosso café está no ar. 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O Leomar, bom dia.
1: Bom dia, Valdecir. Hoje aqui no Manduri, o sol apareceu cedo.
0: Olha que
1: nem bacana. Uma nuvem no céu. É um dia muito importante aqui na nossa comunidade. Eu quero aproveitar esse momento para homenagear a minha esposa, a minha namorada, meu amor,
0: epa,
1: que hoje está completando idade nova. Quero dizer a ela que a amo muito. Ela sempre foi meu ponto de partida e meu ponto de chegada, pessoa que está sempre ao meu lado, nos momentos bons, nos momentos maus, estamos sempre puxando a canga junto, é de trincar o canzil, mas estamos junto.
0: Olha que o coração.
1: Desejo a ela toda a felicidade do mundo, que Jesus a cubra com o manto sagrado, dando a ela saúde, paz, sabedoria e discernimento para os embates da vida. Parabéns e muitos anos de vida. Um abraço a todos.
0: Valeu, parabéns, Rosemary Martinato Morche.
1: Valdecir, roda a música aí do Fábio Júnior, A Metade da Maçã, para dançar em cima de uma só lajota.
0: Eita. Um abraço. Hoje tá derramando amor aí na linha Manduri, então.
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0: Um abraço, então, a Mary, né? Rosemary Martinato Morche, que é a esposa do Leomar Morche, que hoje está de aniversário, então. Ele fez aí essa lindíssima homenagem. Que Deus abençoe muito aí. Então, festa hoje na Manduri. Grande abraço e que Deus abençoe vocês todos.
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4: Já estamos de volta por aqui. Leonino, bom dia. O sábado pedirá privacidade e foco na vida familiar. Planeje seus espaços e manutenção na casa. Será bom momento também para pensar nas mudanças que deseja e renovar aí o ambiente social. Pesquise preços, programe investimentos e decida rumos. Sentimentos profundos e cumplicidade darão intensidade ao amor. A cor é violeta, número 6.
5: Virgem, de 23 de agosto a 22 de setembro.
4: Virgem, uma viagem ou notícia de longe envolverá o amor num clima mágico. O encantamento estará de volta na vida íntima. Tudo aberto também para um novo encontro que poderá despertar paixão instantânea. Circule, se reúna com amigos em um evento e movimente a vida numa direção mais atraente. Poder de atração e empatia está em alta. A cor para você é violeta, número 3.
5: Libra, de 23 de setembro a 22 de outubro.
4: Libra, trabalho e saúde estarão em destaque neste sábado, que será produtivo e inspirador. Avalie investimentos, determine prioridades do orçamento e evite gastar dinheiro impulsivamente. Prazeres gastronômicos darão sabor ao dia. Valerá também movimentar o corpo e vencer a preguiça. Caminhos de crescimento estarão iluminados. A cor para você hoje é cereja, número 77, Libra.
5: Escorpião, de 23 de outubro a 22 de novembro.
4: Escorpião, renove assuntos do coração com atitude, bom senso e renove os sentimentos. O sábado fortalecerá o amor em todas as suas dimensões. Espere por surpresas gostosas e também por imprevistos que poderão alterar a programação. Com um pouco de flexibilidade, você conciliará os seus vários interesses. A cor hoje é azul, número 2. Já já voltamos com previsões para Sagitário, Capricórnio, Aquário e Peixe.
0: Falou, 8h45 em Marmeleiro, na nossa manhã de sábado. Obrigado, chega mais.
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0: Hoje vai ter o passeio ciclístico do Rotary, a partir aí das 14 horas, o credenciamento aí no Calçadão Central. Depois vai ter o passeio a partir das 15 horas, né? Quem se inscreveu, muitas famílias inscritas, vai ter sorteio de bicicletas e vários brindes, prêmios também, né? No passeio ciclístico hoje, movimentando a tarde de Marmeleiro. Alô, Éder, bom dia. O Éder que está tomando um café lá com a sua namorada, né? O Éder Miller, curtindo o programa, diz ele, com a sua namorada e tomando aquele café da manhã. Muito obrigado, um abraço para sua namorada aí também, para você, bom sábado. Ontem ele disse que estava fazendo a faxina, né? Limpando a casa, e hoje recebeu a namorada. Aí é bonito de ver, né? Aí eu dou valor. Um abraço, Éder, bom dia para sua namorada aí também.

0: essa é doída também, né? O Eduardo Costa, ó, direto aqui dentro do programa, manda sua mensagem. 999-16-5518, já vou atendendo aqui, certo? O nosso canal, o nosso meio de você chegar direto aqui na nossa manhã todos os dias. 8h49, 11 para as 9. 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
3: Já estamos de volta e as últimas previsões para hoje, sábado 3 de outubro. Sagitário, demandas da família ou da casa aumentarão neste sábado, que será produtivo nas decisões de vida e mudanças. Encerre processos do passado e renove os sentimentos no amor e nas relações próximas. Conversas de hoje poderão mudar sua opinião sobre alguém ou um grupo. Aprofunde o diálogo e fortaleça as bases afetivas. A cor amarelo, número 70.
4: Capricórnio, de 22 de dezembro a 20 de janeiro.
3: Capricórnio, informações preciosas chegarão por acaso. Ligue o radar nas novas tendências e renove os seus conceitos. Amigos darão boas dicas de cursos e de inovação no trabalho. Aprenda a usar uma nova ferramenta ou atualize as suas tecnologias. Aproveite o sábado para circular, conferir novidades e ampliar sua rede. Sucesso pela frente. Coroa de Mostarda, número 8.
4: Aquário, de 21 de janeiro a 19 de fevereiro.
3: Aquário, aproveite o sábado para fazer umas comprinhas, decidir investimentos futuros e organizar as contas. Assuntos financeiros e valores estarão em destaque. Pense também em como aumentar os seus rendimentos. Será um bom momento para se envolver num novo empreendimento e abrir caminho na carreira. Faça ajustes num roteiro de viagem. A cor para você é pink, número 5.
4: Peixes, de 20 de fevereiro a 20 de março.
3: Peixes, momento encantador numa viagem ou evento darão intensidade ao sábado, que será gostoso para descobrir lugares exóticos, embarcar em novas experiências e dar sabor de aventura à vida. Emoções estarão à flor da pele hoje, bom para intensificar o amor e resolver assuntos do coração. Paixão, prazer e criatividade estão em alta. Número 20, sua cor é lilás. Ficamos por aqui de volta segunda-feira, viu? Com mais previsões astrológicas. Logo cedinho tem o nosso encontro aqui na Melhor. Claro. Bye, bye.
0: Bem cedinho, né? Segunda-feira vai ter muita gente de ressaca, muita gente com a cabeça inchada, doída. Agora quem não tem nada a ver com o peixe, né? Que não tá nem aí, então tá tudo certo, né? Segunda-feira, cedinho, então a Jane de Paulo estará de novo aí com o nosso Guia dos Astros.
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0: Lá no nosso 99165518 está a Marley, que hoje seja repleto de paz, amor e presença de Deus. Obrigado, Marley, bom dia. Na igreja da Adventista vai ter aí domingos de evangelismo, 4, 11, 18 e 25, então 4 domingos seguidos, 19h45 com o pastor Jerônimo. Então a partir de amanhã, domingo, depois no outro, são 4 domingos seguidos de evangelismo, né? 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Dona Nilce Bueno, e esse café da manhã aí com um pãozinho integral, né, com um bolo, com um ovo frito, aí sim, né? Bom fim de semana para a senhora também, para o seu Pedro. Alô, seu Pedro da Cruz, bom dia.

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0: A música que dispensa qualquer comentário, né? Ela fala por si só, com Fábio Júnior, Alma Gêmea. Dia 276 hoje do ano, é mais 89 dias para fechar o calendário de 2026. Gente chamando, visita chegando, bom dia.
1: Bom dia, meu amigo Valdeci.
0: Bom?
1: Como é que tá, índio velho?
0: É, tudo certo.
1: Tudo certo, foi mais maneiro. Tá tudo certo na baixada aqui. Tudo tranquilo. Anda pra nós e a Chiquita velha, hein? Recebe esse povo aqui, Renascença, amigo, parceiro. Abraço e tudo, é um bom salve, um bom fim de semana.
0: Valeu. Na Baixada da Renascença, o seu Zezinho, o cachorrinho, tava lá, né? O cachorrinho ajudando na prosa, que bacana.
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0: Tem um menino de Marmeleiro aqui, o Krause, né, que joga lá no Coimbra, no Campeonato Mineiro, né, Sub-15. Ele tá jogando lá agora, né, contra o América. O time vai perdendo, né? O Coimbra tá jogando em casa pela quarto, quinta rodada do octogonal do Campeonato Mineiro, está perdendo de 1-0 e o Krause está em campo lá, mas muita chuva lá em Minas Gerais, na cidade de Contagem, onde o Coimbra, então, né, o marmeleirense lá, né, o Krause, desejamos boa sorte aí que consiga reverter a situação, está perdendo por enquanto no primeiro tempo, mais ou menos uns 30 e poucos, 1-0 para o América Mineiro. 9:06, a Esquina da Costura tem tecidos, aviamentos, consertos de roupas também, confecção de roupas, trabalho com bordados, garantindo aí a sua toalha de mesa também, pano de 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
0: Tá certo, 9:07, hora oficial, hora de Brasília, hora de sábado, hora do nosso Comunicação. Bom dia, dona Nair Brum, bem-vinda também, aquele abraço.
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0: O nosso café da manhã é com você, viu?

0: programa. Pequeno aos olhos do mundo, mas grande aos olhos de Deus. Ó Mestre, fazei que eu procure mais, ponha a mão no seu peito e diga: consolar que ser consolado, compreender que ser compreendido, amar que ser amado. Senhor, pois é dando que se recebe, é perdoando, Senhor, que se é perdoado, e é morrendo que se vive para a vida eterna. Ah, Senhor, dai-me esse espírito de São Francisco, de vivê-lo na pobreza, de servi-lo no amor. São Francisco de Assis, rogai por nós. Eu lembro, o dia é amanhã, mas porque é domingo, eu trago este grande santo e você vai saber por quê no dia de hoje. Mas nós só estamos começando o programa, gente. Lembrando que é o nono dia da novena dos arcanjos. Você ainda não recebeu a graça? Ainda é o nono dia. Arcanjos de Deus, vem em meu auxílio. Arcanjos do Senhor, vem em meu socorro. Nós voltamos já. Volte comigo.
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0: 10:12, 10:12, bom dia, programa Experiência de Deus com o Padre Reginaldo Manzotti, aqui pela Cristal FM, Marimeleiro, Paraná, a mais central do Sudoeste com você. 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

0: Querido povo de Deus, eu quero lembrar, nós já estamos no mês de outubro. E eu quero lembrar que para mim já é uma contagem regressiva para o 19º Evangelizar é Preciso Fortaleza. Isso mesmo. O tema inabalável. Quando vai ser, padre? Dia 31 de outubro. Já estamos no mês de outubro. Povo do Brasil inteiro, povo querido do Nordeste, povo do Ceará, querido povo de Fortaleza, amada Fortaleza, dia 31 de outubro, para mim já é contagem regressiva, no aterro da praia de Iracema. Dia 31 de outubro, nós começamos às 12 horas. 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Mais às 12 horas, Terço Mariano, Momento Jangadeiro, Momento de Jesus das Santas Chagas, Momento da Arquidiocese de Fortaleza, às 17 horas, missa presidida pelo arcebispo Dom Gregório Paixão, depois eu conduzo a adoração ao Santíssimo Sacramento e o momento de evangelização pela música inabalável. Quero ler, é um tema que nós reservamos para este ano inabalável. 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Contagem regressiva. Vamos lá, filha de Deus, que a paz de Jesus esteja com você.
1: Amém, Pai.
0: Bom dia, Deus abençoe. Bom dia, vamos devagar. Bom dia.
1: Bom dia, Pai.
0: Deus abençoe.
1: Amém.
0: Você fala mais alto, filha. Você fala de onde?
1: De algum lugar do Brasil.
0: O que está acontecendo? Você pediu anonimato.
1: Eu queria lhe pedir uma oração e um aconselhamento
0: então,
1: sobre o meu relacionamento.
0: Vamos lá. O que está acontecendo?
1: Tem 7 anos que eu estava com um companheiro. Neste período, temos uma filha de 3 anos.
0: Tá.
1: No começo do ano, ele precisou viajar para uma cidade, para pagar umas dívidas que nós tínhamos. Já tinha 8 meses que ele estava longe. Neste tempo, ele veio umas 3 vezes visitar nós.
0: Tá.
1: Mas mal se falavam nesse período. Ele mal ligava, sempre dizendo que estava muito ocupado, estava cansado, dormindo, e dizendo que não tinha dinheiro nem para mandar para nós. E assim, às vezes não pagava as dívidas, né, que nós estávamos tentando pagar.
0: Sim.
1: O movimento estava ruim no trabalho. Aí nesse mês, e no começo do mês, ele veio, agora em agosto. E aí eu descobri, peguei no celular dele e vi que ele tinha um Instagram fake, né? E lá ele se envolveu com várias mulheres.
0: Meu Deus, maldito Instagram e maldita traição, né?
1: Pagando job, saindo com elas, pagando filhos e tudo enquanto para elas.
0: Entendi.
1: E saiu da praia, comprou até flores para uma delas, que parecia que estava apaixonado, sei lá. E aí veio de lá, escutando música, pensando nela, pelo que eu vi nas conversas. E mesmo aqui, ele ainda mandou mensagem com a mãe de uma parenta minha, tentando se encontrar, mesmo estando comigo, ainda tentando se encontrar com uma pessoa. Ufa. Quando eu descobri, ele tentou tirar o celular de mim, tentei resistir, mas eu não consegui, ele quebrou no chão. E ele foi embora. Pegou a moto e foi embora.
0: Tá.
1: E aí, ele chegou lá, comprou um celular, pagou os Instagram que tinha comigo e o fake com essas mulheres e fez um Instagram novo dele sozinho. E continua ainda seguindo elas, as mesmas mulheres, pelo que eu vejo, né?
0: Sim.
1: E pede desculpa, diz que não deveria ter feito isso, que eu sou uma mulher maravilhosa e ele fez isso, ele disse que não se perdoa. Mas ontem mesmo ele pediu uma chance, mas aí depois ele, ao mesmo tempo, ele fala que não consegue se perdoar, mas também não vejo mudança da atitude dele, tá? Que ele fez esse Instagram e eu não me convidou, porque não quer ver as coisas que ele faz, que ele posta, né?
0: Tá.
1: E ele chegou lá, ele teve que vender a moto que nós tínhamos, né? Pra pagar as dívidas. Porque eu exigi, porque eu queria que ele pagasse as dívidas, né?
0: Sim.
1: E aí, ele já tirou outra. E aí, no caso, nem fez assim, esforço, né? De voltar atrás e dizer que viria pra cá. E já tinha quitado as dívidas, no caso, né?
0: Tá.
1: E aí,
0: filha,
1: ele fez uma tatuagem também. Nesses 15 dias que estamos, ele não se preocupou em reatar nada. E aí eu não sei, Pato. Ele não se preocupa com a nossa filha, nem nada.
0: Filha, eu imagino a tua dor. Acolho, acredita em mim, acolho a tua dor e nós vamos rezar juntos depois. E você pode ter certeza, colocar diante dos arcanjos de Deus, Miguel, Gabriel, Rafael. Mas me permita ser uma verdade indesejável para você. Filha, escute aí. Por que você está ainda nesse estado de tanto sofrimento? Você mesmo disse, ele fez tudo às escondidas, não foi? Ele foi para lutar pelo o casamento de vocês. E, em contrapartida, se envolveu com mulheres.
1: Sim, acho que é com drogas, sabe?
0: E aí, a pergunta é, o que você espera do futuro com esse homem? Sendo bem honesto. Porque, veja, apesar de ter descoberto tudo, quebrou o celular, fez ceninha, fez... Mas voltou lá e fez a mesma coisa. Filha, veja, uma coisa é ele, por lei, e aí você tem que entrar com a lei, que ele tem que ajudar a dar, ele tem que dar a pensão da criança. Outra coisa é você ficar amarrada e querer amar alguém que não te ama. Você não merece isso. Então, filha, não é hora de enfrentar essa situação e se libertar? Não é hora de pedir, porque veja, ele não quer se emendar, ele não tem interesse, ele não está mostrando interesse para a família. Enquanto ele vê você assim, choramingando, vivendo de migalhas, pedindo, implorando, para ele tá confortável, ele tem você nas mãos. Você vai ter que reagir, filha. Você aceita? Eu preciso ir para o intervalo. Eu volto conversando com você. Você pode esperar, por favor?
1: Sim, pode.
0: Eu vou para o intervalo, eu volto. Voltamos conversando e rezando. E também a leitura orante. Eu volto já. Volte comigo.
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0: Querido povo de Deus, hoje ainda o nono dia da novena dos arcanjos, não quebre. Ainda hoje vamos falar sobre São Francisco. Hoje vamos terminar a leitura orante do profeta Elias. Já vai preparando, 2 Reis, capítulo 2, versículo 1. Tem muita coisa hoje ainda. Lembrando a você que é importante. Você sabe que devo sair em peregrinação. Então, fique atento depois, nos próximos dias, no Instagram. Instagram Padre Manzotti, onde nós vamos anunciar as transmissões das missas que irão acontecer. Fique no Instagram atento às missas que vamos transmitir pelo YouTube Padre Manzotti, pela TV Evangelizar, YouTube Padre Manzotti. Fica aí minha dica. Eu não vou dizer aqui os horários, porque tudo muda, acredite. Não é que a gente queira, mas tudo muda nas peregrinações. Filha de Deus, eu volto com você. Filha, eu volto ao assunto. Veja, separe as coisas. Uma coisa, ele tem que mandar. Se disse que às vezes ele gastava com moto, ele fez tatuagem, ele dava flores para fulano, ciclano. O que ele faz? Você tem que pensar assim, não me diz mais respeito. Uhum. Ele tem que mandar o para a tua filha.
1: Sim, tá.
0: Segundo,
1: ele falou a fita.
0: Não, ele não falou, ele tem que cumprir.
1: Uhum.
0: Agora, vale a pena você manter essa relação com ele? É doentia? Porque ele está doente. E está te deixando doente. O que você pensa em relação a isso?
1: Ele disse que perguntou se eu queria ir pra lá. Eu disse que eu não quero ir pra onde ele tá, porque eu não sei nem mais quem é a pessoa que ele é.
0: Ele se arrepende do que ele fez?
1: Mas não mostra.
0: Então,
1: sabe?
0: Tanto
1: diz
0: que ele...
1: Ele fala da boca mesmo, mas...
0: Então, tanto que ele criou o novo... Um novo perfil, Instagram, não é? E continua fazendo as traições dele. Filha, é difícil que eu vou te falar, mas você está refém de uma pessoa abusiva, de um relacionamento tóxico. Você tem que se libertar disso.
1: Eu queria que você fizesse uma oração
0: para me dar luz, sabedoria e paz. Isto, gostei. Luz, sabedoria e coragem. Luz, sabedoria e coragem. Você precisa confiar mais em você. Ele não pode te ver nesse estado. Você vai dizer, mas talvez, se ele me ver assim, ele vai ter dó. Eu usei a palavra proposital, dó. Mas peraí, ele te tem como uma presa. Ele sabe que a qualquer momento que ele estralar os dedos, vai ter você de volta. Reze comigo, Senhor Jesus.
1: Senhor Jesus.
0: Repete mais alto, filha. Senhor Jesus.
1: Senhor Jesus.
0: Eu creio no teu poder.
1: Eu creio no teu poder.
0: E peço o teu Espírito Santo.
1: E peço o teu Espírito Santo.
0: Um derramamento deste Espírito.
1: Um derramamento deste
0: sobre mim.
1: Sobre mim.
0: Clarei os meus pensamentos.
1: Clarei os meus pensamentos.
0: Cure as minhas feridas.
1: Cure as minhas feridas.
0: E me ajude, Jesus.
1: E me ajude,
0: a ter coragem.
1: A ter coragem.
0: De romper com esta relação.
1: De romper com essa relação.
0: Eu quero, Senhor.
1: Eu quero, Senhor.
0: Ser livre.
1: Ser livre.
0: Eu quero constituir uma família.
1: Eu quero constituir uma família.
0: E que seja uma família cristã.
1: E que seja uma família cristã.
0: Senhor.
1: Senhor.
0: Se não for para isto,
1: se não for para isso.
0: Afaste esta pessoa da minha vida por completo.
1: Afaste essa pessoa da minha família por completo.
0: Amém.
1: Amém.
0: Que Deus te dê essa força, filho. Vá por este caminho que eu lhe digo. Ninguém morre por amor. Você vai se levantar desta. Amém. Eu falava com uma filha de Deus de algum lugar do Brasil. Bíblia aberta, cartilha de oração.
2: Palavra do meu Senhor.
0: E hoje nós vamos concluir a leitura orante. Você tem gostado do profeta Elias? Eu sou suspeito, apaixonado por Elias. Por isso, nós vamos concluir hoje, 2 Reis, capítulo 2, versículo 1, conclusão da leitura do profeta Elias. Chegou o tempo de o Senhor Deus levar Elias para o céu num redemoinho. Elias saiu de Gigal junto com Eliseu e no caminho Elias disse: escute, atenção, fique aqui, porque o Senhor me mandou ir até Betel. Mas Eliseu disse: juro pelo meu Deus, sim, e pelo Senhor, eu não o deixarei. Quem estava acompanhando Elias? Eliseu. Que inclusive nós vamos começar na segunda-feira, o profeta Eliseu. E assim, os dois foram até Betel. Um grupo de profetas que morava ali foi falar com Eliseu e lhe perguntou: você sabe que hoje o Senhor vai levar o seu mestre para longe de você? Sim, eu sei, respondeu Eliseu. Mas não vamos falar nisso. Então Elias disse a Eliseu: fique aqui, porque o Senhor me mandou ir até Jericó. Mas Eliseu disse: juro pelo Senhor Deus e pelo Senhor que eu não o deixarei. Olha o discípulo fiel, e não deixou um momento. E assim foram para Jericó. Um grupo de profetas que ali morava foi falar com Eliseu e perguntou: você sabe que hoje o Senhor vai levar seu mestre para longe de você? Sim, eu sei, mas não vamos falar nisso pela terceira vez. Fique aqui, eu vou até o Rio Jordão. Mas Eliseu disse mais uma vez: juro pelo Senhor Deus e pelo Senhor que eu não deixarei. Três insistências, mas Eliseu não deixou Elias. Você vai entender por quê. Versículo 7. Então eles saíram, e 50 profetas os seguiram até o Jordão. Elias e Eliseu pararam perto do rio, e os profetas ficaram olhando de longe. Atenção, versículo 8. Elias tirou a sua capa, enrolou-a e bateu com ela na água. Não te faz lembrar? Preciso fazer um paralelo. Moisés batendo com cajado no Mar Vermelho. Elias tirou a capa e bateu no Rio Jordão. A água se abriu. Ele e Eliseu passaram de um lado para o outro andando em terra seca. Elias disse a Eliseu: diga o que você quer que eu faça por você antes que eu seja levado embora. Você percebeu por que Eliseu estava junto? Ele tinha algo a pedir. Elias percebeu e disse: diga-me o que você quer antes que eu vá embora. Eliseu disse: escute agora, toque a corneta, sacristão. Quero receber como herança duas vezes mais o poder do que outros profetas vão receber. Quero receber como herança uma porção redobrada de bênçãos. Conhece essa expressão? Continuamos depois do intervalo.
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9: 10 horas mais 38 minutos, 10 com 38. 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

0: E retomando a leitura orante, nós estamos aqui, versículo 11, quero retomar. Elias e Eliseu foram andando, conversando, e de repente um carro de fogo, puxado por cavalos de fogo, separou um do outro. Elias foi levado ao céu num redemoinho. Eliseu viu o que aconteceu, gritou, meu pai, meu pai. E nunca mais viu Elias. Mas o que acontece? Toca o sino, sacristão, toca a trombeta, sacristão. Versículo 13, detalhe importantíssimo. Depois pegou a capa de Elias que havia caído, voltou para a beira do rio Jordão, parou. Ali bateu com a capa de Elias e disse, onde está o Senhor Deus de Elias? E bateu de novo a água, e ela se abriu, e ele passou para o outro lado. Hoje é dia de entender o que é que pediu Elias. Dai-me uma porção redobrada de bênção, Senhor. Você entende isso? A capa é sinônimo de continuidade. Ele rasgou a própria capa. Tomou a capa de Elias, significando sucessão. Por isso, segunda-feira, nós vamos começar a falar sobre o profeta Eliseu, um dos mais miraculosos do Antigo Testamento. Disse miraculosos. São muitos milagres de Eliseu e nós vamos ver todos, sem pressa. Mas hoje, vamos pedir, dai-me, Senhor, uma porção redobrada de bênçãos. Elias sobe ao céu num carro de fogo, com um cavalo de fogo, num redemoinho. Tanto que eu já digo, e é importante, que fica que Elias voltará antes do Messias. Isso muito se repetirá. Mas eu ainda quero que você reze comigo. Dá-me uma nova unção. Uma porção redobrada de bênção, Senhor. Dai-me uma nova unção. Uma porção redobrada de bênção, Senhor. Peça, dai-me o Espírito Santo de Deus. Espírito Santo de Deus, venha sobre mim. Faz minha alma arder e dai-me, Senhor, esta vocação de profeta. Dai-me, Senhor, esta unção. Uma porção redobrada de bênçãos. Padre, eu posso pedir isso? Deve pedir isso. Dar-me uma porção redobrada. Queridos irmãos e irmãs, essa é a leitura orante de hoje. E digo, com isso nós concluímos a leitura do profeta Elias. Claro que você pode ler até o fim o texto, primeiro, segundo Reis, capítulo 2, do versículo 1 ao 18. Mas é a capa, a sucessão e a grande frase orante de hoje. Dai-me, Senhor, uma porção redobrada de bênçãos, Senhor. Amém. Filhos queridos, perdeu agora? Tem o reprise às 10 da noite. Mas às 20 horas, eles fazem um recorte e colocam o fechamento deste grande profeta Elias na leitura orante no YouTube Padre Manzotti Oficial. Filhos amados, eu quero lembrar mais uma vez que semana que vem nós continuamos, hoje é o último dia da novena dos arcanjos, semana que vem é em peregrinação, fique atento no Instagram Padre Manzotti, porque você vai saber dos horários de missa. Eu não digo os horários aqui, nem o dia, porque tudo muda em viagem. Nós estamos sujeitos a mudanças, então sempre vou anunciando lá. Escute agora esse testemunho.
1: Gostaria de deixar um testemunho, né? Sou detentor da Capela das Santas Chagas de Jesus e não deixo de fazer a oração mesmo quando saio de casa. Faço às 3 horas da tarde, às vezes 3 horas da manhã quando acordo e faço as orações todo dia, né? Quero deixar meu testemunho que a gente teve um livramento no acidente de moto na BR-040 entre o Rio de Janeiro e Petrópolis. Eu bati num cone, a moto virou, eu saí arrastando pelo chão, uns 8 metros, a minha esposa bateu com a cabeça no guard-rail, ela ficou 5 dias na UTI, porque deu um pequeno coágulo, e eu fissurei o meu calcanhar. Minha esposa, graças a Deus, voltou para casa. Sim. Bem, com saúde, né? Depois com 5 dias, depois voltou bem, trabalhando, fazendo as coisas, e eu que estou me recuperando, porque me ralei um pouco e fissurei o tornozelo, né? Eu não estava bem equipado com equipamento de moto, mas mesmo assim foi um acidente feio, meu filho falou que era pra gente estar morto, porque minha esposa bateu com a cabeça no guarda-rio e eu saí me arrastando pelo asfalto. É, mas graças a Deus deixo meu testemunho, né? Falar que moto é bom, agiliza, mas é muito perigoso.
0: Perigoso, concordo, Beto.
1: E às vezes
0: Beto.
1: Um pequeno descuido a gente pode perder sua vida, né? Estou agradecendo a Deus e deixando meu testemunho, né? Que sou detetor da Capela das Santas Chagas, Humberto de Souza Machado. Graças, recebida, graças alcançada.
0: Meu grande abraço, Humberto de Souza Machado, mensageiro da Capelinha de Jesus das Santas Chagas. Que alegria, gente, que alegria imensa. Aproveito para dizer, torne-se um mensageiro da Capelinha de Jesus das Santas Chagas. Torne-se um mensageiro. 0800-410-6060, Humberto do Rio de Janeiro, TV Evangelizar, canal 16.1 no Rio de Janeiro, Rádio Catedral, Nossa Senhora de Copacabana, Cardeal Arcebispo, Dom Arani e João Tempesta. Gente, amanhã é dia de São Francisco e hoje, atenção, hoje às 18 horas, eu vou presidir uma missa no santuário de São Francisco, no Xaxim, a convite do meu afilhado Padre Kleina. E eu quero lembrar, vamos juntos lá, por quê? Porque nós estamos nos 800 anos da morte de São Francisco, e nós estamos no ano jubilar. Convido você a estar lá comigo, foi proclamado pelo Papa Leão XIV, começou dia 10 e 10 de janeiro. Hoje eu vou lá celebrar às 18 horas, você vai poder acompanhar pela TV Evangelizar, pelo YouTube Padre Manzotti. Mas eu também vou lá para receber as indulgências, porque lá é um santuário indulgenciado e, portanto, eu estarei lá. Os fiéis, vamos celebrar juntos lá às 18 horas, com indulgências plenárias, visitando aquela igreja, no santuário dedicado a São Francisco. Faça sua confissão sacramental, comungue amanhã, ou melhor, hoje, e reze nas intenções do Papa. Sobre a vida de São Francisco eu falo depois, mas eu só queria dizer que hoje, às 18 horas, eu presidirei a Santa Missa no santuário de São Francisco de Assis, no Xaxim, que é uma igreja indulgenciada desse ano jubilar dos 800 anos da morte de São Francisco. Eu vou para o intervalo, eu volto já, volte comigo.
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0: 10 minutos para as 11. 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

0: hoje aniversário de Dom Francisco Edmilson Neves Ferreira, da Diocese de Tianguá. 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Amanhã, Rádio Ararense FM, de Arara, São Paulo, Floraí FM, de Floraí, Paraná, Itaperucu, Ponto Novo, Bahia, Líder FM, Santa Rita, Paraíba, Mais FM, Araguari, Minas Gerais, Pajiú FM, Afogados, Vingazeira, Pernambuco, TV Cabo Telecom 414, Salvador, Bahia, TV Cabo GTR 414, Salvador, Bahia, TV Cabo Lignet 414, Campo Grande, Mato Grosso do Sul, TV a cabo Ventele, canal 414, Guararema, São Paulo, e TV Viva, canal 6.1 digital, Tangará da Serra, Mato Grosso. Querido povo de Deus, hoje, ainda hoje, o nono dia da novena dos arcanjos, ainda hoje, até meia-noite, quero lembrar, antes de falar da vida de São Francisco, ajude a pintar, a reformar a casa da mãe, Mãe de Guadalupe. Você tem mais informações na secretaria, no site santuarioguadalupe.com.br. Acesse o livro casadamãe.com.br. Sobre São Francisco, escute. Ele era pequeno em estatura, eu comecei dizendo sobre isso. E ele sempre nutriu o desejo de seguir a Deus. Com 20 anos, foi para a guerra entre Assis e Perugia. Depois para a cruzada, filho de um rico comerciante. Mas ele entendeu que ele não deveria ser o homem da guerra e das lutas. Foi quando ele foi à igreja de Damião e escutou uma voz que dizia: Francisco, restaura a minha igreja que está em ruína. São Francisco, que celebramos amanhã, entendeu que era para reformar a igreja de São Damião. Quem vai viajar comigo em Pentecostes, nós vamos, inclusive o Pentecostes do ano que vem, vai ser em Assis. E eu vou fazer essa visita junto com vocês, na igreja de São Damião, onde está também, onde morreu Santa Clara. Ele achou que tinha que reconstruir a igrejinha, mas logo entendeu que era reconstruir a igreja toda. Por isso, ele se decidiu. O pai se rebelou e ele acabou entregando até as roupas, onde tem a igreja do despojamento. Inclusive, também vamos visitar onde está o corpo incorrupto de São Carlo Acutis, onde houve o despojamento das vestes. Tudo isso lá em Assis. Forma a primeira comunidade, o primeiro núcleo dos padres. Vão a Roma e pedem a autorização do Papa Inocêncio III. O Papa ficou impressionado com aquele jovem de olhos ardentes e aprovou a regra. Quero lembrar algo que diz respeito a nós da obra Evangelizar é Preciso. São Francisco recebeu os estigmas, as cinco chagas de Jesus. Isso me toca muito, porque ele é um estigmata, ele é um devoto das santas chagas de nosso Senhor Jesus Cristo. Ele viveu a vida inteira chamando a morte como irmã. Morre com 44 anos, na Porciúncula, onde recebeu o dom da indulgência do perdão. Sua canonização foi 2 anos depois. É também chamado o homem da caridade e o homem da criação. São Francisco de Assis, rogai por nós. Fica o convite para quem quiser ir comigo, Curitiba, região metropolitana e o Brasil inteiro, acompanhar pela TV Evangelizar, YouTube, às 18 horas, a missa que celebrarei no Santuário de São Francisco de Assis, no Xaxim. Nono dia da novena dos arcanjos, rezemos.
1: Há uma certeza que paira no ar, auxílio celeste.
0: Arcanjo Gabriel, portador de boas novas, mudança, sabedoria, inteligência. Arcanjo da Anunciação, trazei a palavra de Deus e que ela permaneça em meu pensar e meu agir. Fazei com que eu também seja um mensageiro dos preceitos do Senhor, por palavras de bondade e sabedoria. Arcanjo Gabriel, vinde em meu auxílio. Arcanjo Rafael, guardião da saúde e da cura, peço que os raios curativos desçam sobre mim, dando-me saúde e cura dos males do corpo e da alma. Guardai meu corpo e minha mente, livrando-me de todas as doenças. Arcanjo Rafael, que os raios curativos estejam em meu lar, sobre meus familiares, no meu trabalho que executo, com as pessoas que convivo diariamente. Arcanjo Rafael, transformai a minha alma, o meu ser, para que eu possa refletir a luz. Arcanjo Rafael, curai as minhas enfermidades. Arcanjo Miguel, príncipe, guardião e guerreiro, defendei-me com vossa espada, protegei-me com vosso escudo. Não permita que o mal me atinja. Arcanjo Miguel, protegei-me contra os assaltos, roubos, acidentes e quaisquer atos de violência. Arcanjo Miguel, trazei paz e libertação. Arcanjo Miguel, defendei-me no combate. Arcanjos de Deus, venham em meu auxílio. Arcanjos do Senhor, venham em meu socorro. O Senhor esteja convosco. Ele está no meio de nós. Abençoai a água, a roupa dos enfermos, as fotos de família e os remédios. Pelos méritos das Santas Chagas, Pai, Filho e Espírito Santo. Amém. Eu me despeço. Manda teus anjos. Clipe, YouTube, Padre Manzotti. Evangelizar é preciso.
2: E abençoa todos que esperam em vós.
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0: ao vivo. Obrigado, gente.
1: Valeu, gente.
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11: Bom dia, queridos ouvintes da Rádio Cristal, que nos acompanha neste momento da fé da paróquia Santa Rita de Cássia de Marmeleiro, através da Rádio Cristal. Hoje a Pastoral Familiar vem trazer uma mensagem de fé, de paz, de alegria a todas as famílias. Estamos iniciando o mês de outubro, mês missionário, o mês do Rosário. Convidamos a todas as famílias que possam sempre tirar um momento de oração e a oração do terço. E juntos vamos ouvir e participar deste momento rezando conosco a oração do anjo. Traçamos o sinal da Santíssima Trindade, em nome do Pai, do Filho e do Espírito Santo. Amém. O anjo do Senhor anunciou a Maria e ela concebeu do Espírito Santo. Eis aqui a escrava do Senhor, faça-se em mim segundo a vossa palavra. E o Verbo se fez carne e habitou entre nós. Ave Maria, cheia de graça, o Senhor é convosco, bendita sois vós entre as mulheres e bendito é o fruto do vosso ventre, Jesus. Santa Maria, Mãe de Deus, rogai por nós, pecadores, agora e na hora de nossa morte. Amém. Rogai por nós, Santa Mãe de Deus, para que sejamos dignos das promessas de Cristo. Oremos. Ó Deus, derramai sobre nós a vossa graça, para que, conhecendo pela mensagem do anjo a encarnação do vosso Filho, Jesus Cristo, chegamos por sua paixão e glória da ressurreição. Por Cristo nosso Senhor. Amém. Glória ao Pai, ao Filho e ao Espírito Santo, como era no princípio, agora e sempre. Amém. E agora vamos ouvir sobre o Santo do Dia. A Igreja celebra, nesse 3 de outubro, os santos protomártires do Brasil, que compreende aos santos mártires. E quem são eles? O sacerdote André, o sacerdote Francisco e o leigo Mateus Moreira e outros 27 mártires. A história conta que eles foram martirizados no Rio Grande do Norte em 1645, durante a invasão holandesa, por defenderem a fé católica e a celebração da Eucaristia. Um fato marcante nessa história é que Mateus Moreira, antes de morrer no massacre, clamou: louvado seja o Santíssimo Sacramento. A canonização desses santos ocorreu em 15 de outubro de 2017 pelo Papa Francisco. E agora, meu irmão, minha irmã, vamos ver quais são os informes da nossa paróquia Santa Rita de Cássia para este mês de outubro. Temos várias informações para da nossa paróquia. Então, hoje, sábado, a partir das 8 horas da manhã, começou a bênção na comunidade Nossa Senhora de Fátima, no Quibebe. Às 14 horas, continua também lá a bênção e a missa. Às 19 horas, primeiro dia da novena em honra à Nossa Senhora Aparecida na Matriz. E também temos celebração na Capela São Judas Tadeu. Amanhã, domingo, estamos vivenciando o quarto dia da Semana da Vida. De manhã, missa na Santa Brígida e São Leopoldo. E às 9h30, Nossa Senhora do Caravaggio, Nossa Senhora da Conceição. E à noite, a segunda noite da novena em honra à Nossa Senhora Aparecida na Matriz, a Pastoral Familiar, juntamente com a Capela São Judas Tadeu, vão estar conduzindo a liturgia dessa celebração. No dia 5, é o terceiro dia da novena, em honra à Nossa Senhora Aparecida, e assim segue os demais dias. Nós estamos na Semana da Vida, convidamos também para amanhã à noite todas as mamães gestantes participarem da celebração em ação de graças pelo dom da vida dessa criança que está sendo gerada em seus ventres e para que possam nascer e vir ao mundo com paz, saúde. E então o padre dará a bênção a todas as gestantes. Fica o convite para você, mamãe gestante, participar dessa celebração amanhã à noite na Matriz com toda a sua família. E agora vamos ouvir o Evangelho do dia. Proclamação do Evangelho de São Lucas, capítulo 10, versículos 17 a 24. Naquele tempo, os 72 voltaram muito contentes, dizendo: Senhor, até os demônios nos obedeceram por causa do teu nome. Jesus respondeu: Eu vi Satanás cair do céu como um relâmpago. Eu vos dei o poder de pisar em cima de cobras e escorpiões e sobre toda a força do inimigo, e nada vos poderá fazer mal. Contudo, não vos alegreis porque os espíritos vos obedecem. Antes, ficai alegres porque vossos nomes estão escritos no céu. Naquele momento, Jesus exultou no Espírito Santo e disse: Eu te louvo, ó Pai, Senhor do céu e da terra, porque escondestes essas coisas aos sábios e inteligentes e as revelastes aos pequeninos. Sim, Pai, porque assim foi do teu agrado. Tudo me foi entregue pelo meu Pai. Ninguém conhece quem é o Filho a não ser o Pai. E ninguém conhece quem é o Pai a não ser o Filho. E aquele a quem o Filho o quiser revelar. Jesus voltou-se para os discípulos e disse-lhes, em particular: Felizes os olhos que veem e os ouvidos que vedes. Pois eu vos digo que muitos profetas e reis quiseram ver o que estáis vendo e não puderam ver. Quiseram ouvir o que estáis ouvindo e não puderam ouvir. Palavra da salvação, glória a vós, Senhor. Então, como já comentamos, no momento ali das informações da paróquia Santa Rita de Cássia, nós estamos na Semana da Vida, que começou no dia 1 de outubro e vai até o dia 8 de outubro. Então, algumas atividades estão sendo realizadas na paróquia dentro dessa semana. No dia 1º, celebramos o dia da pessoa, Semana da Vida, que começou no dia 1º de outubro e vai até o dia 8 de outubro. Então, algumas atividades estão sendo realizadas na paróquia

0: beijo a todos. Obrigado, Paulo Sampaio.
1: Obrigado pelo convite. Valeu, obrigado, São Paulo.
2: Obrigado, Paraná.
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2: 1:13.
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0: a mais. 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
8: 1:17.
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0: 1:28.
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5: 1h33.
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0: 1:42.
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9: 1:49.
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4: A você nos seus afazeres neste sábado à tarde, aquele abraço. Obrigado pela audiência, obrigado pela companhia. Toca tudo.

0: duas horas.
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2: Uma boa tarde também a você circulando pelas ruas da cidade, nos dando uma carona, cortando as rodovias do Sudoeste, meu amigo, minha amiga. Você está com a Cristal FM 92,9, o programa Toca Tudo.

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8: 2:06.
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11: E mais um final de semana chegou, né, meu povo? Um abraço, tudo de bom, bom sabadão. Você está com o Toca Tudo, Cristal FM.

0: 2:14.
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2: Vamos dando sequência ao programa Toca Tudo aqui pela Cristal FM 92,9.

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11: 2h25.
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0: 2:32.
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0: Gustavo Mioto, senhoras e senhores.
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8: 2h40.
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9: A você de toda a região acompanhando o nosso programa, boa tarde, obrigado pela audiência. Cristal FM, o programa Toca Tudo.

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5: 2h50.
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1: Você está acompanhando o programa Toca Tudo pela Cristal FM 92,9. Um ótimo sábado a todos.

0: 12h58.
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2: Chegamos ao final de mais um programa Toca Tudo. Obrigado pela companhia. Continuem conosco. Vem aí a próxima atração.

0: Fortaleza. Muito obrigado, galera.
1: 3 e 2.
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Altair Lanzarini e eu também estou aqui com vocês no Bandas em Ação. Afinal, Altair Lanzarini e eu também estou aqui.

0: você está ouvindo Bandas em Ação. 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E você que tem a sua banda e já é um sucesso aí na sua região, na sua cidade, você pode tocar aqui em nosso programa. Entre em contato 0489-8402-3442 ou direto no Instagram, @sou.jet.produções.
1: 3:17.
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0: gosta de mim. Já já tem muito mais. 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
1: 3:35. 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

0: muito mais músicas no Bandas em Ação.
1: 3h50.
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1: 4 e 6.
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0: 4:19.
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0: 4:37.
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0: 4h47.
1: Eleições 2026 é com a Cristal FM, uma grande cobertura para que você saiba de tudo. 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Eleições 2026 aqui na Cristal FM. A Justiça Eleitoral informa que o horário de votação aqui na região sul será das 8 da manhã às 17 horas. Ou até que tenham pessoas na fila para votar. Em alguns estados do país, para que a votação termine e comece no mesmo horário, terão horários diferenciados. Por exemplo, no Acre, a votação começa às 6 horas da manhã, horário de Brasília, e vai até às 15 horas. No Amazonas, a votação começa às 7 da manhã e vai até às 16 horas. Também no Mato Grosso, a votação começa às 7 horas da manhã e vai até às 16 horas. Em Fernando de Noronha, por exemplo, a votação começa às 9 horas da manhã e vai até às 18 horas. A Justiça Eleitoral informa que aqui na região sul, por exemplo, é o caso de Marmereiro, Renascença, Flor da Serra do Sul, a votação vai começar às 8 horas da manhã e vai até às 17 horas, sem parar, sem intervalo para o almoço nem nada. E se tiver gente na fila às 17 horas, vão receber uma credencial, vão receber uma senha e vão continuar votando até que o último que recebeu a senha até às 17 horas possa votar. Essa é a informação que recebemos há pouco do pessoal do Cartório Eleitoral de Marmereiro para que se faça esse esclarecimento. A votação começa 8 horas da manhã e só termina às 17 horas. Rádio Cristal, nas eleições 2026. 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A qualquer momento, voltamos com mais informações sobre eleições 2026.
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1: 5 e 6.
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Chegando encostando o bico no barcão aqui da rádio, hein? Ê, vocês estavam esperando, né? Cadê o cavalo velho? Cadê o cavalo velho? Tamo aqui. E já vamos abrir o programa de hoje com Durval e Aladim, namorando seu sorriso. Hoje nós tá rapidão nas modas, viu?

0: Nossa, é boa essa moda aí, né? Noite de Angústia. Agora tá chegando Emília Eduardo, a nova, com Fred e Fabrício. Ê, rapaz, essa aqui é pegadeira, hein?
1: Emília Eduardo, conta essa história pra nós aí.

0: Rancho do Cavalo Velho para todo o Brasil durante a semana também, hein? 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E olha só, se você quiser seguir o Rancho do Cavalo Velho também nas redes sociais, cavalovelho.sertanejo no Instagram. cavalovelho.sertanejo no Instagram. Aí você vê tudo que a gente está fazendo durante a semana. Sejam todos bem-vindos aqui à melhor programação. 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
1: 5:21.
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0: você ou só vocês?
1: Só vocês, galera. Vai.

só toca as clássicas, hein? Juntou os dois bão aí, né, Chitãozinho? Chorou com Bruno e Marrone. Agora tá chegando, sabe quem? Belmonte e Amaraí. Lágrimas caindo, eu gosto dessa moda. Nossa senhora, como eu gosto dessa moda.

0: 5:34.
1: 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A Justiça Eleitoral informa que o horário de votação aqui na região sul será das 8 da manhã às 17 horas, ou até que tenham pessoas na fila para votar. 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No Amazonas, a votação começa às 7 da manhã e vai até às 16 horas. 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E se tiver gente na fila às 17 horas, vão receber uma credencial, vão receber uma senha e vão continuar votando até que o último que recebeu uma senha até às 17 horas possa votar. Essa é a informação que recebemos há pouco do pessoal do cartório eleitoral de Marmereiro para que se faça esse esclarecimento. A votação começa 8 horas da manhã e só termina às 17 horas. 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
0: Raul Cavalo Velho.
5: Quem está chegando agora, Júnior?

Matando Saudade com Leandro Leonardo aqui nas clássicas, o Talismã. E nós já vai emendar, e nós já vai emendar com outra boa mesmo. Essa que o menino chora e a mãe não vê. Sérgio Reis, o caminheiro.

0: 5h54.
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0: Cheiro de relva, Daniel Quas Galvão, hein? Isso aqui era do tempo lá do meu reino encantado. Ô Daniel, você tem que fazer de novo esse disco, rapaz. E agora tá chegando quem? O Léo Goiano com o Lucas Resitácio. Essa moda aqui já é velha, mas é boa, hein, turma?
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0: Tchau, pessoal.
1: 6 e 8.
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6: 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A Justiça Eleitoral informa que o horário de votação aqui na região sul será das 8 da manhã às 17 horas, ou até que tenham pessoas na fila para votar. 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Por exemplo, no Acre, a votação começa às 6 horas da manhã, horário de Brasília, e vai até às 15 horas. No Amazonas, a votação começa às 7 da manhã e vai até às 16 horas. 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Em Fernando de Noronha, por exemplo, a votação começa às 9 horas da manhã e vai até às 18 horas. A Justiça Eleitoral informa que aqui na região sul, por exemplo, é o caso de Marmeleiro, Renascença, Flor da Serra do Sul, a votação vai começar às 8 horas da manhã e vai até às 17 horas, sem parar, sem intervalo para o almoço nem nada. E se tiver gente na fila às 17 horas, vão receber uma credencial, vão receber uma senha e vão continuar votando até que o último que recebeu uma senha até às 17 horas possa votar. Essa é a informação que recebemos há pouco do pessoal do Cartório Eleitoral de Marmeleiro para que se faça esse esclarecimento. A votação começa 8 horas da manhã e só termina às 17 horas. 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

Que bom que cada dia, todo dia, tem a Voz da Profecia aqui na sua Rádio Novo Tempo, a Voz da Esperança e também, é claro, em outras emissoras de rádio que gentilmente transmitem nosso programa. Esteja você ouvindo agora pela Rádio Novo Tempo ou qualquer outra emissora no Brasil e mesmo no exterior, muito obrigado pelo carinho de sua audiência e que o bom Deus, por sua infinita graça, siga abençoando você e a sua querida família. Hoje nós vamos iniciar uma reflexão sobre Saul, o primeiro rei de Israel. No livro de 1 Samuel, capítulos 9 a 31, nós temos a história de Saul sendo contada. Há muita informação, são vários episódios, detalhes, idas e vindas, acertos e erros, por sinal, mais erros que acertos. Eu vou me deter nessas mensagens em pontos principais, buscando lições espirituais para nós. Antes de Saul aparecer no livro de 1 Samuel, vamos ao capítulo 8, que nos mostra o que houve para que ele fosse chamado para ser rei. Ok? Primeiro livro de Samuel, capítulo 8, versos 4 e 5, eu leio. Então foram os anciãos de Israel, se congregaram e foram falar com Samuel, em Ramá. Eles disseram, veja, você está ficando velho e os seus filhos não andam pelos seus caminhos. Por isso queremos agora que você nos constitua um rei para que nos governe, como acontece em todas as nações. Percebe? Anciãos de Israel, representantes do povo, eles procuram o profeta Samuel, que era profeta, sacerdote e juiz em Israel, e eles dizem essas palavras. Você está ficando velho, os seus filhos não andam pelos seus caminhos, por isso queremos agora que você nos constitua um rei, para que nos governe, como acontece em todas as nações. Vamos entender o contexto. Quando os israelitas chegaram à região de Canaã e se estabeleceram ali, a nação reconheceu o princípio da teocracia e prosperou sob a liderança de Josué. O governo de Israel era administrado em nome e pela autoridade de Deus. O trabalho de Josué e dos anciãos era executar as leis dadas pelo Senhor. Desde os dias de Josué, o governo nunca foi dirigido com tão grande sabedoria e êxito como sob a administração de Samuel, um líder incansável e desinteressado. Como eu disse, ele desempenhava tríplice função: era sacerdote, juiz e profeta. Com o passar dos anos, para ajudá-lo no cuidado do povo, Samuel delegou responsabilidades aos seus dois filhos, Joel e Abias, que não seguiram o bom exemplo do pai e se corromperam. Triste com o que ouviu dos anciãos, o profeta Samuel orou ao Senhor. As palavras dele em sua oração estão aqui, primeiro livro de Samuel, capítulo 8, eu leio os versos 6 e 7. Mas Samuel não gostou dessa palavra.

palavra quando disseram: "Dê-nos um rei, para que nos governe." Então Samuel orou ao Senhor. E o Senhor disse a Samuel: "Atenda a voz do povo em tudo o que lhe pedem, porque não foi a você que rejeitaram, mas a mim, para que eu não governe sobre eles." Quando se rejeita um fiel servo de Deus, o desprezo não é apenas ao seu servo enviado, mas também ao Senhor que o enviou. Samuel foi instruído a atender o pedido do povo, porém antes adverti-los quanto à desaprovação divina e mostrar qual seria o resultado dessa decisão. O rei imitaria o luxo e a pompa de outros monarcas, e para isso seriam cobrados pesados impostos sobre as pessoas, propriedades e bens. Mas qual foi a resposta do povo após a advertência? Eu leio agora versos 19 a 22. Porém, o povo não atendeu à voz de Samuel e disse: "Não, queremos um rei sobre nós. Seremos como todas as outras nações. O nosso rei poderá nos governar, sair adiante de nós e fazer as nossas guerras." Samuel ouviu todas as palavras do povo e as repetiu diante do Senhor. Então, o Senhor disse a Samuel: "Atenda a voz do povo e escolha um rei para eles." Então Samuel disse aos filhos de Israel: "Cada um de vocês volte para a sua casa." Eles disseram: "Queremos sim um rei, seremos como todas as outras nações." Eles não entendiam que, nesse sentido, serem diferentes das outras nações era um especial privilégio e grande bênção, mas queriam imitar o exemplo das nações estrangeiras. Você sabe que esse desejo de conformar-se às práticas e costumes do mundo ainda existe entre o professo povo de Deus? Alguns pensam: se nós nos unirmos a eles e nos conformarmos aos seus costumes, poderemos influenciá-los mais. Oh, ledo engano! Quanto mais nos assemelhamos ao mundo em seus pensamentos e práticas, contrários à vontade de Deus, mais longe da fonte da sabedoria e poder nós ficamos. E nenhuma influência positiva nós exercemos, e cada vez mais influenciados para o mal seremos. Na carta de Tiago, capítulo 4, verso 4, está escrito: "Aquele, pois, que quiser ser amigo do mundo, se torna inimigo de Deus." Próximos dias prosseguiremos com a história do rei Saul. Por enquanto, que essa mensagem fique na sua mente e no seu coração. Quando o povo de Deus resolve imitar pensamentos e práticas do mundo, contrários à vontade de Deus, em vez de influenciá-los para o bem, nós é que somos influenciados para o mal. Precisamos estar atentos quanto a isso.

0: Nós te damos graças, Senhor, por tua palavra, que sempre nos adverte, sempre nos ensina qual o caminho seguro pelo qual nós podemos andar. Tu sabes, Pai, quantas vezes nós, teus filhos na atualidade, assim como o teu povo no passado, também queremos imitar os costumes e práticas daqueles que não te amam e não andam nos teus caminhos. Ajuda-nos, Senhor, a perseverarmos numa vida de santidade, sendo influenciados e dirigidos pelo Senhor e por tua palavra, e que nossa vida possa ser uma influência positiva para aqueles que ainda não te conhecem. Oramos em nome de Jesus. Amém.
1: Uma bênção de Deus para você e a sua família. Que o Senhor te abençoe e te guarde. O Senhor faça resplandecer o seu rosto sobre ti e tenha misericórdia de ti. Que o Senhor sobre ti levante o seu rosto e te dê a paz.
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3: Seis e vinte e oito.
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0: Clube da Música começando aqui na Rádio Novo Tempo. Seja sempre muito bem-vindo. Já corre aqui para o YouTube, youtube.com/Novo Tempo Rádio. A gente gosta que você participe com a gente, mande sua mensagem, seus abraços também. E claro, converse aqui. Ah, não se esqueça de curtir, compartilhar e sempre lembra disso, se inscrever aqui se você ainda não for inscrito no nosso canal do YouTube, youtube.com/Novo Tempo Rádio. Lembrando também que a gente tem outras redes sociais aí, Instagram, eu acho que até o Facebook. Então, ó, corre lá, @Rádio Novo Tempo para acompanhar a Rádio Novo Tempo mais pertinho também. Temos convidado presencial hoje, lembrando que o programa é ao vivo, todos os dias, e hoje sim, você vai ouvir nosso convidado cantando ao vivo, não acredite, não pense que é playback ou alguma coisa gravada, não, ela vai cantar ao vivo aqui pra você, então corre pra cá, youtube.com/Novo Tempo Rádio. É costume do nosso programa sempre apresentar a nossa equipe completa, então assim o farei. Eu, Larissa Oliveira, muito prazer. Heitor Gomes aqui, nosso produtor-chefe do programa. Fernando Ferro. Eu ia falar Fernando Santos, Fernando Rocha, menos Ferro. Fernando Ferro aqui na mesa de som do outro lado da mesa. E nas câmeras, Christian Boy também cuidando aqui, pra você que tá acompanhando por imagens também. Já vou chamar nossa convidada, então seja muito bem-vinda ao Clube da Música, Vanessa Carvalho.
1: Oi, Larissa, tudo bem?
0: Tudo
1: Estou
0: bem.
1: Muito feliz de estar aqui, muito feliz mesmo.
0: A gente fica muito feliz também de te receber. Encontrei com Vanessa lá no banheiro, a gente estava retocando os cachos.
1: Sim, sim.
0: Dando uns conselhos aqui, mudo o penteado ali, arrumo um cacho aqui, deu tudo certo, gente. Programa das cacheadas hoje. Vanessa, você não tá sozinha aí no estúdio, quem tá te acompanhando?
1: O Arthur, meu tecladista.
0: Seja bem-vindo, Arthur. E aqui também tem alguém.
1: Sim, meu esposo, o Ariston.
0: Seja bem-vindo, Ariston. A gente quer saber de redes sociais.
1: Redes sociais, cantora Vanessa Carvalho. Em qualquer rede social você consegue encontrar Instagram, Facebook, YouTube ou na sua plataforma digital preferida para ouvir as canções.
0: Então vamos ouvir uma? Vamos começar com
1: vamos
0: uma?
1: Sim. Vou vencer?
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1: Vanessa Carvalho aqui no Clube da Música. Já aproveita e acompanhe ela nas redes sociais também, arroba cantora Vanessa Carvalho no Instagram. O pessoal tá passando bastante aqui pelo YouTube também, te mandando um abraço, mandando um oi aqui pra você e falando que estão se preparando aqui. E eu, olha que bacana, tá preparando um sermão, Antônio Veloso. Está preparando um sermão e acompanhando o Clube da Música pra,
2: ai, que lindo,
1: pra ouvir
2: que
1: as bênção. Músicas também. Que bênção, muito legal. Vanessa, conta aqui pra gente contato de agenda para os nossos ouvintes te chamarem para a igreja, para o evento.
2: Sim, é 19998599243.
1: E pelo Instagram também consegue?
2: Sim, pelo Instagram também tem um link lá que você vai direto para o número de WhatsApp e também pode deixar mensagem no direct.
1: Legal. Vanessa, antes de a gente falar da sua carreira hoje, conversar sobre quem você é hoje, eu queria que você falasse um pouquinho sobre aquela menina lá de Campinas e como que a música chegou até ela também.
2: Olha, Larissa, eu comecei desde muito criança, eu tinha apenas 3 anos de idade. Meus pais, eles não eram convertidos ao cristianismo, então próximo à minha casa, abriram uma igreja, uma igrejinha pequena, muito simples, abriram uma igreja próxima à minha casa quando eu tinha apenas 3 anos. E eu corri para dentro dessa igreja para ouvir as crianças cantando. Meus pais, eles ficaram bem assustados e tiveram que entrar também dentro da igreja com a intenção de me buscar, mas os irmãos começaram a evangelizá-los, visitá-los, né? O pastor naquela época muito sábio. Minha mãe conta que assim que eu ouvi as crianças cantando, eu pedi a oportunidade para o pastor que eu também queria cantar. E o pastor falou, olha, fala pra mim qual hino que você quer cantar. Então eu repeti o que as crianças tinham acabado de cantar. Então ele me deu a oportunidade, meus pais ficaram vendo, né? E depois quando eu cheguei em casa, minha mãe falou, você não é crente, não é pra você ficar indo na igreja. E eu falava pra ela, eu sou sim, eu quero voltar mais vezes. Ela, não, você não é da igreja. Então os irmãos começaram a fazer evangelismo na minha casa e depois de um tempo, eu e a minha casa passamos a servir ao Senhor dos Exércitos. Então, eu comecei desde muito criança a entrar nesse universo da música que eu sou apaixonada.
1: Amém, que bom ouvir isso. Você tem mais de 15 anos de ministério, né?
2: Sim, sim.
1: O que você acha que mudou do começo para hoje? Que é algo que você acha, assim, bem pontual, assim, importante, que você olha lá no começo que hoje é diferente?
2: Eu acredito que com o passar do tempo você vai criando mais maturidade. Maturidade espiritual também, maturidade também profissional, né? Porque querendo ou não, a partir do momento que você inicia na carreira musical, passa a ser algo profissional. Eu acredito que naquela época eu não tinha tanta maturidade. Acontecia algumas coisas, já ficava brava, ficava nervosa. Então, mesmo que hoje aconteça várias outras coisas por trás dos bastidores, né? Que ninguém fica sabendo, a gente não conta. Eu acredito que eu tenho mais maturidade para enfrentar vários desafios que acontecem no dia a dia.
1: Amém? A experiência vai moldando a pessoa, isso é verdade. Vanessa, pode ser mais uma?
2: Sim, sim, com certeza. Cicatrizes?

0: Vanessa Carvalho aqui no Clube da Música. Vanessa, a música que você cantou agora é Cicatrizes, né?
1: Isso.
0: E essa música, ela se tornou uma das canções mais importantes da sua trajetória, né? E eu queria que você falasse um pouquinho, por que você acha que músicas que falam sobre feridas, sobre restauração, encontra tanta identidade, assim, nas pessoas? As pessoas se identificam tanto com músicas, assim.
1: Falar sobre cicatrizes, quem nunca teve uma cicatriz que às vezes precisou esconder. Quando Cristo, ele teve essa cicatriz, tem essa cicatriz e mostrou para o mundo. Então, falar sobre essa canção é muito especial. Eu ouvia muito quando era criança, às vezes, quando ia na casa da minha avó, né, por parte de pai, a gente chamava ela de mainha, ela já descansa no Senhor, e ela cantava essa canção quando eu era criança, adolescente, e depois eu tive a oportunidade de regravar essa canção. Então, essa canção é muito importante porque traz lembranças de pessoas também especiais que cantaram essa canção naquela época. Então, quando eu regravei Cicatrizes, eu quis trazer algo diferente também para a nossa geração. Essa canção, muitas pessoas mais velhas cantaram essa canção quando eram jovens. E quando eu pensei em regravar essa canção, foi para trazer essa memória também para essa geração jovem que está conhecendo Cicatrizes pela primeira vez. Tem vários jovens que nunca tinham ouvido essa canção Cicatrizes e, através da minha versão, passaram a conhecer. Então, vários eventos de jovens, círculos de oração, têm cantado essa canção. Então, é muito especial.
0: Com certeza. O pessoal está comentando aqui no YouTube, falando dessa música também. O Marcelo comentou que estamos aqui sempre juntos de vocês. Deus abençoe todos nós. E essa a música que você está trazendo para a gente hoje, com certeza está abençoando muita gente também, né?
1: Amém. Eu fico muito feliz de poder trazer essa canção para as pessoas também relembrarem, né? Relembrarem. Você já tinha ouvido Cicatrizes antes?
0: Não, eu não tinha ouvido.
1: Olha que bacana, olha, a geração nova agora já conhecendo também Cicatrizes.
0: Sim.
1: Ela é dos anos 70, então é bem antiga.
0: É bem vintage.
1: E nós trouxemos uma nova roupagem para ela, que eu sou apaixonada por Cicatrizes.
0: Ficou muito
1: é uma das
0: bonito.
1: Minhas preferidas.
0: A gente quer ouvir mais uma. Pode
1: Sim.
0: ser?
1: Só quero pegar água.
0: Com certeza. Bebe sua aguinha aí, não tem problema não. E você que tá acompanhando o Clube da Música, não se esqueça de seguir a Vanessa também nas redes sociais. Cantora Vanessa Carvalho, @cantoravanessacarvalho no Instagram. E a gente quer que você acompanhe também o programa de hoje pelo YouTube, youtube.com/NovoTempo Rádio.
1: Essa canção se chama Irrevogável. Nós acabamos de lançar ela faz um mês. Já passamos de 200 mil visualizações no YouTube. Essa canção é bem forte. A letra, quando eu pensei em gravar essa canção, eu fiquei com bastante medo, Larissa. Falei, meu Deus, a letra é muito forte. Como que eu vou trazer essa mensagem para os dias atuais? Claro que a gente sabe que precisa muito falar sobre esse tema. E vocês vão agora ouvir, tá bem, bem quentinha. Gente, pessoal de casa, eu estou com bastante refluxo. Então, de vez em quando eu... Mas vamos lá, tá dando certo.

0: não opera em altar desconcertado. Para você receber o seu milagre, você precisa consertar o altar, desconstruir algumas coisas que habitam na sua vida. Talvez exista tantas e tantas coisas que você precisa derrubar nesta manhã, nessa tarde já. Você precisa derrubar tantos e tantos altares. Eu mesma já precisei derrubar muitos e muitos altares para que o Senhor pudesse habitar, porque Ele não aceita adoração pela metade. Esse louvor se chama Irrevogável. Que você receba essa palavra do Senhor nessa tarde e que Ele te alcance e te ajude a derrubar tantos e tantos altares.
1: Novo tempo. 6:55.
2: 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A Justiça Eleitoral informa que o horário de votação aqui na região sul será das 8 da manhã às 17 horas, ou até que tenham pessoas na fila para votar. Em alguns estados do país, para que a votação termine e comece no mesmo horário, terão horários diferenciados. Por exemplo, no Acre, a votação começa às 6 horas da manhã, horário de Brasília, e vai até às 15 horas. No Amazonas, a votação começa às 7 da manhã e vai até às 16 horas. Também no Mato Grosso, a votação começa às 7 horas da manhã e vai até às 16 horas. Em Fernando de Noronha, por exemplo, a votação começa às 9 horas da manhã e vai até às 18 horas. A Justiça Eleitoral informa que aqui na região sul, por exemplo, é o caso de Marmereiro, Renascença, Flor da Serra do Sul, a votação vai começar às 8 horas da manhã e vai até às 17 horas, sem parar, sem intervalo para o almoço nem nada. E se tiver gente na fila às 17 horas, vão receber uma credencial, vão receber uma senha e vão continuar votando até que o último que recebeu uma senha até às 17 horas possa votar. Essa é a informação que recebemos há pouco do pessoal do cartório eleitoral de Marmereiro para que se faça esse esclarecimento. A votação começa 8 horas da manhã e só termina às 17 horas. 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A qualquer momento, voltamos com mais informações sobre eleições 2026.
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9: Sete e dois.

0: Da música de volta aqui na Rádio Novo Tempo. Hoje a gente está recebendo a cantora Vanessa Carvalho e você já fica aí convite para que você acompanhe ela nas redes sociais também, @cantoravanessacarvalho. E claro, acompanhar a gente também pelo YouTube, youtube.com/NovoTempoRádio. Daqui a pouco tem mais música, só que antes a gente quer te presentear. 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
1: Vamos lá, glória a Deus. 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

0: Que lindo! Vanessa Carvalho, aqui no Clube da Música. E olha, tem comentários aqui, inclusive, por favor, me ajude a lembrar. Minha memória ainda é muito fraca, muito ruim. Mas eu esqueci teu nome, amigo!
1: Arthur.
0: Arthur! Olha, eu ia acertar. Eu falei assim pro Heitor: como que é? É Arthur? Daí a gente ficou: ai, eu não tenho certeza. Eu ia acertar. Até que minha memória não tá tão ruim assim, Arthur. Tá recebendo muitos elogios aqui, viu? O pessoal tá comentando, falando que você toca muito bem e que, inclusive, é muito envolvido na música. O pessoal tá gostando aqui nos
1: Ai,
0: comentários
1: que
0: do YouTube
1: bom.
0: também.
1: O Arthur é uma bênção. É, ele participou já de algumas gravações minhas e sempre que a gente tem oportunidade, eu sempre levo ele comigo.
0: Ah, ele está.
1: Adotei, adotei.
0: É.
1: Não tenho filhos ainda e adotei o Arthur. Olha,
0: É.
1: uma bênção.
0: Parabéns, Arthur, parabéns. E você tem redes sociais? Quer falar um pouquinho também das suas redes sociais? Aí o pessoal que tá gostando aqui já te acompanha também.
1: Arthur Damasceno. Olha, no meu Instagram, depois eu vou postar o Instagram dele lá para as pessoas seguirem
0: Legal.
1: também, né?
0: Legal, legal.
1: Quiser convidar o Arthur também para algum evento,
0: Muito bom,
1: será uma
0: legal, legal.
1: bênção.
0: Carinha dele, muito legal, ótimo, gente. Ô, Vanessa, a gente está comentando aqui das músicas que você está escolhendo. Os nossos ouvintes estão comentando isso e a gente aqui dentro também, que as músicas são muito bonitas. E aí veio a curiosidade de saber como você escolhe o seu repertório.
1: Ah, sim. Olha, quando eu gravei o primeiro CD, há alguns anos atrás, não sou tão velha assim, mas comecei muito cedo, como eu falei. Então, gravei o primeiro CD, eu ainda não tinha identidade, não sabia bem qual seria o meu estilo, o que é que eu gostava mais de cantar, então gravei várias canções. Ao longo do tempo, eu fui definindo mais o que eu desejo. Primeiro, a música, ela precisa me tocar. Essa canção que nós cantamos, Sem Contradição, eu gosto muito dela. Faz anos já que eu tinha o sonho, o desejo de gravar essa canção, conseguir gravar essa canção. E geralmente é assim, nós oramos bastante. Nós, quando eu digo eu, meu esposo, a minha mãe, meus irmãos, nós oramos para que Deus nos apresente as canções para aquele tempo. Porque a gente sabe que cada canção tem um tempo. Às vezes eu penso em gravar algo porque eu acho muito bonita. Vários compositores me enviam canções. As canções são lindas, só que não é para aquele momento em específico. O que que eu quero que as pessoas sintam quando ouvir as canções? Que as pessoas sintam a presença de Deus, assim como eu senti no dia no estúdio da gravação. Então, é esse o início de muita oração e pensando bem, qual que é o tema que eu quero trazer para esse projeto? A canção Irrevogável, que é a canção nova, eu gravei ela em Goiânia, fizemos totalmente ao vivo em Goiânia e gravei juntamente com mais duas canções. Então, o que eu queria mostrar para as pessoas com essa canção nova? Que nós também podemos quebrar algumas coisas, derrubar alguns altares que às vezes tem na nossa vida. Quando nós falamos sobre ídolo, não é só sobre imagem, escultura, mas vários ídolos que nós vamos cultuando no nosso dia a dia e às vezes vamos deixar de lado, que é o mais importante, que é a presença de Deus. Porque não adianta a gente ter muito dinheiro, várias coisas, se não tiver a presença dele. Não sobra mais nada. Então eu queria trazer essa mensagem para essa geração de agora. Tem outras canções também novas, né? É, já dando spoiler já,
0: A
1: que vai
0: gente gosta
1: falar
0: de spoiler,
1: sobre.
0: sim. Pode
1: Que vai
0: falar.
1: trazer sobre a mensagem: Espírito Santo de Deus, venha sobre nós. Porque nós precisamos chamar o Espírito Santo. Ele é educado, ele não chega invadindo a casa de ninguém, mas nós precisamos buscar ele através da oração, através do jejum. Então foi assim toda a minha trajetória, em toda a minha trajetória. Eu passei momentos muito difíceis. A canção que eu cantei, Vou Vencer, fala sobre os Salmos 30. E Salmos 30 é muito mais do que especial para mim, Larissa, muito mais do que especial. Eu sofri um acidente de carro e fraturei a coluna cervical. Então os médicos, eles deram o diagnóstico que eu iria ficar tetraplégica. Então, quando eu estava no hospital, eu estava muito mal, sem esperança, sem saber bem o que iria acontecer comigo, Eu lembro que eu lembrava muito do Salmo 30, então eu recitei muito. Exaltar-te, ó Senhor, porque tu me exaltaste, ó Jesus. O Senhor vai me exaltar, vai me tirar dessa situação que eu me encontro. E eu fiz um voto com Deus, fiz um voto de passar de ser cantora para ser uma adoradora. Então, adoração é muito diferente de simplesmente cantar. Então, é a paz com Deus. Fiz um voto de passar de ser cantora para ser uma adoradora. Então, adoração é muito diferente de simplesmente cantar. Então, é a

0: por amor a você. Você que está em casa, eu não sei como que você está agora. Talvez o seu coração está muito aflito. Talvez você esteja na situação que eu já estive um dia, de pensar, Senhor, será que agora vai dar certo ou não? Mas eu quero te dizer que Deus, Ele é especialista para poder enviar anjos, para poder enviar o socorro para a sua vida e para a sua casa.
1: Amém, amém por isso. Você falando desse jeito, a gente percebe que você tem uma relação muito próxima de Deus, assim, de intimidade com Ele. E aí eu queria perguntar para você, como é que você mantém isso? Porque às vezes alguém pode estar pensando, ah, é porque você canta músicas cristãs, porque você trabalha com isso também, então pronto. Tua parte de buscar a Deus já tá feita aí, na tua música. É assim? Como que funciona pra você? Como que é essa sua relação com Ele?
0: Não. Não é só porque eu canto, né? Precisa ter uma intimidade. E pra ter essa intimidade, você precisa conversar com Ele. Como nós estamos conversando aqui agora. Nós somos amigas, nos conhecemos agora, né? Então, a partir de então, passamos a ser amigas, estamos tendo esse contato, então você também pode falar com Jesus. Assim como eu estou falando com você agora, você pode falar com Ele. E para poder ter essa intimidade, essa conexão, você precisa buscar a presença dEle. Falar com Ele sobre aquilo que está passando na sua vida. Orar mesmo, porque não vai adiantar eu simplesmente só falar, ai Jesus, o Senhor sabe que eu preciso. Não. Ele quer que nós nos aproximemos dEle a cada vez mais, de falarmos, de pedir mesmo para Ele com fé. Como quando eu estava naquele quarto de hospital, eu clamei e pedi a Ele com toda a força do meu coração. Senhor, se o Senhor me tirar daqui com vida, não importa como eu saia aqui, mas eu passarei de simplesmente uma cantora, mas eu irei te adorar. Porque a adoração é muito diferente. Adoração, mesmo quando tudo está dando errado, mesmo quando as forças estão acabando, você continua adorando, continua pedindo, continua intercedendo para que Ele venha sobre a sua vida. Então tem vezes que você não vai conseguir falar. Tem vezes que vai ser só lágrimas, só gemidos. Mas Ele também consegue, Larissa, traduzir as nossas orações, mesmo quando a gente está simplesmente chorando, né? Então, essa conexão eu tento e busco todos os dias para que se torne mais firme, mais concreto. Para não ser simplesmente palavras jogadas ao vento, mas para ser uma adoração mesmo que eu faço para Deus. E eu estou dedicando todos os meus dias para Ele. Não posso falar para você que é muito fácil, porque não é fácil. Não é fácil, são muitas coisas que nós enfrentamos, mas com Cristo vale muito a pena.
1: Amém, com certeza. Você, como mencionamos no primeiro bloco, você já tem mais de 15 anos de ministério. Muita gente que você já conheceu, muitos testemunhos que você com certeza já presenciou. E eu queria que você falasse bem rapidinho pra gente, se você ainda tem algum sonho que você quer realizar, algum, ou como se fosse um legado que você quer deixar da tua música.
0: Olha, falar sobre sonhos que eu ainda quero realizar, tem vários. Um que eu já realizei, né, é cantar na África, em Angola, que era o sonho da minha vida desde criança, eu consegui realizar. Mas tem muitos outros, que as minhas canções alcancem vidas. E que quando as pessoas ouvirem as canções, não sejam simplesmente canções vazias, mas que eles sintam a presença de Deus e sejam curadas. Talvez você está na sua casa neste momento precisando de uma cura. Então eu declaro, pelo nome de Jesus, a cura sobre a sua vida. Um dia, o mesmo Cristo que me curou dentro daquele hospital, que mudou toda a minha história, o diagnóstico era tetraplegia, os médicos disseram. Mas a palavra dos médicos foi totalmente diferente. E Ele mudou a minha vida, Ele mudou a minha sorte, a minha história, para hoje estar aqui dizendo para você que você vai vencer e vai sair dessa situação, mas precisa aguentar mais um pouquinho.
1: Amém, amém, amém, amém. Vanessa, a gente te agradece demais por vocês terem vindo aqui. Vanessa, Arthur, a gente espera que vocês voltem. A gente sempre fala aqui no programa, né? Quem faz essa parte é o Josiel, mas eu vou pedir licença pra ele e vou fazer também. A gente gosta muito de abençoar os nossos convidados. E o nosso desejo, como Clube da Música, como Rádio Novo Tempo, é que vocês

0: sigam levando a mensagem de Deus, que vocês sigam sendo essa luz menor que apontam para uma luz maior, que é o nosso Senhor Jesus. Que louvado seja Deus pela vida de vocês. Queria que vocês se lembrassem, por favor, contato aí para agenda, por favor.
1: Contato Instagram, cantora Vanessa Carvalho. Lá você consegue encontrar, né, todas as minhas músicas, todos esses louvores que nós cantamos agora, né, Arthur? Faz parte do meu repertório. Então você consegue encontrar todos esses louvores no YouTube também. Tem vários clipes lá. E contatos para agenda, 199-9859-9243. 9859-9243.
0: O DDD?
1: 19.
0: 19, legal. Muito obrigada, gente, mais uma vez.
1: Nós que agradecemos. Muito feliz mesmo em retornar aqui nessa casa.
0: A gente fica muito feliz por isso também. Você continua aqui na Rádio Novo Tempo, tá? Só que o Clube da Música volta. Muito obrigada a todo mundo. E a gente fica com mais uma música de Vanessa Carvalho.
1: Confia no Senhor. Já que nós estamos falando sobre oração, então vamos continuar falando

0: 722.
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7: Olá, amigo da Rádio Novo Tempo. A frase mais poderosa que pode sair da boca de alguém como eu e você é Eu Creio. Eu sou o pastor Gustavo de Sá e este é o programa Eu Creio, na nossa querida Rádio Novo Tempo. Crer é dar liberdade para Deus cumprir em nossa vida tudo aquilo que Ele prometeu. A mensagem de hoje está no livro de João, capítulo 2, verso 7. Jesus lhe disse: enchei de água as talhas, e eles as encheram totalmente. Você já viveu um momento em que parecia não ter solução? Talvez uma situação em que todos os recursos acabaram? Todas as tentativas falharam e então você pensou: agora não há mais o que fazer. Foi exatamente assim que começou o primeiro milagre de Jesus. A cidade era Caná da Galileia. Havia ali um casamento, uma grande festa que durava muitos dias, familiares reunidos e certamente muita alegria. Mas de repente aconteceu algo que ninguém esperava: o vinho acabou. Para nós, isso talvez pareça apenas um detalhe, mas naquela cultura significava vergonha para os noivos. A festa que deveria ser lembrada como alegria correu o risco de ser marcada por constrangimento. Seria um trauma. Ninguém tinha solução, mas havia uma pessoa naquele casamento que ainda não havia sido consultada: Jesus. Maria aproximou-se de Jesus e disse: eles não têm mais vinho. É interessante perceber que ela não explicou como Jesus deveria agir. Ela nem pediu um milagre específico, apenas apresentou o problema. Essa é uma das grandes lições da Bíblia. Muitas vezes, gastamos tempo dizendo a Deus como resolver as nossas dificuldades, quando o Pai já conhece perfeitamente aquilo que precisamos. A nossa parte é colocar a necessidade diante dele. A solução pertence a ele. Então Jesus olhou para os serventes e deu uma ordem que, à primeira vista, sinceramente, parecia não haver sentido algum: enchei de água as talhas. Eles precisavam de vinho, você sabe disso. Mas Jesus pediu água. Precisavam de uma resposta imediata e Jesus pediu trabalho. Precisavam de um milagre, mas Jesus pediu obediência. Aqueles homens poderiam ter até questionado a situação. Poderiam ter dito que água nunca se transformaria em vinho. E o que eles precisavam não era água, era vinho. Será que não tinha ficado claro para Maria ou para Jesus por que eles estavam, afinal, pedindo água? Mas simplesmente obedeceram. É interessante notar que o milagre não aconteceu quando Jesus deu a ordem, mas quando aqueles serventes decidiram obedecer. A Bíblia diz que eles encheram as talhas completamente. E somente depois disso, Jesus disse: agora tirai e levai ao mestre-sala. Quando aquela água chegou às mãos do responsável pela festa, ela já havia se transformado no melhor vinho que todos já haviam experimentado. João faz questão de dizer em seu livro que esse foi o primeiro dos sinais realizados por Jesus. Ele não usa a palavra milagre por acaso. Um sinal aponta para algo maior. O objetivo daquele acontecimento não era resolver simplesmente a falta de vinho num casamento, era revelar quem Jesus é. Porque somente o Criador poderia transformar água em vinho instantaneamente. O primeiro milagre já anunciava que o homem que caminhava entre eles era Deus. Mas tem um significado aqui bem profundo. A água representa aquilo que nós somos. Nós somos limitados, frágeis e incapazes de transformar nossa própria natureza. O vinho representa aqui aquilo que Cristo pode fazer quando entregamos a nossa vida a Ele. Jesus continua transformando culpa em perdão, medo em coragem, tristeza em esperança e pecadores em filhos de Deus. O maior milagre nunca foi a transformação da água. O maior milagre sempre foi a transformação do seu coração. Talvez hoje o vinho também tenha acabado em alguma área da tua vida. Pode ser que a esperança tenha acabado, que a alegria tenha desaparecido da sua casa. Talvez você esteja enfrentando uma enfermidade, uma doença grave, uma crise financeira ou uma luta que ninguém conhece. Lembre-se de Caná. Quando todos acreditavam que a festa havia terminado, Jesus ainda estava presente. A presença de Cristo sempre muda o final da história. Lembre-se disso. A presença de Cristo sempre muda o final da história. Há um detalhe que particularmente me chama a atenção. Jesus poderia simplesmente criar o vinho do nada. Afinal, foi por sua palavra que o universo veio à existência. Mas ele escolheu usar aquelas talhas vazias. Deus sempre gosta de envolver pessoas em seus milagres. Ele pede que façamos aquilo que está ao nosso alcance, para então realizar aquilo que jamais conseguiríamos fazer. Os serventes podiam carregar a água. Somente Jesus poderia transformá-la em vinho. Assim também acontece comigo e acontece com você. Nós entregamos a nossa vida e Cristo realiza a transformação. O mestre Sala declarou que aquele vinho era melhor do que o primeiro. Assim também é a vida com Deus. O mundo oferece alegrias passageiras, mas Jesus oferece uma alegria que permanece. O mundo promete satisfação e frequentemente deixa vazio. Jesus oferece vida. O mundo apresenta soluções temporárias. Cristo oferece a solução para a eternidade. Por isso, hoje eu quero deixar um convite. Talvez você esteja olhando para a sua vida e enxergando só água. Algo simples, comum e sem esperança. Entregue a sua vida nas mãos de Jesus. Ele continua sendo especialista em transformar aquilo que parece impossível. Hoje, ele restaura famílias, muda histórias, fortalece os cansados e oferece um novo começo para quem decide confiar nele. Por isso, eu quero te fazer um convite. Um convite para uma declaração de fé. Onde você estiver, no carro, em casa, no trabalho ou caminhando pelas ruas, diga no seu coração: eu creio que Jesus continua transformando o impossível. Creio que Ele pode transformar minha vida, minha família e meu coração. Eu creio que Jesus está presente. E quando Ele está presente, sempre existe esperança. Eu creio. Querido e bondoso Deus, obrigado porque o Senhor é um Deus de milagres. Obrigado porque Jesus Cristo é um Deus de milagres. E nesta manhã, Ele pode fazer milagres na vida de todos aqueles que estão nos ouvindo. Por isso, eu entrego cada ouvinte nas suas mãos, em nome de Jesus. Amém. 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É simples. 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Anotou? 12 98151 0081. Que Deus abençoe você.
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1: 7:33.
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9: Olá, seja muito bem-vinda, seja muito bem-vindo. A gente começa mais um programa, o programa Clube do Rei, nesse primeiro fim de semana do mês de outubro. Tá chegando o fim do ano, viu, gente? Já chegou, na verdade, né? Estamos no mês de número 10 e aí só faltam mais 2 meses para a chegada do ano de 2027. Eu pergunto já, o que você fez em 2026? O que você pretende fazer no ano que vem? Então comece a se organizar a partir de agora, não espere o Réveillon, a virada do ano, para começar a colocar o seu sonho em prática. Eu me chamo Elaine Dias e a gente vai ficar por aqui com o programa Clube do Rei nesse primeiro fim de semana do mês de outubro. Que coisa boa! Seja bem-vindo, seja bem-vinda! Para começar, a gente tem a primeira música do Rei Roberto Carlos e, claro, a gente vai começar com um grande clássico do Rei Roberto. Como é grande o meu amor por você!

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1: A gente acabou de ouvir De Tanto Amor, essa música belíssima do Rei Roberto Carlos. A gente continua com o Clube do Rei, trazendo as melhores canções do Rei Roberto Carlos. E você sabia que a Marina Rui Barbosa apareceu com um novo visual em meio às gravações do novo filme sobre Roberto Carlos? Foi, gente, ela apareceu morena ao surgir de peruca em um tom mais escuro que seu ruivo habitual em meio às filmagens. Ela surpreendeu. O nome do filme é Detalhes de uma Vida, a cinebiografia de Roberto Carlos. Ela interpreta Cleonice Rossi, Anice, a primeira esposa do cantor. E nos cliques, ela estava ao lado de Vitor Medeiros, que vive o rei Roberto Carlos. Então, Marina Rui Barbosa vai fazer a primeira mulher do rei Roberto Carlos nesse filme, que está sendo muito aguardado por todos e todas as fãs do rei Roberto. Vamos ouvir Roberto Carlos cantar pra gente, Amada Amante.

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1: A gente vai mandando abraço especial para todo mundo que está acompanhando o Clube do Rei em todo o Brasil. Que coisa boa é ter você junto conosco. Muito obrigada, viu, sempre, pela audiência, pela companhia. É muito importante ter você aqui, acompanhando, junto com a gente, também curtindo todas essas canções do Rei Roberto Carlos. A gente agradece imensamente a audiência. Agora, o Roberto Carlos canta para a gente A Distância.

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1: Este é o especial do Rei Roberto Carlos. A gente ouviu nesse primeiro fim de semana do mês de outubro de 2026, A Menina e o Poeta. Essa música é linda, belíssima, né? E agora, depois dessa música, a gente vai para um rápido intervalo. Na volta do intervalo, tem mais sucessos, tem mais Roberto Carlos para vocês. Até já! De volta com o especial do Rei Roberto Carlos. Agora, na volta, a gente traz, a partir desse instante, essa música linda do Rei Roberto Carlos que a gente toca para você a partir de agora. Vamos ouvir!
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2: Oito horas.
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7: No especial Roberto Carlos, a gente relembra um pouco da história do rei. Ele nasceu em 1941, em Cachoeiro de Itapemirim, do Itapemirim, no Espírito Santo. Roberto Carlos tem uma carreira consolidada, cantor e compositor, considerado o rei da música brasileira. Não é à toa que a gente tem esse programa aqui chamado Clube do Rei, não é? Então é tão bom ter você junto com a gente. Muito obrigada sempre pela audiência, pela companhia. É tão importante a sua audiência que você não tem noção. Assim, a gente fica muito feliz de ter você junto conosco. Que coisa boa. Muito obrigada, viu? E a gente continua aqui trazendo os grandes sucessos do rei Roberto Carlos. Agora eu queria chamar você pra gente curtir juntos aqui esse grande clássico. Mais um, não é? Do rei Roberto Carlos. Ele canta pra gente Detalhes. Essa música é belíssima.

Os que tá no ar, vamos mandar abraço pro pessoal de Batalha no Piauí, Caicó no Rio Grande do Norte, Caldas em Minas Gerais, Igaraçu em Pernambuco, Iguatu no Ceará, São José do Seridó no Rio Grande do Norte e Passagem Franca no Maranhão. Abraço pra vocês. Tem mais música, mais sucesso do Rei Roberto Carlos.

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1: E essa foi a última canção do Rei Roberto Carlos. A gente vai agradecendo a companhia, a sua audiência. Muito obrigada. Vem aí mais um programa da sua emissora nesse fim de semana de eleições aqui no Brasil. A gente agradece imensamente, desejando a você uma semana linda, maravilhosa, com muita saúde, com muito amor, com muita paz. Semana que vem a gente se encontra. Até lá!
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5: O presidente da República e seus vices, nessa ordem. Já deu para perceber que memorizar tanta informação não é uma tarefa fácil. A Justiça Eleitoral recomenda que você, antes de ir à sessão de votação, anote em um papel os nomes e os números das suas candidaturas escolhidas. No site do TSE e de cada TRE, existe um modelo de cola eleitoral. Basta imprimir. Para facilitar, acesse o QR Code na tela. Você também pode fazer a sua como achar melhor. O importante é lembrar de levar. Essa atitude simples garante a certeza do voto e ajuda a diminuir o tempo de votação. É importante lembrar que nenhum tipo de aparelho eletrônico pode ser levado para a cabine, inclusive o celular. Isso porque nossa Constituição estabelece que o voto é direto, secreto e tem valor igual para todos. Da mesma forma, é mandamento constitucional levar cada brasileira e cada brasileiro até a urna. Nesse sentido, instituímos de maneira inédita o programa Seu Voto Importa, que buscará em casa pessoas com deficiência ou mobilidade reduzida e as que vivem em comunidades remotas, incluídos os povos indígenas, os quilombolas e as comunidades tradicionais que já se cadastraram. Também investimos na qualidade das informações dirigidas à cidadã e ao cidadão. Formulamos um manual para o eleitor e o traduzimos para várias línguas indígenas. Isso porque tenho uma convicção de que você, eleitora ou eleitor, deve estar no centro da atenção da Justiça Eleitoral. Trabalhamos todos os dias para cumprir essa missão. O voto é direito fundamental e o principal instrumento de participação na vida pública. Por meio dele, cada cidadã e cada cidadão dá a sua contribuição para definir os rumos do país. Lembre-se, a decisão pertence exclusivamente a quem vota. A urna eletrônica, que há 30 anos integra a experiência democrática brasileira, garantirá mais uma vez esse direito. Nosso sistema de votação, que se atualiza a cada pleito, reúne mecanismos de segurança, transparência e auditabilidade únicos no mundo. Nestas eleições, convidaríamos os últimos 2 eleitores aptos a votar em cada sessão eleitoral do país para acompanhar o encerramento do processo de votação. A ele será entregue um boletim de urna com todos os votos registrados na sessão. O documento traz um QR Code que permite a comprovação do resultado por meio do aplicativo BU na mão. Faço agora um chamamento às candidatas, aos candidatos e seus apoiadores. Amanhã é o dia da liberdade do voto. Ameaças, assédio ou tentativa de interferência na vontade do eleitor, em qualquer de suas formas, serão prontamente reprimidas. Peço ainda o compromisso de todas as brasileiras e de todos os brasileiros com a qualidade das informações que circulam neste momento. Em caso de dúvida, recorram aos canais oficiais da Justiça Eleitoral. Checar antes de compartilhar é uma atitude simples e eficaz e que está ao alcance de todos. Registro agora meu agradecimento ao empenho das magistradas e dos magistrados, das promotoras e dos promotores, das servidoras e dos servidores da Justiça Eleitoral durante todo esse período, e especialmente das mesárias e dos mesários que voluntariamente dedicarão o seu domingo à democracia. A você, eleitora e eleitor, reitero o convite para comparecer amanhã à sua sessão de votação com o seu documento de identificação com foto e a cola eleitoral de papel preenchida. A Justiça Eleitoral estará pronta para receber você. 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Muito obrigado e excelentes eleições a todos.

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1: Em Brasília, 8h35.
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5: Ciranda é um ritmo musical e também uma dança coletiva de roda, de origem popular, encontrada principalmente na região litorânea de Pernambuco e da Paraíba. E quando o assunto é ciranda, o nome mais lembrado, sem dúvida, é o de Lia de Itamaracá, que hoje carrega o título de Rainha da Ciranda.
6: Eu sou Lia da beira do mar.
5: Negra, de origem humilde, católica e devota de Iemanjá, Lia nasceu em 1944, na ilha pernambucana de Itamaracá, onde começou a cantar e dançar ciranda com apenas 12 anos, paralelamente a outros ofícios que exercia para o sustento, principalmente o de merendeira em uma escola pública local, emprego no qual se aposentou em 2000.
0: 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A Justiça Eleitoral informa que o horário de votação aqui na região sul será das 8 da manhã às 17 horas, ou até que tenham pessoas na fila para votar. Em alguns estados do país, para que a votação termine e comece no mesmo horário, terão horários diferenciados. Por exemplo, no Acre, a votação começa às 6 horas da manhã, horário de Brasília, e vai até às 15 horas. No Amazonas, a votação começa às 7 da manhã e vai até às 16 horas. Também no Mato Grosso, a votação começa às 7 horas da manhã e vai até às 16 horas. Em Fernando de Noronha, por exemplo, a votação começa às 9 horas da manhã e vai até às 18 horas. A Justiça Eleitoral informa que aqui na região sul, por exemplo, é o caso de Marmereiro, Renascença, Flor da Serra do Sul, a votação vai começar às 8 horas da manhã e vai até às 17 horas, sem parar, sem intervalo para o almoço nem nada. E se tiver gente na fila às 17 horas, vão receber uma credencial, vão receber uma senha e vão continuar votando até que o último que recebeu uma senha até às 17 horas possa votar. Essa é a informação que recebemos há pouco do pessoal do cartório eleitoral de Marmereiro para que se faça esse esclarecimento. A votação começa 8 horas da manhã e só termina às 17 horas. 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A qualquer momento, voltamos com mais informações sobre eleições 2026.
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11: 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Fala galera, aqui é a paz do Senhor Jesus, estará convosco, amém. Seja bem-vindo ao nosso Top Gospel Brasil, final de semana. Hora de louvar, de adorar e de engrandecer o seu nome, o nome do Rei dos Reis, Senhor dos Senhores. Tudo bem aí, tudo certinho? Vamos lá então, pra gente dar um pontapé inicial aqui no nosso Top Gospel Brasil. Começou.
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1: Maravilha! Tá na hora do nosso intervalo, daqui a pouquinho de volta com mais Top Gospel Brasil.
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3: 8:51.
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1: Bom demais. E aí, tudo bem? Tudo certo? Estamos de volta, nós continua por cá, fazendo companhia para você que está conectadão aí, curtindo o nosso Top Gospel Brasil. Para você que está conectado por aí, seja bem-vindo. Bom demais ter você sempre ligado com a gente. Vamos lá, então. Tá chegando mais louvorzão.
10: Que lindo, gente! Olha aqui pra mim, ó.

0: Jesus de Nazaré. Quero ouvir vocês, vai! Aquele que está no... E o vento?
1: O vento respeita ele. Ele é maravilhoso.
0: Então por quê?

0: Brasil. Apocalipse, capítulo 19, versículo 11. Pra gente meditar durante esse final de semana, né? Viu os céus abertos diante de mim um cavalo branco, cujo cavaleiro se chama fiel e verdadeiro. Ele julga e guerreia com justiça. Julga e guerreia com justiça. Apocalipse 19, 11. Daqui a pouquinho a gente medita nessa palavra, amém? Vamos lá, de intervalo, volta já.
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2: 9:03.
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0: Estamos de volta com o nosso top, top, top, top. Mandar parabéns pra você que faz aniversário hoje. Desejar um feliz aniversário. Muita saúde, muita paz. Deus abençoe, meu irmão, minha irmã. Parabéns.